0: César Menotti, o Fabiano, Leilão no Conexão, Henrique Diego, tchau, tchau. Olha, também o Pet Shop Boys, você curtiu a Ways On My Mind, música linda, né? Pra você que adora essa música, você relembrou, matou saudades, hein? Pet Shop Boys, a Ways On My Mind. É a Simone Mendes, Eu na Brahma. 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E você, hein? Tá jantando agora, você que tá jantando, comendo aquela farofinha, ei, coisa boa, hein? Agora 9:06, mais um intervalo. Voltamos já já com muito mais pra você. Conexão Espacial 999740105, viu? Pra você ligar, pra você participar com a gente.
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2: 9:12.
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Abraço para você, viu, que tá ouvindo a gente. Obrigado pela audiência, obrigado pela sua companhia aqui no Conexão. Alô Gláucia, tá ligada aqui no Conexão. Abraço, boa noite para você, obrigado, viu, pela sua audiência, obrigado aí pela sua companhia. Gláucia, sempre ligada, sempre participando das programações da Espacial. Abraço também para Ludmila lá de São Pedro. Boa noite. Alô, Patrícia. Patrícia também tá ligada com a gente, né, Patrícia? Que bom, viu, que nós estamos juntos. Alô, Flávia. Flávia aqui no centro. Boa noite para você que tá chegando também. O PC tá com a gente. Alô, PC. E o Osvaldo da Dengue, lá no Santos Dumont, também participando com a gente. 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Agora 9h14, nós vamos juntos até às 11. Te lembrando que a partir de 11 horas tem clássicos da MPB pra você. Às 10 horas tem Moda de Rancho. Fazendo aquele esquenta, né, pro Moda de Rancho, Diego e Arnaldo chegando. Diz que recaída. Boa noite pra você.

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Agora mais uma lembrança chegando para você com Nenhum de Nós, hein? Essa música é linda, linda, linda.

Pois é, essa é de 1989, foi lançado, né, oficialmente, 1989. Nenhum de nós, o astronauta de mármore, o que, que você fazia em 1989? Tá se lembrando, hein? O que, que você fazia em 89? Agora tem Gustavo Lima, Homem de Família.

0: Gustavo Lima é um homem de família. Nenhum de Nós, Astronauta de Mármore e o João Bosco e Vinícius, Sufoco, você curtiu aqui no Conexão.
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0: Intervalo rapidinho, voltamos já já com muito mais pra você. Sai daí não.

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2: 9:27.
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4: 17 graus agora em Pará de Minas, umidade relativa do ar 68%, vento 8 km por hora.
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Então, se cadastre nas promoções, boa sorte para você. 9h33 agora, com Guilherme e o Santiago. Alô, Ludmilla, boa noite. Boa noite.

0: Agora acabou. Ainda não, hein? Guilherme Santiago, 9h36. Sucesso é aqui, Espacial, a mais ouvida. Agora acabou. Boa noite pra você.
1: E olha eu aqui.
0: Aqui você relembra, aqui você mata saudades. Olha só que música linda, linda, linda, que tá chegando para você relembrar, para você matar saudades, aqui no seu Conexão. Boa noite para você.

Pois é, eu te falei que essa música é linda, linda, linda, né? Essa de 1978, Sharing the Night Together. Dr. Hook aqui no seu Conexão. Que lembrança, hein? Você relembrou, matou saudades, viajou no tempo. 9h39. Sorte que você beija bem, hein? Boa noite pra você.

Sabe que você tem? Tem sorte que você beija bem. Um abraço, viu? Alô, Simone, tá ligada com a gente, lá do bairro Recanto. Obrigado pela sua companhia, Simone. E o Zé Carlos, né, seu esposo. Alô, Toninho, também tá curtindo a gente lá de Itaúna. Alô, Marli Assis, lá no São Luís também, tá ligada com a gente. Um abraço, viu? Boa noite pra vocês. Obrigado pela audiência, obrigado pela companhia. Conexão na Sul Espacial FM, agora 9h41. Conexão com Bruno Rosa, Fio Fio. Conexão.

É o Bruno Rosa, Fio Fio, aqui no Conexão. 9h44, sucesso é aqui. Mais um intervalo. Voltamos já com muito mais pra você. Às 10 horas, Moda de Rancho.

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2: 9h44. 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
2: 9h45.
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2: 9h48.
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Conexão Espacial FM, a mais ouvida, o sucesso é aqui, você chegou, você sintonizou agora, um abraço para você, obrigado, viu, pela sua companhia sempre, você que está sempre ligada, né, aqui na Espacial FM, aqui no seu Conexão. Alô, um abraço para Maura, alô Maura, um abraço, tá ligado com a gente, Valdeir, alô Valdeir, um abraço, Vera Leite, bairro das Graças, com a gente, né, o Marcelão, a Nair, um abraço para vocês, viu? A Sônia Silveira está no São José, o Roberto Fúria também está com a gente, Marcilene, alô Marcilene, um abraço, boa noite. Também a Adriana Cássia, do Cores de Minas, ligadinha aqui no Conexão. A Vanessa, alô Vanessa, aqui do centro. O Vantuir também está ligado, lá da Vila Maria, na Vila Maria também. A Andreísa e o Luiz Cláudio, né, da Vila Maria, um abraço. O PC de Capoeira Grande, também ligado com a gente. O Osvaldo, lá no Santos Dumont, boa noite para você também, viu? São 9h49, Gustavo Mioto, é um causador, né, de choro.

Grande Paulo e Paulino também. Essa voz maravilhosa da Marília Mendonça, Estrelinha, fazendo esquenta, hein, pro Moda de Rancho, que chega daqui a pouquinho, depois do intervalo. Agora 10:01, sucesso é aqui, boa noite pra você.

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4: 10:04.
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0: Conexão Espacial FM, você chegou agora, você sintonizou agora, seja muito bem-vindo, seja muito bem-vinda aqui no Conexão. Um abraço para Adriana Clemente, tá ligado com a gente lá no Santos Dumont, também a Adriana lá do Santo Antônio, a Adriana e o Arthur do Santo Antônio ligados com a gente aqui na Espacial, aqui no Moda de Rancho que tá começando. A Suzana está com a gente lá do bairro Belvedere. Alô, Suzana, um abraço para você. Também o Carlinhos está curtindo a gente. Alô, Carlinhos, um abraço. A Adriana lá do Santos Dumont, sua mamãe Odete também, né? Um abraço para vocês, viu? Obrigado aí pela companhia sempre. É, a mãe é Odete, né? Lá do Santos Dumont. E a Adriana está com a gente, é lá da Adriana de Faria, né? Um abraço, viu, gente? Obrigado pela audiência, obrigado pela companhia de vocês aqui no Conexão. Chegando agora, Moda de Rancho.
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0: E no Moda de Rancho de hoje, começando com Gino e o Geno, A Mulher e a Bebida. Boa noite pra vocês.

0: Angino e Geno, a mulher e a bebida. Pra começar o Moda de Rancho.
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0: Olha, quem gostou demais dessa música do Angino e Geno foi a Rosa Pura, né? Tá tomando todas lá em Pitangui, curtindo a gente, né? Um abraço.
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0: É aqui sempre. Um abraço para você, viu? Obrigado aí pela sua audiência, obrigado pela sua companhia, né? Aqui você está em primeiro lugar sempre. Um abraço para você, onde quer que você esteja. Agora são, confirmando a hora certa para você, são 10h11, sucesso é aqui sempre. Olha, você pediu aqui no Moda de Rancho, Bruno e o Marrone. Essa música é linda, linda, linda, hein? Cavalgada. Boa noite para você.

0: essa música é linda, essa música é maravilhosa, hein? Bruno e o Marrone, aqui no Moda de Rancho, Cavalgada. Olha, um abraço para você, viu, que está no seu trabalho, você que está no trânsito, você que está em casa, curtindo a gente, obrigado pela sua companhia. Alô, Antônio Duarte, um abraço para você. Alô, Cléo, também está curtindo o especial. Boa noite, 10 e 14 agora.
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1: Moda de Rancho Espacial FM, 10h22, Adalberto e Adriano.

0: Renato e o Adriano Culpados. Espacial FM 10h25 é o seu Moda de Rancho.
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0: Zé Henrique, o Gabriel, Quando Eu Digo Que Te Amo. Essa música é linda, linda, linda, aqui no seu Moda de Rancho. Um abraço pra Tina, tá lá no Seringueiras, tá ligada com a gente. Alô, Tina, um abraço pra você. Obrigado também pela sua companhia. Onde quer que você esteja, em casa, no trabalho, no trânsito, boa noite pra você.
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0: Agora no Moda de Rancho, Zé Henrique e o Gabriel. Essa música é linda também, viu? Declaração 10h33. Boa noite pra você.

Luiz Henrique, o Gabriel, declaração, você curtiu aqui no seu Conexão no Moda de Rancho. Zé Henrique e o Gabriel também, Quando Digo Que Te Amo. O João Neto e Frederico, Só de Você. Adalberto e Adriano, Culpados. Talismã também, Leandro e Leonardo. Chitãozinho e Chororó, É Amor e É Paixão. Bruno e Marrone, Cavalgada. Gina e Geno, A Mulher e a Bebida, fizeram Moda de Rancho de hoje. Moda de Rancho está de volta amanhã, às 10 horas. 10h36. Alô, você que está aí nas vans, né? O pessoal vindo das vans, vindo nas vans das universidades, dos colégios. Abraço para todos vocês. Obrigado, viu, gente, pela audiência. Obrigado aí pela companhia, né? Os motoristas, os alunos, todo mundo ligado aqui no Conexão.

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1: Conexão Espacial FM, 10h40. Alô, você que está chegando agora, sintonizando agora. Mauro Lúcio está com a gente. Alô, Mauro Lúcio, um abraço para você. Também o Edivar, lá da Vila Maria. Alô, Edivar, da Conceição. Obrigado, viu, pela sua companhia também. A Chiquinha, alô, Chiquinha, lá de Itaúna. Um abraço. A Vanessa, aqui do centro, também ligada com a gente. Alô, Giovana, também, está aí com seu foninho, curtindo Conexão. Minha netinha, né, Giovana, um abraço. Boa noite. Alô, Deir. Aí na van também, o Deir, todos os alunos, né? Aí na van, vindo aí da faculdade. Muito obrigado pela audiência, muito obrigado pela companhia e a participação de vocês aqui no Conexão. 10h41 agora com o Zezé de Camargo e Luciano. Eu e você. Boa noite pra você.
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0: Zezé de Camargo e Luciano, Eu e Você. Essa música é linda, linda, linda, hein? Conexão na sua Espacial FM. Tina, lá de Seringueiras, está ligada com a gente. Alô, Tina, boa noite.
1: Boa noite, Carlos Leitinho.
0: Tudo bem, Tina?
1: O programa hoje está nota 1000, viu?
0: Tá gostando? Que bom, tá, você tá bom gostando.
1: Mesmo. Alô?
0: Que bom, Tina.
1: Todas as músicas eu gosto.
0: Todas?
1: Essa é aqui, é a Tina.
0: É aqui sempre.
1: Então, boa noite pra vocês.
0: Boa noite, viu, Tina? Obrigado, viu, pela sua audiência, obrigado pela sua companhia. Falou que tá gostando de todas as músicas, né? Aqui do Conexão, que bom, viu? Obrigado pela sua audiência, obrigado pela sua companhia.
2: Embaixador e Matheus e
0: Calma. No Conexão, Gustavo Lima, Mala dos Porta-Malas.

Gustavo Lima, Mala dos Porta-Malas. Você curtiu aqui no seu Conexão. Flaviana Vieira, do Castelo Branco, tá certo? Castelo Branco, tá ouvindo a gente, um abraço. Flaviana Vieira, também a Ângela Maria, lá de Sete Lagoas. Um abraço pra você. A Flaviana Vieira já mandou recadinha do centro, né? Aqui do centro. Abraço, viu, Flaviana? Obrigado, viu, pela sua companhia também. Aqui no Conexão. Que bom que nós estamos juntos. São 10h47 agora.

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2: 10h47.
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0: Conexão, a sua Espacial FM, a mais ouvida, o sucesso é aqui, agora com o Zé Neto e o Cristiano. Um mês e pouco. Boa noite pra você.
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0: Olha, o Jorge e o Matheus, a penúltima de hoje. Então valeu, né? Ei, Peninha, passa rápido demais, tá chegando ao final em mais um Conexão, mas passou voando, hein? Passou voando esse horário aqui do Conexão. Que Peninha, hein? Mas tem problema não. Olha, tem mais Conexão pra você amanhã, a partir de 8 da noite. Mais uma vez, muito obrigado pela sua audiência, muito obrigado pela sua companhia. Muito obrigado, viu? Você que participou com a gente. Olha, você que está no seu trabalho agora, você que está no trânsito, você que está na sua cama, onde quer que você esteja, que sua noite seja bem gostosa, que sua noite seja cheinha, mais cheinha de muitas coisas boas. É isso que eu te desejo, só coisas boas nessa noite. Falando em coisa boa, chegando, hein? Daqui a pouquinho, clássicos da MPB para você. Olha, gente, um forte abraço, até amanhã. Tchau, tchau. Tchau. Tchau.
1: Carlos Leite.
2: Tem aquela pessoa?
3: Tem.
2: Lógico que tem.
4: Você também tem que eu ser.

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2: 11:02.
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1: Olá, estamos chegando com mais uma edição do Clássicos da MPB. Eu sou Daniela Alcântara e fico com vocês nestas 2 horas de muita música e emoção. A gente começa tocando uma sequência especial.

0: sequência gostosa demais, hein? Agora vem o intervalo, mas eu volto rapidinho com mais sucessos da nossa música popular.
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0: Sequência incrível, né? Agora a gente dá uma paradinha, mas daqui a pouquinho eu tô de volta com mais uma sequência pra você.
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0: Bem, gente, o programa de hoje vai ficando por aqui. Obrigada pela sua audiência e pela sua companhia tão especial. Foi muito bom estar com vocês. No próximo Clássicos da MPB tem mais emoção e lembranças musicais. Forte abraço e até mais. Tchau!
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4: 11h59.
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7: Chegamos com a edição do nosso cassete. É hora de recordar, matar saudade, viajar no tempo com o mundo da música. É muito bom, né? E aqui eu, Diego Soares, pra te fazer companhia. Vamos aí ouvir os sons dos anos 70, 80, 90 e algumas dos anos 2000 que já fazem parte, com certeza, de uma grande saudade. A gente começa trazendo aí Penélope, a Fórmula do Amor.
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0: Nando Reis, Sou Dela, antes Mr. Catra, Adultério e ainda Dido, With Flag. Intervalinho chegando, o cassete volta já.
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1: 12:20.
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3: Cassete traz agora Biquíni Cavadão. Escuta aqui.

0: essa com TikTok, já faz saudade, hein? Antes, Rita Lee, Mania de Você e ainda Raul Seixas, o Trem da Sete. Intervalinho chegando, o cassete volta já, com muito mais sucessos do passado, trazendo aí já a Lady Gaga pra relembrar, tem Barão Vermelho, Patrícia Coelho, tudo isso e muito mais pra você no cassete, segura aí!
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0: Banda Cine com a música Em Choque, antes Barão Vermelho na calada da noite e ainda Lady Gaga, Poker Face. Intervalinho chegando, cassete volta já.
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0: Meia-noite 58.
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3: Por aqui segue eu, Diego Soares, no Cassete, e tem som de Banana Split. Vem lambadear comigo.

0: sou do Fresno, desde quando você se foi? Antes Rouge sem você e ainda Limp Bizkit com Take a Look Around. Depois do intervalo, tem a galera do Nat Roots.
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0: Companhia do Pagode na boquinha da garrafa, antes Restart pra você lembrar. E daqui a pouquinho, depois do intervalo, o cassete volta com as últimas de hoje. Segura por aí.
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0: 1h35.
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0: Banda Eva, Alô Paixão, antes Titãs, Mentiras, e ainda rolou aqui Vanessa da Mata, Não Chore Homem, fechando então a edição do nosso cassete, prometendo voltar na próxima edição com muito mais saudade. Um forte abraço e até lá, tchau gente!
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1: 2:18.
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3: Muito boa noite para você que já está na sintonia. O Back in Time entra mais uma vez no ar para você viajar no tempo. Albert Heyman, When I Need You.

Nosso boa noite para você que está ligado com a gente. 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

0: Nesse bloco ouvimos no Back in Time, Air Supply, Lost in Love, After All, If You Need Me. Em instantes, o Back in Time está de volta. 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
2: 12:39.

0: Aqui no Back in Time tocamos Djavan, Esquinas, Alan Jackson, I'll Try. Mais um intervalo e o Back in Time volta já.
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3: 2h59. 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
5: Nosso boa noite para você que está ligado com a gente. Aqui você recorda as canções que marcaram para sempre. É o Back in Time na sua noite. James Blunt, Same Mistake.

Nosso boa noite para você que está no carro ouvindo a gente. Muito obrigado pela companhia. O Back in Time segue em frente tocando o melhor da música.

0: Nesse bloco, ouvimos no Back in Time, Joana, Chama, Ivan Lins, Lembra de Mim. Em instantes, o Back in Time está de volta. 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
2: 3:19.

tocando as músicas que você gosta de ouvir. Boa noite para você que está ligado no Back in Time. Hildon, as dores do mundo.

0: Você ouviu no Back in Time, Information Society, Repetition, Celine Dion, Because You Love Me. O Back in Time faz mais uma pausa. Não saia da sintonia. 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
2: 3:39.

0: Nesse bloco ouvimos no Back in Time Adriana Calcanhoto, Devolva-me, Fábio Júnior, Alma Gêmea. Após o intervalo, a gente retorna com mais uma super seleção. Aguarde aí. 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

nosso boa noite para você que está no carro ouvindo a gente. Muito obrigado pela companhia. O Back in Time segue em frente tocando o melhor da música. Lionel Richie, Say You, Say Me.

Nesse bloco ouvimos no Back in Time, Manhattan's Shining Star, LTD, Shine On. Final de mais um Back in Time. Muito obrigado pela sua audiência, pela sua companhia. Esperamos contar sempre com você aqui nesta sintonia. Estaremos de volta na próxima segunda com mais 2 horas de lindas canções em seu rádio. Até lá!

0: Alô, caminhoneirada de todo o Brasil! Salve, salve, galera da rodagem! Turma estradeira sempre fiel! Por cá, o Fernando Riquetti, turma, eu vou pegar uma beira com vocês, viu? Dá licença aí! É tiro curto, é meia hora, com muita moda, prestação de serviço e informações das estradas. E claro, a sua participação, que é muito importante. Simbora nós, com os dois pés acelerando o carrão. Vamos botar pressão que o tempo é curto. Vamos juntos, Brasil Caminhoneiro, tá começando! O sistema de pedágio eletrônico sem cancela, conhecido como Free Flow, continua funcionando normalmente nas rodovias brasileiras. Mas houve uma mudança importante para os motoristas, viu? O governo federal suspendeu temporariamente milhões de multas aplicadas por falta de pagamento da tarifa. Esse prazo termina em 16 de novembro para os usuários regularizarem os débitos sem sofrer penalidades. E o Francisco Garonce, nosso repórter especial, vai explicar tudinho para você. E para começar, o Garonce conversou com o estradeiro Edivan. Garonce, vai daí!
1: Edivan, você já passou por algum pedágio desse Free Flow que não precisa pagar na hora?
2: Já passei sim.
1: Agora, você sabe como fazer o pagamento? Porque não tem praça de pedágio, né?
2: Não sei. Eu não sei nem como é que isso funciona, né? Aí, como a gente presta um serviço para as empresas, e as empresas têm um tal do TAG. E o TAG, eu creio que deve cobrar nele, né?
1: Você acha que esse sistema, ele ajuda? E essa questão da multa chegar, né, para quem não faz o pagamento do prazo?
2: Eu não tenho a noção nenhuma. Como é que chega essa multa, nem como é que chega o boleto de pagamento.
1: Agora, atenção para um direito seu muito importante. Caso você já tenha pago uma multa por evasão no pedágio do portal do Free Flow, você tem direito a uma revisão e, o mais importante, ao reembolso do valor da multa que você já pagou. Mas atenção, porque esse não é um procedimento automático. Você tem que verificar qual foi o órgão autuador, aquele que emitiu a multa. E aí você vai ao portal eletrônico do órgão autuador e faz o pedido. E eles vão ser analisados individualmente. E agora vem o mais importante de tudo, porque esse prazo que foi dado não é para relaxar, é tempo para se organizar. Pode parecer que dia 16 de novembro está muito longe, mas de repente o tempo passa e esse dia vai chegar. E aí, quem não tiver pago corretamente os pedágios atrasados, aí vai estar enrolado. Por quê? Vão voltar as multas, o pedágio vai continuar atrasado e a pontuação na CNH vai ser lançada. Por isso, preste atenção, corrija a sua situação, porque uma coisa é certa, viu? Depois de 16 de novembro, não vai ter segunda chance. É muito importante que agora todo motorista consulte regularmente os débitos pela sua placa, use os aplicativos e sites das concessionárias, cadastre-se nos sistemas, ative as notificações e, principalmente, não acumule passagens, porque no Free Flow o erro não aparece na hora, mas a cobrança uma hora chega. E se por um acaso você é um desses que já levou uma multa por evasão de pedágio no portal do Free Flow, não tem com que se preocupar, mas não pode é perder o prazo, viu? 16 de novembro, já chega aí. E a gente tem que se organizar para andar sempre certo e com segurança. E a gente sabe que na estrada, quem se organiza, roda muito melhor. E essa nossa conversa não termina aqui. A gente continua junto nas redes sociais.
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4: Você, parceiro, que tá no trecho, sabe o quanto é importante a gente usar o nosso tempo da melhor forma possível. E às vezes o apoio de um gerente, de uma pessoa ligada para a transportadora, é muito importante. O Paulo Carvalho, por exemplo, ele é analista da empresa Polar Truck Service, que fica com sede aqui na cidade de Anápolis, em Goiás. O homem é uma correria só, já tô uns 15 minutos aqui esperando para bater um papo com ele, toda hora estão chamando ele no áudio. Essa correria o dia inteiro, Paulo?
5: A vida de quem trabalha com logística como um todo é essa aí, é 24 horas no ar.
4: Agora, essa turma aqui deve te agradecer demais, né? Porque eu tô vendo toda hora você tá dando um apoio aí, dando uma informação trabalhista, informação de estrada, informação de frete, programação de viagem. Quer dizer, você tem que estar por dentro de tudo isso daí, né?
5: Com certeza, e é uma coisa que a gente tem que fazer de coração. Tentar amenizar a situação dele na estrada da melhor forma possível.
4: Porque o motorista mais tranquilo na rodagem com o caminhão é menos problema que você vai ter que resolver. Às vezes é uma questão de obra que está tendo na rodovia, um congestionamento, uma questão de agendamento de carga. Tudo isso é importante você ver com antecedência, que é menos problema que ele vai ter. E, consequência, você também vai ter menos dor de cabeça também, né, Paulão?
5: Com certeza. E hoje a tecnologia trabalha a nosso favor, né? A frota nossa é 100% rastreada. Qualquer informação tem essa interatividade via rádio, rastreador, telefone. Sempre que tem algum problema no trecho, principalmente aqui na região, a gente procura estar sempre informando a turma.
4: Tá bom, então. Bom trabalho pra você, que eu sei que você tá na correria, já vai atender essa turma aqui, tá? Senão ela fica o dia inteiro aqui de prosa.
5: Com certeza. Qualquer coisa, estamos aqui, à disposição na região.
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0: Vamos de música!

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2: Turma, essa semana eu fui passear de ônibus pela cidade de São Paulo. É verdade, e foi uma viagem, ó, pra lá de qualificada. Fui com uma mulher, ó, assumindo o controle do ônibus. Quer conferir comigo? Então roda a reportagem aí, Paulinho.
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1: Seja muito bem-vindo, ó, tome assento e vamos juntos hoje rodar pela Zona Sul de São Paulo. Só que não é o Riquetti que vai no comando aqui não, viu? Vamos conversar com uma menina, com uma comandante. É com ela que nós vamos fazer uma das rotas mais bonitas pela Zona Sul de São Paulo. Esse carro aqui, ó, faz parte da linha 6028, no bairro de Riviera, bem pertinho da represa de Guarapiranga. E vamos juntos até Santo Amaro, um percurso de aproximadamente 13 quilômetros. Vamos junto? Bilhete único na mão, embarque conosco! É na cidade da Garoa que funciona sem parar um dos maiores sistemas de transporte por ônibus do mundo. Os números comprovam a dimensão desse serviço. São transportados em média 10 milhões de passageiros por dia, numa frota de 14.500 coletivos. Percorrem em dias úteis 3 milhões de quilômetros. Isso significa 74 voltas ao redor da Terra. Esses ônibus realizam 200 mil viagens programadas nos dias úteis, distribuídos em 1.300 linhas, 150 delas durante a madrugada. E num setor onde os homens são maioria, algumas mulheres se destacam. Denise é uma delas.
3: E já são quantos anos já nessa tocada, Denise?
4: Como motorista e cobradora, já são 23.
3: Quer dizer, tem muita história já para poder contar,
4: tem
3: Denise.
4: Muita, tem muita.
3: Mulheres, quantas são que estão aqui trabalhando na linha? Só você?
4: Só eu. É. E motorista, só eu.
3: E o pessoal lá, por exemplo, lá dentro da oficina, costuma fazer, às vezes, cara torta, aí, lá vem Denise, com aqueles querer trazer o ônibus dela, arrumar tal coisa.
4: Não, eles lá me tratam muito bem.
3: É, né?
4: Quando eu chego com o ônibus lá, eles já olham, eu já falo defeito. Como a gente é muito antiga na linha,
3: sim,
4: então eles já tratam a gente super bem.
3: E como é que começou o gosto em querer assumir o comando de um 40 janelinha, Denise?
4: Ah, foi indo que o pessoal fazia a gente dar uma virar, fazer uma viagem e com eles dirigindo um pouquinho.
3: Sim.
4: Aí foi vindo o gosto e aí foi crescendo os carros e a gente foi se apaixonando, né? Fiz amizade com eles e acabei entrando. Fiquei desempregada na época e entrei como cobradora com eles.
3: Que legal.
4: Até que eu entrei como motorista fixo.
1: É, e o vai e vem de motoristas no ponto final é constante. Mas sempre dá para relaxar um pouco, tomar um cafezinho e bater aquele papo com os colegas.
3: Bom, turma, eu tô aqui com a Fabiana. A Fabiana que é a fiscal aqui da linha. É você que anota aqui atraso, chegado um pouco mais cedo, o pessoal fica pegando no teu pé. É contigo o negócio agora então, né, Fabiana?
4: Isso, é comigo mesmo.
3: Legal. E como é que é o relacionamento deles? É? Porque a gente vê que a única menina que toca ônibus é a Denise. E vê você de fiscal que o pessoal respeita um pouquinho mais ou não?
4: Respeita, respeita. É. Eles me respeitam muito.
3: Ó, esse daqui, o pessoal comentou, disse que é um dos mais antigos. Diz que ele é da época ainda que tinha os bondes, os carros de boi que ainda puxavam pra cá. É verdade isso, ó.
5: Mas você sabe disso aí?
3: Estão falando pra nós aqui.
5: Até hoje, então vocês já estão sabendo? Caramba, parabéns, não.
3: Quanto tempo já trabalhando como motorista, meu irmão?
5: Olha, de motorista, sim, em geral tem mais ou menos 15, 20 anos.
3: 15, 20 anos.
5: É, mais ou menos, de motorista.
3: É, né?
5: Agora que de hoje mesmo tem 8 anos.
3: Legal. Já trabalhou com caminhão também ou não?
5: Já. Fazia as entregas por aí. Viajava por mais perto, né? Que nem até Registro, até a divisão de Paraná pra cá, que era a minha carga, né? Que era o meu setor, né?
3: Uhum.
5: Mas trabalhei sim.
1: A prosa tá boa, coisa e tal, mas a Denise, ó, tem um horário a cumprir. Enquanto ela revisa o ônibus pelo lado de fora, fui conferir o interior do coletivo.
3: Uma coisa que me chamou a atenção foi esse aparelho aí em cima. O que é esse trem aí?
4: Esse aqui é o rastreador, que é a SP Trans e a garagem consegue monitorar a gente em tempo real.
3: Ah, é?
4: Aonde isso, a gente está.
3: Isso é para controle de jornada, é para questão de segurança de vocês?
4: Também. E se a gente sair do itinerário, ele já sabe.
3: A caminho do primeiro ponto, aproveitei para saber um pouco mais do seu dia a dia. Denise, você tem percebido que o setor de transporte de passageiros, ele vem mudando ao longo do tempo?
4: Vem.
3: Ou ele está mais ou menos igual aquilo que era no começo, quando você começou a trabalhar como cobradora lá na lotação?
4: Não, nunca. Ele está bem melhor, está dando mais conforto para passageiro. Para gente próprio mesmo, motorista, ele está dando mais conforto.
3: E a viagem segue pelo extremo sul da capital paulista, por ruas estreitas, dividindo espaço com todos os tipos de veículos. Menos de uma hora depois, chegamos ao Terminal Santo Amaro. Por aqui, passam 63 linhas de ônibus, inclusive a nossa. Logo que descemos, embarca mais uma leva de passageiros.
4: Beijo pra vocês.
3: Tchau, Denise. Muito obrigado e até a próxima viagem.
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2: E vamos de música.
0: Do fundo do baú.
2: Hugo e Thiago.

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1: Bom, turma, eu estive na sede de uma empresa especializada em transporte de produtos químicos em Mauá, fica na Grande São Paulo. Lá, além de exigirem o curso MOP, caminhoneiro é obrigado a fazer um curso dado pela transportadora. Eu encontrei o parceiro João Batista. Ele faz parte aí, ó, da galera dos barrigas de aço, ó, há muito tempo. Vamos ouvir o papo.
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2: Quando você veio para cá para trabalhar no químico, você já tinha curso MOP, já tinha alguma documentação já preparada para poder encarar esse patente aí ou não?
3: Já. É. Tenho várias empresas que eu passei, prestei muito curso também e aqui também faz muitas palestras, né? Tem carga lá que eu carrego carga de truque, por causa do produto da empresa. É. Mas a minha carreta que eu trabalho não tem quebra-onda. E aí o produto, às vezes, fica faltando 2 mil, que é para 28.
2: Certo.
3: Aí eu carrego 26.
2: Curso MOP já te ajudou a sair de uma situação de emergência, de repente envolvendo algum outro colega da estrada, nessas andanças suas aí pelo Brasilzão afora, ou nunca precisou colocar nada em prática?
3: Não, já sim. É. Com certeza, sim. Tava em comboio.
2: Sim.
3: O parceiro da gente estava transportando, começou a pegar fogo e nós fomos ajudar.
2: Eita. Curso de treinamento e de capacitação específico para esse tipo de transporte aí?
3: Tem que participar, né? Sábado já tem outro já.
2: E quanto tempo normalmente dura esse treinamento aí?
3: Começa às 8, vai até às 5.
1: Quem também falou comigo foi o estradeiro Cleverson Braga. O moço também faz parte da turma dos barrigas de aço. Roda aí, Paulinho.
2: Você lembra quando você fez o teu primeiro curso MOP?
4: Lembro.
2: Quando foi? Você lembra?
4: 2001.
2: 2001?
4: 2001, meu primeiro curso MOP.
2: Torceu muito o nariz quando o pessoal falou que você tem que ficar lá quase 10 horas ali para acompanhar aquele monte de capítulo ali a respeito de produto químico e perigoso ou não?
4: Não, conhecimento pra gente sempre é bom. Quanto mais conhecimento, melhor. Todo ano muda. Você tem que estar sempre atento. A atenção que você tem na rodovia e no urbano é a mesma. Você tem que tomar cuidado para você e com os outros. Você está com um produto químico e um carro pesado. Ainda mais com produto químico, você tem que estar mais ligado ainda. Às vezes você carrega uns produtos, nós carregamos uns tipos de produtos aí que de vez em quando você tem que usar o EPI, não por causa do vazamento, mas para sua própria segurança. Então você tem que utilizar ele. Que nem tem uns aços aí que você tem que utilizar umas roupas. E às vezes dá um vazamento de uns gases, você tem que utilizar a máscara para poder fechar o registro. Dá um vazamento, você está colocando a sua vida em risco e a do pessoal em risco. Então você tem que estar sempre atento, orientando e tomando os cuidados.
2: Você recomenda esse trabalho do químico para a galera que está acompanhando a gente, que às vezes está desanimado, que não consegue uma oportunidade de trabalho ou não?
4: Com certeza. É um ótimo emprego, um ótimo ramo de atividade. Tem que gostar, mas é um bom trabalho.
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1: Vamos de música! Danilo e Davi!

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1: Ô parceiro, quando você faz a checagem da água, dos pneus ou do óleo do motor do caminhão antes de pegar a estrada, você costuma reparar também se há manchas de óleo ou mesmo vazamentos? Olha, às vezes por causa da correria, a gente até deixa pra lá, né? Vai naquele negócio, ah, depois eu vejo. É batata. No lugar onde você menos espera, a luz do óleo, ó, acende lá bonitona no painel. Aí, parceiro, o risco do motor aquecer por falta de lubrificação, olha, é muito grande. Aí queima junto do cabeçote e as chances do motor ir por espaço é muito grande. Então, parceiro, fique muito atento com isso. Motor apresentou vazamento, olha, corrige. Mesmo que for uma, duas, três gotinhas durante a noite, olha, não importa. Porque uma hora, esse problema vai te pegar. Aí o conserto vai ficar bem mais caro.
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1: Eu sei que a prosa tá boa, mas tá na hora de ir embora. Vou encostar por aqui. 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Um abração do Fernando Riquetti e até amanhã.

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Oi. 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

0: Oi, oi. Oi, bom dia, bom dia, bom dia, bom dia, com alegria para você que tá ligado com a gente aqui na programação Espacial FM 105,5 e a partir de agora tá começando o nosso encontro, Beni. Cê tá doido? Tá começando Viola Brasil, até logo mais às 10 para as 8, o melhor da música sertaneja e muita prosa. E o tempo passa depressa demais, né? O tempo passa depressa demais, beleza, cê tá doido? Que isso, gente? Hoje já é quinta-feira gostosona. Hoje é 18 de junho, 18/6/2026, estamos aqui, ó, prontos e preparados para mais uma manhã de muita alegria, de muito sucesso no seu rádio, de muita música sertaneja e contando com a sua companhia e também sua participação para poder prosear com nós. 99740105. É você, é claro, sempre interagindo conosco. Manhã gostosona, já é a premissa aí do final de semana, né? E aí é bom demais da conta, você tá doido? 5h05. Então bora mexer o doce, conto com você aqui, viu? Eu conto com você aqui. Ô, Bento, tá com o berrante pra acordar esse povo? Vamos acordar esse povo, beleza? Bom dia, bom dia, bom dia. Vamos acordar, olha a hora, Carmelita. 5h06. Bora então, minha gente, mexer o doce. Vamos dar um abraço pra essa galerinha que não quer nada com a dureza, Beni. Essa turminha não quer nada com a dureza, só quer moleza. Então vamos que vamos, beleza. A turminha do volante, volantinho, volantão. Bom dia, bom dia, bom dia. A turminha do trecho, a turminha da rodagem, aos amigos aí nessas BR2 Mia Lucas, desse mundão de meu Deus. Muito obrigado pela companhia, os amigos motoristas de aplicativos, motoristas de vans, taxistas também, mototaxistas, bem-vindos e bem-vindas aqui no nosso encontro. Obrigado pela carona aí, tamo junto e misturado. 5h06 agora, 5h06, beleza. Aos amigos nas comunidades rurais, sítios, chácaras, fazendas, bom dia, bom dia, bom dia. Amigo retireiro, minha amiga dona de casa. Deixa eu mandar abraço pros amigos nas conveniências, nos postos de combustíveis, amigos frentistas, muito obrigado. Atendentes, clientes, aquele abraço para vocês aí. Aos amigos nas cerâmicas, os ceramistas também ligados, Beni, você tá doido? A galerinha que acorda cedo também lá, já tá lá agarrado nas teias, no tijolo. Um abraço pra vocês e muito obrigado pela sintonia também. Obrigado pela audiência. Pra você nas empresas, guaritas, condomínios, amigos porteiros, seguranças, vigias noturnos, bom dia. Pra você que tá acordando agora, acorda, preguicinho. Olha o Bem TV, beleza. Acorda, preguicinha. Vamos levantar, minha gente, aos amigos nas biscoiterias, bom dia, bom dia, bom dia. Amigos nas pastelarias, os pasteleiros também estão ligados, Beni. Eita, beleza, um abraço para vocês e muito obrigado pela companhia, obrigado pela audiência. Cadê a padeirada? Essa padeirada não quer nada com a dureza. Os amigos açougueiros também, bom dia. Ah, um abraço para vocês aí. Gente, é o seguinte, se eu esqueci de alguma classe aqui, fica à vontade para poder mandar para cá. Ô, Reis, você esqueceu da minha classe aqui, beleza? Manda pra cá, faz questão de incluir aqui no nosso encontro, aqui na nossa programação. Bom demais da conta, viu? É muito bom ter você com a gente aqui, claro, né? Essa turminha que sempre acorda cedo e acompanha a nossa programação. Eu fico imensamente feliz e grato, viu? Gratidão por você estar aí do outro lado, com o radinho ligado já, né? E doido pra poder mandar pra cá sua mensagem, aguardando o nosso programa começar. Então pode ficar à vontade aí, viu? Pode ficar à vontade pra você participar e interagir com a gente, enviando a sua mensagem em texto, sua mensagem em áudio. Daqui a pouquinho a galerinha tá chegando por aqui para poder interagir conosco e eu fico imensamente feliz e grato, viu? Mais uma vez agradeço aí pela sua companhia. 5h08 agora, te mando abraço para Cleusa em Divinópolis, tá ligadinho com a gente. Cleuzinha, bom dia! Bom dia, bom dia, com alegria. Bitocas e bitocas para Sussô, Cleusa, muito obrigado pela sintonia. Cida Pires em Onça de Pitangui. Oi, Cida, acordou cedo, hein, menina? Um abraço para você, muito obrigado pela companhia, obrigado pela audiência. A Expedita Mariano já chegou com o seu cafezinho doce, doce, doce, doce, feito mel. Ei, Expedita, café ralim. E mandou aqui um pão doce, oito pão doce, hein, gente? Pão doce, coisa boa. Pão doce com coco ralado em cima ou açúcar refinada? Eita, cafezinho bom, hein, Expedita? Bom dia, bom dia. Pra todos na Fazenda Olaria, pra todos da rádio também. Pra Aparecida, Manoel, Jussara, Reinaldo, Zé do Bar em Onça, Antônio Pen, Jaguara também, Dejanira, em Lagoa Branca. E a Dejanira, gente, alguém tem notícia dela? Tá meio dodói dia desses, né? Da Janeira, manda pra cá um salve, mulher. Délio Alves também tá ligadinho com a gente aqui para de Minas. Ah, Expedito mandando aula especial pra família também, dona Sonzinha, muito obrigado. 5:09. Chamando abraço aqui também, ó, pro Jorge Hilton Alves de Araújo. Também acorda cedo, hein? Ali acorda cedo, beleza. Bom dia, bom dia. Alô, Angela Maria em Sete Lagoas. Já tá marcando aqui presença, hein? Angela Maria já chegou chegando. Oi, Angela Maria, bom dia, bom dia, bom dia, Angela Maria. E aí, menina, como é que você tá, Angela Maria? Bom dia, com alegria. Você tá ligada com a gente aqui no nosso programa? Só acordou cedinho também, Angela Maria?
1: Bom dia.
0: Bom dia.
1: Bom dia, bom dia, com alegria.
0: Bom dia, com alegria,
1: Angela Maria. Coloca toda a minha família, a sua família, a família de todos os ouvintes, a família do caminhoneiro, do padeiro, e do pasteleiro.
0: Aí sim, hein?
1: Na oração e na oração do poder. Rodrigo queria ouvir uma música.
0: Qual que é a música?
1: Chão Mineiro e Marciano. Descida.
0: Descida?
1: Ofereço essa música para todos os ouvintes.
0: Angela Maria, então, essa moda não é do João Mineiro e Marciano, não. Eu acho que não. Mas eu vou olhar para você aqui, viu? Eu acho que você é milionário, você é rico, não é não, Pereja? É, Angela Maria.
1: Tá ouvindo o programa.
0: É. Vamos lá.
1: Viu?
0: Viu?
1: Ofereço a música para todos os locutores, para todos os motoristas.
0: Obrigado.
1: Obrigado, Rodrigo.
0: Obrigado, Angela Maria.
1: Foi um prazer conversar com você.
0: O prazer é todo nosso, Angela Maria. Você está com preguicinha hoje, tá?
1: Ô, Rodrigo,
0: oi.
1: Eu mando um abraço para Jussara, para Rosa Pura. Eu mando um abraço para Osinete. Eu mando um abraço para a Penha. Eu mando um abraço para a Priscida.
0: Muito bem.
1: Eu mando um abraço para a Branca. Um abraço para sua mãe.
0: Obrigado.
1: Viu?
0: Uhum.
1: E mando um abraço para todos os ouvintes que mandam um abraço para mim.
0: Muito bem.
1: Obrigado, Rodrigo.
0: Obrigado, Zina Maria.
1: Foi muito prazer conversar com você, Rodrigo. Bom dia, bom dia. Com alegria.
0: Bom dia, com alegria, Angela Maria. Um abraço para você sempre. Muito obrigado pela sua sintonia aí, viu? Obrigado pela sua participação. Alô, Sete Lagoas. Deixa eu mandar um abraço aqui pro Rinaldão também. Chegou aqui, ó.
2: Bom dia, Rodrigo Reis.
0: E aí?
2: Da paz?
0: Beleza.
2: Bora mexer o doce?
0: Bora que tá na hora.
2: Vamos acordar esse povo.
0: Bora, Pereira.
2: Cortar a sarinha pra esse povo aí pegar.
0: É isso aí.
2: Solta a sarinha aí, ó. Põe esse povo correr atrás.
0: É.
2: Põe essa galera toda aí.
0: Sarinha tá aqui, Pereira.
2: É turma de padeiro, não quer nada, que é dureza.
0: É.
2: Vamos acordar esse povo. Cadê a Expedita? Já fez o cafezinho dela.
0: Já chegou por aqui já.
2: Já tá pronto.
0: A Expedita tá aqui já, Pereira.
2: Você tá doido. Expedita já trouxe o dela, deu já?
0: Já, ué.
2: A Penha.
0: A Penha não, tem que aparecer, não.
2: O cara de Baiacu e o...
0: Bem negro que
2: eu
0: nada.
2: As coisas avessas.
0: Até agora não apareceu, não.
2: Ele perdeu bastante, viu?
0: Peguei
2: pra ele. Sem vergonha, mandou um áudio pra mim, era 7h40.
0: Danado, hein?
2: 8h40 eu mandei pra ele, ele já tá roncando. Até agora ele não deu retorno, não.
0: É desse jeito, porque
2: cara faz. Larga dele.
0: É, se vaga.
2: Largada com a dureza.
0: É.
2: Vai sentar no pudinho.
0: É mesmo. É isso mesmo.
2: Ô, Rodrigo.
0: Oi.
2: Coloca meu irmão, Maurício, e a família dele em oração.
0: Uhum.
2: Eles moram lá na Onça de Pitangui.
0: Maurício e Onça
2: eles
0: de Pitangui.
2: Perderam um filho recentemente num acidente trágico aí na estrada aí. Então, conversei com ele ontem, ele tá meio muito abatido. Então, coloquei ele na oração aí para que Deus dê as forças. E bastante força para eles aí, porque eu sei que é triste, sei que isso aconteceu com eles, que já aconteceu comigo, então que Deus abençoe eles, que eles tenham força. Falou, Rodrigo, obrigado.
0: Valeu, um abraço para você, Rinaldo, muito obrigado. Maurício está em Onça de Pitangui, Deus conforte o coração da família, né? Muito obrigado pela companhia sempre, obrigado pela audiência. A Aline está ligadinha com a gente também. Aline, bom dia, bom dia. Com alegria.
3: Bom dia, bom dia, bom dia.
0: E o Dário Santana também,
3: uai. Nem grilho e manso que nem ganso.
0: É isso aí, uai.
3: E esse frizinho, tá bravo, não tá?
0: Tá bom demais.
3: Você tá doido, lugar gelado.
0: Assim que é bom, uai.
3: Aqui, manda um abraço para meus pais lá no Caetano Black City.
0: Muito bem.
3: Um abraço pro Pedro, pra Ana. E um beijo pra Morena, né, que... aqui na pizzaria e lanchonete ateliê de salgados.
0: Muito bem.
3: Tá aqui na luta aqui, beleza.
0: Tá certo.
3: Vamos curtindo o frizinho.
0: Isso é muito
3: da
0: bom.
3: Da namoradinha.
0: Aí sim, hein?
3: Como diz, uns bolinhos, um salgadinho aqui, né?
0: Eita, coisa boa, hein,
3: senhor? Alô, Peleide, aquele abraço, tchau, obrigado!
0: Alô, Peleide, um abraço pra você, viu? Muito obrigado pela companhia. E ó, tá pronto o bolo, tem bolo pronto, né? Tá só desinformar, olha que beleza. Já tem o pão de queijo assado, biscoito de queijo, o Dário Santana, tá ligadinho com a gente. E a Aline, muito obrigado pela sintonia. Os meninos lá no ateliê, muito obrigado pela sintonia, obrigado pela audiência, viu? Continue sempre com a gente.
3: Bom dia, Rodrigo, bom tudo dia. Bem?
0: Tudo bem, você?
3: Manda um abraço para a Creuza, a Paz Pedita, Dejanira, Creuza, a Penha, Dejanira,
0: muito
3: sua
0: bem.
3: Mãe, o Dinei Brasil.
0: Tá certo, um abraço para vocês e muito obrigado pela companhia. Pedido. Obrigado. Expedito também. Ô, gente, eu acho que vocês estão na mina Machalenta hoje. O que tá acontecendo com vocês, hein? Tô achando que você tá na marcha lenta hoje, hein? Tô achando que você tá... Não, tá me dando sono aqui, ué. Vamos acordar, gente. Ô, Ben, toca o berrante aí pra acordar esse povo, ué. Você tá doido? Não, você tá muito devagar. Você tá muito desanimado. Não. Aí não. Aí eu vou mandar música aqui. Não vou ficar com música aqui até 10 pras 8, hein? Não, vocês me ora. Não, todo mundo agora... Não, todo mundo desanimado. Pode parar com isso. Não, aí não, ué. Deixa eu mandar um abraço aqui pro Alírio, tá ligadinho com a... Ô, Alírio, bom dia, bom dia. Ô, rapaz, já tem pãozinho de queijo assado aí, hein? Um abraço pra você, muito obrigado. Tem pão de queijo assado e um... Parece que um bolinho ali de cenoura com chocolate, esse mesmo, Bereja? Ei, Alírio, você é federal, hein? Bom dia, Rodrigo Reis. Bora tomar um café, manda um abraço aí pra Angelina e Nova Serrana. Miguel da Barra, aliás, Angelina ontem mandou um abraço pra você, você ouviu aí? Miguel da Barra também, mas a família, hein? O Zé Pozinho. O Zé do Bar pra todos os ouvintes, especial. Coloca minha família e da família de todos os ouvintes também na oração da manhã e do poder. Bora mexer o doce, tô indo trabalhar na portaria do Rio Rancho, em Brumado. Das 6 da manhã às 18 horas, amanhã é folga, coisa boa, hein? Um abraço pra você, Alírio. Vamos tomar um cafezinho, Alírio. Eita, cafezinho bom. Ô, Magrelo, bom dia.
4: Fala, Peleja, bom dia, com alegria, Peleja.
0: Bom dia, com alegria.
4: Alô, Paulo, expedito que já tá acordado já. Eu não vou mexer com os dois vagabundos, não, porque isso é muito ordinário.
0: Isso é mesmo.
4: Larga os meninos pra lá.
0: Isso é ordinário.
4: Deixa eu lá, deixa eles quietos no canto deles.
0: É isso mesmo, Peleja.
4: Espacial, sucesso aqui.
0: Valeu, Magrelo, um homem da popa de maracujá. O Adão tem fortuna de Minas. O Adão chegou.

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0: Aô, Adão,
1: velho. Se não tiver saído bom, você... eu peço desculpa a todos.
0: Ficou bom demais.
1: Porque eu não treinei ela pra cantar ainda, que eu não ensaiei ela ainda não. Não, porque eu acabei de pegar a letra dela agora também.
0: Não, Adão, na hora que você ensaiar então, nossa senhora, quem que vai ser? Zezé de Camargo Luciano, você tá doido? Nem precisa ensaiar, beleza. Você tá doido, Adão. Bom dia, Adão. Você é federal, Adão.
1: Rodrigo, tem duas pessoas que eu esqueci de falar dessa também.
0: Falei.
1: É Anja Maria Selagor e também para a Dejamira também, que eu esqueci dela hoje.
0: Muito bem, esse Adão é federal. Bom dia, bom dia. Ô, Adão. Ô, Adão, eu não sei se você... Eu fiquei sabendo que você é vaqueiro. Você me contou aqui uma vez do programa, né? E aí, o que acontece? Perdão, gente. Tem um engasgado aqui com a água aqui. É o seguinte. Você tem berrante, não? Toca o berrante pra nós aí. Eu vou colocar você na disputa com o Benny aqui pra tocar o berrante. Quem toca mais bonito o berrante aí? Ó, você tem berrante aí, Adão? Seu peleja. Deixa eu mandar um abraço. Ah, gente, deixa eu agradecer aqui a Daíva, que tá ligadinha com a gente, tá em Bom Jesus do Pará. A Daíva ontem, de tanto eu molar ela aqui, né? Mas tem coisa pra poder contar aqui, muito interessante, né? A Daíva ontem teve aqui na rádio, não tive o prazer de estar com ela, né? Até falei com ela depois lá no Instagram. Falei com ela, não tive o prazer de conhecê-la, né? Porque né, a gente só conversa aqui pelo WhatsApp da rádio, assim, no ar, né, no programa. O Daíva, ela trouxe pra mim a xicrinha, você acredita, Ben? Trouxe a xicrinha pra nós. Ê, Daíva, obrigado, obrigado, minha querida. Que gentileza, viu? Gentileza. Não vou te cobrar mais não, tá? Se eu conseguir, que eu passo foi a seca pra você. Você merece. Muito obrigado pela xicrinha, fiquei muito feliz, viu? Fiquei muito feliz mesmo. E também, gente, aí, mais cedo, adivinha só quem trouxe xicrinha pra nós também, Ben? Quem? Ah, adivinha? Hã? Esse, inclusive, esse veio, né, até com bolo, né? Com bolo de banana, isso mesmo? Bolo de banana com canela? E te contar uma coisa, viu, senhor? Quero agradecer aqui também a Marta passou por aqui também, né? Ela veio cá, passou por aqui, trouxe pra mim um xicrinho, um monte de xicrinha, trouxe pires também. Fiquei muito feliz, viu? Fiquei muito feliz mesmo, de verdade. Então eu quero agradecer a todos que tiram um tempinho pra poder passar aqui e tomar um cafezinho xoxo aqui, né, Mene? mas é muito bom. Quero agradecer muito vocês aí, viu? Obrigado por ter vindo aqui, obrigado pela gentileza, pelos presentes. Fiquei muito feliz mesmo, de coração, viu? Muito feliz mesmo. É muito bom receber o carinho de vocês aqui no programa. Então, daí, fica tranquilo que eu não vou cobrar xicrinha de você mais. Né? Não vou cobrar. Pode ficar tranquila, tá? Eita, beleza. Agora 5 horas e 21 minutos. Deixa eu mandar um abraço aqui pro nosso amigo, o José de Paulo. Tá ligadinho com a gente também aqui na nossa programação?
2: Bom dia, Carecazo. Meu nome é Alice, do bairro Santos do
0: Mundo. Alice.
2: Queria mandar o alô para a Ângela de Sete Lagoas do Bigode Surubim.
0: Ah, ó, peleja.
2: Meu avô, Juca, Espacial FM. Sucesso é aqui.
0: Ô, pelejinha. Ô, pelejinha. Aí você me quebra, ó. Pelejinha. Alice. Ô, Alice. Ô, Alice. Aí não, Alice. Uai, você me chama de Carecazo? Aí não, peleja. Uai. Ué. Belezinha. Um abraço pra você. Muito obrigado, princesa, pela companhia. Ô, Tânia, tá vendo que eu passo aqui com a criançada também? Ai, Nimbo.
3: Voltei de novo.
0: Opa,
3: meu telefone tá estragado.
0: Aí não,
3: tava arrumando. Tudo bem por aí, né?
0: Graças a Deus.
3: E o friozinho gostoso. Ué, você tem até cantor aí na rádio agora.
0: Tem, hein?
3: Bom demais, ué.
0: Bom demais da conta. Você tá doido?
3: A gente escuta, né? Show diferente.
0: É, ué.
3: Bom dia. Manda um abraço pra nós, é a Tânia de Florestal.
0: Ô, Tânia, um abraço pra você.
3: Sucesso é aqui.
0: Tá fazendo friagem aí, Tânia?
3: O berrante também é bom, viu?
0: É, beleza. Ó, berrante. Aô. Vai, falou. O que você mudou o teu áudio aqui? Deixa eu ver. Cadê?

0: Então mudou o áudiozinho aqui, deixa eu ver.
1: Ah. É. Qualquer dia também eu levo um tropeiro pra você aí, viu?
0: Ah, beleza, isso.
1: Só que aí sim, agora é mais é caldo.
0: É caldo,
1: tropeiro,
0: né?
1: Tropeiro, mais é época de calor.
0: Não, pode ser tropeiro também, não tem problema não. Ô, Tânia, obrigado pela companhia, obrigado pela audiência. Nossa Senhora, o Dinei mandou aqui, ó, 55 áudio aqui. Ô, Dinei, você me quebra aí. Agora acabou o programa aí. Agora não tem jeito mais não. Olha cá, aqui. Olha lá. Aí, isso aí quebra.
2: Ô, Reinaldão, Reinaldão. Não é bigode surubim, não, Reinaldão. Nossa, porque aqui no sítio aqui a internet tá ruim demais. Wi-Fi tá. E a internet tá complicado mesmo. Não acompanha a cabeça do careca azul, não, viu, Reinaldão? É. Viu? Não acompanha, não. Acorda a Jussara aí, careca azul. Cadê a Jussara, careca azul?
0: Ah, cadê Jussara?
2: Ouvindo espacial.
0: Até agora apareceu, não.
2: Espacial, sucesso aqui com o Dinei lindão, bonitão, gostosão do Brasil. Ziu, ziu, ziu!
0: Vamos que vamos, beleza. Você não quer nada que é dureza mesmo, não, hein? Um abraço pra você aí. Muito obrigado pela companhia, obrigado pela audiência. Vamos mexer o doce, seu cara de surubim. Apareceu uma capa do cascudo, olha lá. Só a capa. É, beleza, olha lá.
2: Bom dia, Rodrigo.
0: Mas de novo?
2: Reis, Rodrigo Reis.
0: Aí você me quebra.
2: Rodrigo Reis. Ah, o careca azul,
0: tá
2: na
0: difícil
2: espacial.
0: Você, não tem jeito, não. Fala,
2: é, uma quinta-feira abençoada pra nós todos, né, careca azul?
0: É, ué, amém.
2: É. Vou mexer o doce, né? Labuta.
0: É. Você tá mudando a áudio errado.
2: Reinaldão,
0: aí,
2: você,
0: né,
2: que já acordou?
0: É.
2: É, Reinaldão.
0: Olha lá.
2: É.
0: Ah, nem.
2: Gente boa, Reinaldão. Viu, careca azul?
0: É, beleza.
2: Manda um abraço pra Dejaneira, pra Jussara, pra Aparecida. É o Vinda Espacial, viu? E vão acordar essa padeirada aí, careca azul!
0: Uai!
2: Será que já acordaram essa padeirada, careca azul?
0: Dinei.
2: Essa padeirada não quer nada que dureza, né, careca azul?
0: Você melhora o bigode surubim.
2: Espacial,
0: impulso
2: sucesso aqui com o Dinei, lindão, bonitão, gostosão do Brasil, viu, viu, viu, viu? Bom dia, Rodrigo Reis, Rodrigo Reis, Rodrigo Reis, ô, careca azul, né, espacial.
0: Deixa eu contar uma coisa, viu? Você não quer nada com a dureza.
2: Aê, bom dia, Alice, aê, obrigado, viu?
0: Hã?
2: Mas não é bigode surubim, não, eu não compro o careca azul, não.
0: Ah, é sim.
2: Viu?
0: Alô? Ô, Dinei, você gastou mais dois minutos
2: dureza,
0: aqui, viu, no programa.
2: Só que é moleza.
0: Aqui.
2: Ouvindo espacial.
0: Olha lá.
2: Bom dia, Rodrigo Reis, o careca azul, né, espacial.
0: Ô, Dinei.
2: Bora, esperando você na granja lá, cara. Bora.
0: Você gastou dois minutos pra poder falar nada. Dinei. Tá difícil demais mexer com você, viu? Dou conta não. Pode largar pra lá. Meu Alice, tá vendo? Alice. Um Alicinha, tá vendo que você me arruma aqui, Alice? Ah, nem esse bigode surubim que é nada que a dureza vive, não. O Miguel da Barra tá ligadinho com a gente, tá em Onça Pitangui?
3: Bom dia, Peleia.
0: Bom dia, beleza?
3: Pitangui.
0: E aí?
3: Falando esse áudio pra você, isso. Pedi você. Foi em oração, minha família, sua família.
0: Aham. Uhum.
3: Pessoal de Campeira Grande, de Onça do Pitangui, né?
0: Muito bem.
3: Zé Pozinho, Zé do Bar. Galiro. Família também.
0: O Galiro tá lá, ó. Toma um cafezinho já.
3: E.
0: De boa.
3: Como o moço tá falando aí, pedir oração pra. Pro Maurício, né, também,
0: uhum.
3: A família dele, perdeu o filho lá. Também gosto muito dele. Gosto muito do filho dele, que é o Vitor.
0: Uhum.
3: Pedi oração pra ele também. E esperando passar o dia pra não poder ir lá na casa dele fazer uma visita de lá.
0: Isso mesmo.
3: A gente ficou muito revoltado.
0: Uhum.
3: Deus abençoe vocês todos aí, abençoe a família dele lá também, né?
0: Valeu, Miguel. Fica um abraço.
3: Com Deus, um abraço.
0: Um abraço, Miguel. Muito obrigado pela companhia, obrigado pela audiência.
4: Bom dia, Carlos Leite. Firme e forte.
0: Ô, Tuquinha. Não é o Carlos Leite não, viu? Mas tudo bem. O Carlos Leite tá de noite, rapaz. Você toma café ainda, não? É, Tuquinha.
4: Manda uma música pra nós aí.
0: É, vamos lá.
4: É, para a Penha, para a Rosinete, para a Dani, para a mãe da Dani. Para a família do Délio Alves, para a Penha. Rosinete, para todo mundo do hospital.
0: Muito
4: e para
0: bem.
4: O Tonho.
0: O Tonho também.
4: Nossa Senhora de Fátima.
0: Um abraço pro Tonho, Nossa Senhora de Fátima, feliz. Um abraço para vocês aí, muito obrigado pela companhia, obrigado pela audiência. Ah, agora chegou por aqui, né, Martim? Agora chegou, né? Agora chegou por aqui, Martim. Até que enfim, achei que você tava dormindo ainda, menina. Quero te agradecer também pela gentileza, viu, Martim? Deixa eu contar um trem aqui, viu? Você acredita que, na hora que você foi embora, todo mundo desceu pra tomar café? Não deu tempo de esconder o bolo, não, menina. Mas, como eu sou um cara esperto, né? Eu sou um caboclo esperto, batuto. Eu guardei um pedaço pra mim comer hoje. Ah, é que se esconder aqui, o negócio acaba mesmo. É, Martim, um abraço pra você. Adorei, viu a xicrinha, viu? A xicrinha, um monte de xicrinha, Bené. Pagou um monte de xicrinha também da Martinha. Você tá doido? Ei, Martinha. Ela trouxe bolo de banana com canela pra nós também. Uma delícia. Já tomei um cafezinho também. Um cafezinho doce, feito mel. E a Martinha tomou um cafezinho aqui, ruim, igual quando apareceu da VK também. Foi oferecer a café, fui ver na garrafa lá, tinha pouco e tava morno. É, Pires, o Martinho, da próxima vez pode fazer um bolo maior, tá? Faz favor. Ai, bom dia, com alegria,
5: Rodrigo, menina. Rodrigo, bom dia.
0: Bom dia.
5: Bora recomeçar, né? Mais um bora. Presentinho de Deus pra nós, né?
0: Graças a Deus,
5: mais
0: né?
5: Mais um amanhecer.
0: É isso aí.
5: Que Deus abençoe você, sua família.
0: Amém, nós todos.
5: Que abençoe a família de cada um dos ouvintes.
0: Amém.
5: Abençoe a minha família. E deixa eu te falar com você.
0: Fala comigo.
5: Eu espero que você tenha gostado mesmo.
0: Demais da conta.
5: Desculpa
0: tá
5: ter
0: doida.
5: Ocupado um pouquinho do seu tempo.
0: Ah, foi um prazer. Viu?
5: E eu fiz questão de fazer esse bolinho. É banana com canela.
0: Eita coisa boa.
5: E é Martinha. Viu? Fica com Deus.
0: É o Martinho, uai. Eu falei Martinho, falei não, Bene. Eu errei o nome dela, não é possível.
5: Depois eu vou levar outra xicrinha.
0: É.
5: Eu falei com você ontem. Viu?
0: Ah, muito bem. Pode porque trazer o bolo também. Brincadeira.
5: Fiquei com desanimada de mexer lá no baú. Mas vai mais.
0: Ah, muito bem.
5: Aguarde que vai mais.
0: E depois eu vou...
5: Se puder, você manda Bruno e Marrone pra mim.
0: Qual?
5: Coração de pedra, por manda. Favor.
0: Manda pra você.
5: Ou se não, Edson e Hudson, anjo.
0: Muito bem. Você não foi a seca, minha filha? Ô, Daíva, tá vendo, ó? Tem que saber pedir música, Daíva. Não é foi a seca, não, tá vendo, ó? Bruno Marrone, Edson Yudes, tá vendo? Ei, ô, Martim, um abraço pra você, minha querida. Muito obrigado pela companhia, obrigado pela gentileza sempre, viu? E desculpa o café morno. Eu prometo fazer um café novo pra você da próxima vez que vier, tá? Fica a galera aqui, eu vou te contar uma coisa, viu? Toma um café retado, corta um cafezinho aqui que eu vou te contar, hein, viu? É, beleza. Ei, Martim, um abraço pra você. Falei Marta, perdão. É Martinha. Ô, Martinha! Gente, manda um abraço pro Railson. Também tá ligadinho com a gente aqui, ó.
6: Bom dia, Rodrigo Reis.
0: Fala aí, beleza.
6: Meu nome é Railson Silva.
0: Qual é?
6: Eu sou do bairro Recanto da Lagoa.
0: E aí?
6: Eu tô viajando, tô aqui em Bebedouro, São Paulo.
0: Olha só, hein?
6: Próximo a Barreto.
0: Rapaz, você tá aí no Barreto aí?
6: É isso aí. Tô aqui na casa da vovó.
0: Ei, coisa boa, hein?
6: Daqui a pouquinho eu vou beber um cafezinho aqui da vovó.
0: Eita, cafezinho bom.
6: Manda um abraço para o meu pai, Paixão do Recanto da Lagoa.
0: Paixão não quer nada, Gadoriza. Só que é
6: meu irmão Rodolfo, Helber, Isabela, Júnior.
0: Ah.
6: E o pessoal também do Recanto, do Ricardo Rocha. E manda um abraço também para o Ronaldo Maia. Gente boa.
0: Uhum.
6: Pacial FM, o sucesso é aqui.
0: Muito bem, seu Raios. Cuidado aí, hein, rapaz.
6: Manda um abraço também para o meu primo Augusto Miguel. E também para a minha avó Luzia Druzian.
0: Muito bem, Raios. Cuidado aí, beleza. Cuidado aí, Raios. O Reginaldo Tuquinho mandou aqui um pão de queijo. É, tá bom, hein, Tuquinha? Toma um café e acerta meu nome, viu? O caso dele tá de noite, tá na conexão. A hora desse tá dormindo, beleza. Tá pensando o quê, né? Né, Angela Maria? Aí ela aí, ó.
5: Eu também mando um abraço pra você. Muito obrigado, meu amor. Obrigada, viu? Um abraço pra você e pra toda a sua família, viu?
0: Pra quem que é, Angela Maria? Esse alô aqui, menina? Isso que eu não entendi, não. Deixa eu ver aqui.
5: Um abraço. Um abraço pra você, Rodrigo.
0: Obrigado, minha querida.
5: Um abraço pra todos os locutores.
0: É.
5: Ô, Rodrigo, eu já te disse que te amo hoje?
0: Você não disse que me ama hoje? Não.
5: Te amo, Rodrigo.
0: Ah, Angela Maria.
5: Obrigado, Rodrigo.
0: Obrigado, Angela Maria.
5: Eu também mando um abraço pra você. Muito obrigado, meu amor. Obrigada, viu? Um abraço pra você e pra toda a sua família, viu?
0: Esse aqui eu não entendi não, Angela Maria, deixa eu ver.
5: Cadê a Alice?
0: Eu não entendi não.
5: Cadê a Alice?
0: Gente, tô ficando surdo também, né? Ficando velho e surdo, eu não entendi. Valeu, um abraço para você. Valeu, Angela Maria. Um abraço e muito obrigado pela companhia. Obrigado pela audiência. Ô, Martinha, o que, que foi, Martinha? Fala comigo. O que está acontecendo aí, Martinha?
7: Rodrigo.
0: Oi, minha querida.
7: Eu ia até fazer um maior, sabe? É. Mas aí, o que, que acontece? A forma maior que eu tinha estava ocupada.
0: Ah, sério?
7: É, que dava para me levar, porque os outros tabuleiros que eu tenho é de
0: fonte
7: industrial, então não dava. Imagina eu chegando aí na rádio com um tabuleiro de forno industrial.
0: Nossa, pensa que coisa boa.
7: Ia ficar complicado, ele era maior do que eu.
0: Aí não, entendi.
7: Não, eu já acostumei que me chama de Martinha.
0: Ah, perdão.
7: Realmente é Marta.
0: Ah, tá.
7: Mas quando me chama de Marta, igual você falou aí, dá a sensação de que, opa, lá vem bronca.
0: Ô Marta, o negócio é o seguinte. Da próxima vez, a senhorita faz favor de trazer a forma na caminhonete. Ô, Martinha, um beijo pra você, minha querida. Muito obrigado, viu? Obrigado pela companhia. A Leila tá ligadinha com a gente, no Voto Martins, né? Esperando um cafezinho quentinho pra tomar uma xícara, porque de manhã faz falta um cafezinho, né? Ô, Leila, com certeza, tem que tomar um cafezinho aí. Senão não vai, né? Senão não vai. Ô, Pedro Henrique, você pode mandar esse careca azul aqui, tá? Aqui, ó. Ô, Alice, aqui, tá que você... aqui, ó. Já tá mandando foto aqui, ó, do careca azul. É, já que você não gosta de folha seca, Pedro, toca pra nós então, folha desidratada. Ixi, Maria. Ô, Pedro Henrique, o cafezinho tá pronto por aí, meu jovem. Um abraço pra você, muito obrigado pela companhia. O Pedro Henrique e também a digníssima Meire e o Dudu, lá no Senador Valadares. Oswaldinho do Biadi, ô pasteleiro. É, tô esperando uns pastel na maçaneta aqui, mas tá difícil, viu? Oswaldinho, cadê os pastelzinhos pendurados na maçaneta, peleja? Nega da Catibiriba mesmo.
8: Ô, Beleza, fala comigo, bom dia.
0: Qual é?
8: Bora, mais um dia.
0: Bora.
8: Um abraço pra turminha do balé, o Dedezinho do bronze, Guizinha, bonequinha siliconada, Lelê do Bialdim, Pedrita.
0: Chegou
8: o Rodriguinho
0: já.
8: Hoje acordou e comeu o seu bolinho de banana. Bananinha com canela.
0: Ai, ai, ai. Ô, oh, não viaja na maionese não, rapaz. Você não viaja na maionese não, rapazinho. É, tá cheio de graça, né? Se você... Ó, oh, rapaz. Beleza, deixa você comigo. A Leonilde Antunes tá ligadinho com a gente. Bom dia, bom dia. Tá afim de ouvir Folha Seca, é? Tá? O Valdir, o motorista, também tá ligadinho com a gente aqui na nossa programação.
9: Valeu, bom Valdir. Dia, bom dia, bom dia, beleza.
0: E aí, nego do...
9: Bom dia, motorista do ônibus.
0: Como tá as modas aí?
9: Levando os alunos aí para a CEDAF, iniciando aqui os trabalhos.
0: Muito bem.
9: Garfinho de café aqui do lado aqui.
0: Aê, coisa boa. Assim que é bom.
9: E vamos lá, escutando a Espacial FM, o sucesso aqui. Manda um alô pra galera aí. Você tá frio demais, viu, Peleza?
0: Você tá frio. Rapaz.
9: Olha aí, ó.
0: Que friagem é essa, rapaz? Ô, Valdir, que isso? Você tá dirigindo de cobertor, rapaz? Eita coisa boa, eu tava fazendo friagem mesmo aí. Um abraço pra você, muito obrigado pela companhia, obrigado pela audiência aí, viu? E vamos lá, deixa eu mandar um abraço aqui pra quem mais. A Aparecida e Jussara, tá ligadinho com a gente aqui, ó.
10: Bom dia, Rodrigo, tudo bem? Aqui, tô acordado há muito tempo já, falo de dinheiro pra ele assar frango hoje lá. Ele vai assar frango lá, sabe? Você vai lá no setor, deve ser com medo.
0: Mas não assou ainda não?
10: Não assou? Não assou? Não assou? Papenta, Djanira, Papenha. Sua mãe, próprias orações.
0: Obrigado, Jussara. E também Aparecida, muito obrigado pela companhia, obrigado pela audiência. Ô, Daíva, vou mexer o doce, Daíva. O Andrezinho tá ligadinho, pronto. Então, ontem você brincou de casinha. Vai tomar banho, André. Mas pegou pesado, hein? Bom dia, Peleja. Manda um salve pro Guilherme, Zezinho, Felipe Isaías, pro Dine Mata Rocha e pros Vadinho do Biadi. Vamos que vamos, Peleja. Vamos que vamos, Peleja. Chama da barra, o Lourinho, Lolô do BID chegou aqui, gente, olha só. Aí, ele aí, ó. Você acordou cedo, hein, Lolô do BID? Você acordou cedo, hein, e aí?
11: Bom dia, vamos que vamos, Peleja.
0: Vamos, meu filho.
11: Meu vagabundo.
0: Boa.
11: Que é nada, que é dureza, né?
0: É, sai fora.
11: Que só que é moleza.
0: É.
11: Vamos mexer o doce.
0: Vamos, meu filho, e aí, você acabou de pintar o apartamento lá, como é que é? Eu vou ter que ir lá ajudar você. É, você não quer nada com a dureza, não. Fica enrolando pra poder pintar o apartamento da mulher lá, né? Ô, gente, pra quem não sabe, ele é pintor nas horas vagas, viu? É Lolo do BID. É, agora tem que pegar uns bicos pra poder pagar o né? A bateria do carro, porque senão não vai. Né? E comprou mesmo, viu, gente? Comprou. E comprou um BID. É, agora tem que trabalhar, pagar uns bicos por fora, senão não dá não. É, peleja. Você não quer nada que a dureza, peleja.
12: Ô, Digo Rui, eu não tenho berrando, não. Já tive berrando, né? Mas eu sou berranteiro também, que eu já fui peão de comitiva, né? Viajar, tramboiar pro terra, né? Então aí, eu sou berranteiro mesmo. Eu já tive berrando, né? Não tenho, não. Mas mês que vem eu vou lá em Salagão, no Casa Cor, comprar um berrante pra mim.
0: Não, isso aí, você vai apresentar pra nós que é o berrante, hein? É, peleja. Tá pensando o quê? O Adão é senador, é federal, é vaqueiro, berranteiro. Aí sim, hein? Ei, esse Adão é federal, Adão.
13: Ô, Peleja.
0: Oi.
13: Digo que eu for na rádio ali, eu não quero tomar esse café xanguana seu, não. Hein?
0: Rapaz, ô, tô com dó da Martinha.
13: Café forte, hein?
0: Ô, tô com dó da Martinha.
13: Café xanguana seu aí, vai dar B.O. pra você, hein?
0: Ô, fiquei até com vergonha, mas como se diz, o negócio já era. Vai, né? É. Ô, Martinha, me perdoa, tá? Mas eu prometo pra você que quando você chegar, vou fazer um café novo pra você. Eu prometo, é promessa, viu? Igual Aparecido também, nunca mais voltou aqui. Aparecido deve cá com a Manuzinha também, fui fazer um cafezinho pra essa aqui, na mesma coisa, viu? Não deu poder fazer o cafezinho. Ah, nem, difícil demais, Jorjão, você tá doido.
14: Aí, Reis, ó, esse aí é bom pra ir lá pro Dinei Brasil, todos os dois corajosos, todos os dois trabalhadores, nenhum dos dois fala mentira, nenhum dos dois é chato. Vai mandar o Raílson e Dinei, vai dar uma dupla boa.
0: Não vai? Tu me acha que vai, né? Vai lá pro Barretos.
14: Meu amor, eu já falei que eu te amo hoje. Falei, não, por favor, faz um pix dos 10 mil aí pra mim, que acho que eu tô precisando de um pix de 10 mil.
0: Sai fora, Jorjão, você tá doido? É, nenhuma coisa nem outra, olha lá, ô louco, peleja. É, pegou pesado, né, o Beth Gleice, e aí, menina?
15: Bom dia, peleja, tudo bem? Ô, peleja, eu liguei o rádio agora, aí eu escutei, assim, alguém querendo não escutar a Folha Seca, eu também tô, viu?
0: Pode desligar o rádio, então. Pode desligar o rádio, menina.
16: Alice. Hã? Eu mando um abraço pra ela. É pra Alice.
0: Ah, pra Alicinha? A princesinha.
16: Vou colocar a minha música. É. Coloca a música de Leandro e Leonardo. Não acredito mais no amor.
0: Aô, Gera Maria. Essa moda é boa demais, menina. Você tá doido? 20 minutos faltando pra 6, minha gente. Bom dia pra você. Que tá ligado com a gente aqui na nossa programação. Manda pra cá essa mensagem, 99740105. Esse povo aqui é prosa demais. Nossa Senhora, você está louco. Até a Alicinha, desta maninha, já tá chamando a gente de careca azul. Ah, difícil demais, viu? Aí... É, peleja. Vocês não é fácil, não, peleja. Ô, Daíva, quando você for vir também, você... Vou fazer um cafezinho bom pra você, tá? Preocupa, não. E o Daíva? Só que na hora que você chegou ontem, tinha café bom, viu? Café fresquinho. Pelo horário que a Elane mandou mensagem pra mim, eu já tava chegando em casa. Mas já tinha café bom aqui, se você não tomou porque você não quis. Ai, ai, essas meninas, vou te contar uma coisa. Olha o Cleiton Rocha aqui, ó, fala aí.
17: Alô, Pelê, bom dia, bom dia. Manda um salve pra nós, manda um alô pra toda a rapaziada aí de Aziz, era sem esquecer ninguém. Manda um do meu amigo Grinaldo aí, Diego Dur, deve estar lá curtindo o frizinho de barra coberta, né? Que o homem chega lá atrasado. Todo dia o homem tá chegando atrasado. Você tá doido? Tá chegando a... O abate já começou há muito tempo.
0: Aí sim, hein? Assim que é bom, aí.
17: É nóis, parceiro. Tamo junto.
0: Olha o que eu tô rocha. Um abraço pra você. Um
17: alô pra toda a família rocha e toda a família quentiliana aí. Mas pra quem tiver na escuta. É, sexta-feira é logo ali, papai.
0: É nóis, parceiro. Sexta-feira já apontou na esquina, peleja. Você tá doido? Deixa vir. Um abraço aí pra você. Muito obrigado pela companhia, Cleiton Rocha. As meninas também, muito obrigado. Toda a família Rocha. E a Quintiliano também. 19 minutos faltando pra 6. Tá chegando moda aqui na nossa programação. Essa que é boa, hein? Essa moda aqui, pra quem tá apaixonado, é um tiro certeiro no coração. Você tá doido, beleza? Toca o berrante, Ber. Vamos cuidar da Siriema, gente. Pega a Siriema. Pega. Pega a Siriema. Pega pela canela. Deixa eu mandar um abraço aqui, gente, pras biscoiterias, né? A Sueli, o Foca também. Cadê vocês, hein, gente? Cadê você, Sueli? Um abraço pra você, muito obrigado. Pro Melão. Cadê o Melão? Ô, Melão. Vou mexer o doce, Melão. Pega a Siriema, Melão. Seu peleja. Ao João Paulo e Daniel. Minha estrela perdida. 18 minutos para 6. A Carlinha ligadinha lá no São Pedro. Tá trabalhando. Vamos que vamos, Carlinha. Um abraço para você. Muito obrigado. Quintou, hein? Feliz quinta para todo mundo. Abençoada quinta-feira para você também, minha querida. Agora 18 para 6. 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

0: Milionário e José Rico decida aqui na programação. Cleiton e Camargo na Hora de Amar também. Zezé de Camargo e Luciano, Quem Sou Eu Sem Ela. E teve também João Paulo Daniel, Minha Estrela Perdida, aqui no nosso encontro. Deixa eu mandar abraços pra gente ligado com a gente aqui na nossa programação. O Marcelo dos Reis, meu xará, um abraço para você, muito obrigado pela sintonia, obrigado pela audiência. O Ricardão Geraldo, o Melão, bom dia, bom dia, bom dia. Vamos que vamos, beleza. Que eu tava aqui, ó. Vou pedir o Ricardo Alexandre, o diretor, para mandar aí esse programador embora, hein? Agora só tem show ao vivo. E a Siriama aí, cantou é macho, não é? Eu acho que é, viu, beleza. Sei lá, você deve cantar mais alto aqui, FM. Um abraço pra você, Ricardão. É o Melão, tá ligadinho com a gente. Sueli também, o Foco lá na Biscoiteria. Muito obrigado, chegou aqui também. Muito obrigado pela sintonia sempre, sempre, sempre. Que bom ter vocês com a gente aqui, gente. E também o Cleiton Rios, bom dia alegre, abençoado pra todos nós. Deus nos proporcione uma quinta-feira abençoada. Coloca eu, meus familiares, meus amigos, todos vocês da rádio, nas orações de hoje. Cleiton Rios, um abraço pra você. Dona Conceição Silveira também, ligadinho com a gente, pedindo orações para os filhos Ricardo, Renata, as netas Cecília, Maria Clara e Ana Luísa e todos da rádio também. Bom dia, Dona Conceição, muito obrigado pela companhia e um abraço para os meninos e para as princesas também, tá? Muito obrigado. Um minuto faltando aqui para seis, minha gente. Deixa eu mandar mais abraço a Angela Maria, tá lá curtindo a programação, né, Angela? Cantando aqui, ó, cantou com o João Paulo Daniel, é fã do João Paulo Daniel, né? Ei, beleza. Ei, Angela Maria. Essa Angela Maria não é fácil, não. Quer ver ela cantando aqui? Já que você vê, ela gosta demais aqui, olha aí. Outra e doida, hein? Pedi, ó.
1: Pra me fazer.
0: Outra e doida.
1: Isso que é, começou com a música linda demais.
0: Ô, paixão.
1: Obrigado.
0: Outra e doida.
1: Nossa.
0: Ei, Angela Maria.
1: Outra
0: e doida. Ei, Angela Maria. Ela é fanzoca do João Paulo Daniel, né? Deixa eu mandar um abraço também aqui. Bom dia, abençoado. É o Felipe Vasconcelos de Limas do Pará. Coloco meu nome e da minha família na oração do dia, na íntegra aqui pra você, meu amigo. Muito obrigado pela companhia. Luciano Delegado, Francisco Cavalão. Ô, delegado.
2: Delegado, bom dia, Alec, pra nós todos.
0: Bom dia, Tentou. Delegado.
2: Toma um café, fazer uma caminhada.
0: Tá na hora, delegado.
2: Mas a moda boa pro delegado aqui no Cavalão, Mundo Sertanejo, Boa do Sítio Cavalão, Bom Jesus do Oeste.
0: Ô, Bom Jesus do Oeste.
2: Manda moda pro meu companheiro Bernardinho, lá no Jangadinho, tá lá no Retiro, tá tirando um leitinho lá.
0: Ô, coisa boa.
2: Abençoa o nosso. Eia, bom dia, Alegre.
0: Bom dia, delegado. Libertinho também, lá de Jangadinha. Vamos mexer o doce, delegado. Tomar um café, fazer uma caminhada, beleza. Uma friagem danada tá por cá, viu? E aí, tá fazendo friagem também? Pessoal, 6 horas em ponto. 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
4: Bom dia, queridos filhos e filhas. Como é bom acordar de manhã e dizer: vem com poder sobre mim, transforma meu coração, Jesus misericordioso. Eu confio, eu espero, Jesus. Eu me entrego, Jesus. Em nome do Pai, do Filho, do Espírito Santo. Amém. Jesus misericordioso, eu confio e professo na Tua misericórdia. E é movido por este desejo que apresento neste momento de oração minhas preces, súplicas, mas principalmente minha ação de graças. Graças recebidas, não por ser merecedor, pois tenho consciência que não sou digno, mas fruto de Tua bondade e de Tua infinita misericórdia, Jesus. Louvado sejas por todas as bênçãos derramadas. Jesus, o dia começa. E entrego todo este dia pedindo a vossa misericórdia. Fortalece-me, ajude-me no discernimento e mesmo nos momentos de dificuldades, que a vossa misericórdia seja maior que os problemas. Quero colocar, Senhor, este dia diante de teus olhos. Quero apresentar minhas queixas, dificuldades, sofrimentos, unindo-me a todas as pessoas que sofrem e que confiam no teu poder misericordioso. Jesus, movido pela misericórdia, acolheste as multidões. Tomado de compaixão, atendestes a todos e a cada um, libertando-os, curando-os. É por isso, Jesus, que coloco o dia de hoje, cada passo, cada decisão, cada agir, movido pela mesma compaixão, Senhor. Atenda as minhas preces, escute os meus apelos. Jesus, acolhe de modo particular os doentes, os acamados, os que vão para a cirurgia, os que se recomendaram às orações. Misericórdia, Jesus, para com os desempregados. Misericórdia, Jesus, para os que estão em crise de matrimônio. Misericórdia, Jesus, para os que estão depressivos. Jesus, eu confio na vossa misericórdia. Pai nosso, que estais no céu, santificado seja o vosso nome, venha nosso o vosso reino, seja feita a vossa vontade, assim na terra como no céu. O pão nosso de cada dia nos dai hoje, perdoai-nos nas nossas ofensas, assim como nós perdoamos a quem nos tem ofendido, e não nos deixeis cair em tentação, mas livrai-nos do mal. Amém. Jesus, eu confio na vossa misericórdia. Bom dia a todos.
5: Deus de toda força e poder, dá-me hoje a segurança do teu amor e a certeza de que estás comigo. Peço-te ajuda e proteção para o dia de hoje, porque eu preciso de tua assistência. Eu preciso de tua misericórdia. Tiras de mim o medo que me invade. Tiras de mim a dúvida que me perturba. Esclarece o meu espírito abatido com a luz que iluminou o caminho do teu divino Filho Jesus Cristo aqui na terra. Que eu possa hoje, Senhor, perceber toda a tua grandeza e a tua presença em mim. Sopras o teu espírito dentro de minha alma, para que eu sinta o meu interior fortalecido com a tua presença, minuto por minuto, hora por hora, dia por dia. Que eu sinta hoje a tua voz dentro de mim e ao meu redor. E em minhas decisões eu perceba qual é a tua vontade. Que eu sinta o teu maravilhoso poder através da força da oração. E com esse poder, a minha pessoa seja atingida pelo milagre que pode se realizar ao meu favor, suavizando os meus problemas, acalmando meu espírito e aumentando a minha fé. Não me abandone, Senhor. Fica comigo para que eu não me desespere e nunca te esqueças. Levante meu espírito quando encontrares abatido. Ajuda-me a seguir-te sem vacilar e sem olhar para trás. Entrego-te nesse dia toda a minha vida e a vida de toda a minha família. Livra-nos, Senhor. Livra-nos de todo o mal que possa estar nos infringindo. Ainda que seja por milagre, eu sei, Senhor. Eu sei que vais me atender porque me amas e me escutas amorosamente. Desde já, eu te agradeço, meu Deus, meu Pai. E embora eu esteja com minha alma inquieta, eu te suplico, dá-me poder de aceitar, acima de tudo, que se cumpra em mim a tua vontade e não a minha. Amém.
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3: 6:10.
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0: Até às 10 para as 8, eu tô por aqui contigo, Peleja.
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0: Então bora pegar a Siriê. Ô, Beni, coloca a música da quadrilha pra nós aí, você tá doido? Aê, trem doido, só pega a sirema, gente, tá na hora, 6h10, uai. Tá na hora de acordar, Peleja. O cafezinho tá pronto por aí, como é que é? Eita, cafezinho bom. Vamos lá, deixa eu mandar abraço aqui, ó, 6h11, deixa eu mandar mais alô. O Niltinho da Vanta ligadinho com a gente. Ô, Niltinho, bom dia pra você, bom dia, flor do dia. Um abraço aí pra você, muito obrigado pela companhia. Marilene no Serra Verde. Oi, Marilene, bom dia, Marilene. Como é que tá as modas aí no Serra
2: bom
0: Verde?
2: Bom dia, Peleja. Manda um abraço pra Penha lá em Jaguara, pro Zé Leme lá em Aparição.
0: Uhum.
2: Bom dia, Espacial FM, sucesso, aqui é Marilene.
0: Ô, Marilene, um abraço pra você. Muito obrigado pela companhia. Alô, Serra Verde, um abraço pra todo mundo. Fala aí, ô, bigode surubim. Fala aí, ô, capa de cascudo. Como é que é?
3: Eu vi pra você também, minha querida. Agora 18 pra 6.
4: O cara casou?
0: O que que foi?
4: Deixa eu te falar com você.
0: Fala aí.
4: É, depois você pergunta o Jorjão.
0: É.
4: Mas Andrezinho...
0: Ah, meu Deus,
4: pode,
0: do céu.
4: Você pode passar os contatos dele pra mim, fazendo favor.
0: Rapaz...
4: Você manda pra mim. Ah, alô?
0: Beleza.
4: Esse é gente finíssima da primeira qualidade.
0: É, né? Isso vai chegar
4: o Rodrigo, aí fica mais fácil pra gente ir, né? Pra mim, o Dini Brasil ir lá, dar o prejuízo.
0: Isso,
4: né?
0: Vai xingar.
4: Alô, Caracazu? Caracazu?
0: Isso vai aguentar o
4: seu. Vamos embora. Trabalho. Partiu pro trabalho, Caracazu. Nesse frio, frio, frio, frio.
0: Sei não, viu?
4: É.
0: Vai xingar o seu. Vai.
4: Alô, Caracazu?
0: Eles vão mandar te prender. Ah, e a Rosângela tá ligadinha com a gente lá em Divinópolis. Ô, Rosângela, que bom ter você com a gente aqui na nossa programação também. Alô, Divinópolis. Ó, Rosângela, essa seria mais de onde, menina? Hã? É, beleza. Ô, Rosângela, aí sim, hein? Pega a seria, Rosângela, pega. Ué. Bom dia, com alegria. Eita. É qual barragem que é mesmo, ô Rosana? Qual que é essa barragem mesmo? É perto de... Eu não entendi aqui o nome. Vai, Rosana, você pegou a sirima mesmo, hein? Olá, tia, é? Olá, tia. Um abraço pra você, Rosângela. Você pegou a sirima? Ah, desculpa, perdão. É Olaria. Agora que mandou certinho. É Olaria. É Olaria. Você pegou a sirima, Rosângela? Você pegou o casal ou você pegou só uma? Ei, beleza. Ah, e o Andrezão falou aqui, ô Rosângela, que ó, são... não pode falar isso aqui não, só. Ele tá na dúvida até hoje, qual que é fêmea, qual que é macho, ô Rosângela. Ele falou assim, ó Rosângela, vou falar aqui o André que falou, tá? Eu não falei de nada. Ô, Leonildo, não falei nada. O Andrezão falou aqui, ó, são fêmeas, estão fofocando. Andrezão, você tá caçando indaca, você não faz assim não, Andrezão. Né? É casal, viu, Andrezão? É casal. Então tá discutindo, tá tendo uma DR. Bom dia, Deus abençoe nosso dia. Tudo por Jesus e nada sem Maria. Ó, Adilson ligadinho com a gente, um abraço pra você. Muito obrigado pela companhia, obrigado pela audiência.
5: Rodrigo, de nem foi trabalhar ainda, não?
0: Uai, tá aqui.
5: Tô zoando, não sei ainda.
0: Uai, tá aqui, sabe?
5: Porque vai errar a hora.
0: É, sei não, viu, dizer que, né, tá aqui. Viajando a maionese aqui.
6: É. Bom dia, aqui é a Cida da Vila Ferreira.
0: Oi, Cida, tudo bem,
6: eu
0: Cida?
6: Eu hoje uma música e oferecer para minha família lá em Itaúna,
0: ah,
6: para minha família em Carneiros, para minhas amigas aqui de Pará de Minas,
0: aham,
6: e para uma pessoa muito especial de Divinópolis. Bom dia.
0: Bom dia, com alegria. Essa aqui é a Cida, na Vila Ferreira, ligadinha com a gente. Um abraço pra você, Cida. Muito obrigado pela companhia.
7: Oi, Peleja. Bom dia, bom dia.
0: Bom dia, bom dia.
7: Ontem você comentou da vitamina de abacate aí, mas você esqueceu de falar no ar aí também, né, que o Luiz, o Purpurina, levou o abacate pra você também. Depois você mandou mensagem pra ele agradecer, né?
0: É.
7: Falando que até os caroços do abacate estavam doce, doce, como, né...
0: É, rapaz, vai fazer graça aqui.
7: E avisa o pai lá que.
0: É.
7: Tá chegando o dia de eu voltar no médico lá, ó.
0: É, né?
7: São Joaquim de Bicas.
0: É, né?
7: E vou voltar lá no médico lá, fazer o exame de novo.
0: Ô, Peleja, ô Pancinha, você já tomou sua vitaminazinha hoje de abacate? Já tomou com banana? Hein? Vitamina de abacate com banana. Já tomou essas vitaminas? Me deixa em paz, só. Em vez de tomar um café forte com, né? Um café adoçado com rapadura. Né? Não, é também vitamina. Vitamina de abacate. Bom dia, Pelé. Sou Edésio de Nova Serrana, ouço todos os dias. É, você sabia que a Cirima tem cílios? Sério? Meu Deus do céu, mas. Mas que abusada, gente. Faça ideia o preço poder fazer a manutenção, hein, rapaz? Eu Dalmi, imagina só o preço fazer a manutenção, Rosângela. Imagina só, hein? Imagina só. O preço fazer a manutenção da. Né? Eu te contar uma coisa, só. Inclusive. Deixa quieto. Rosângela, fala comigo. Rosângela.
8: Bom dia, Deus abençoe a todos. Amém. Um dia de graças e bênçãos de Deus para todo mundo.
0: Amém.
8: É, eu coloco esse áudio aí para elas ouvir, mas você tem que ver como é que ela sai correndo.
0: É mesmo.
8: E sobe numa árvore mais alta. Eu imagino que deve ser, não sei se é medo de um bando rival, mas é aí que elas cantam mesmo e encantam.
0: É engraçado, sempre quando um começa a cantar, outras também começam a interagir, já viu? É interessante mesmo, né? Porque quem é da cidade não vai, né? Esses Nutella da cidade, ô Rosana, não vai saber de nada, não. Esses Nutella que moram na cidade, né? Criado em apartamento, não vai saber nunca o que é isso. Mas a gente que é da roça, né? Da comunidade rural, né? Sabe que quando uma seriema começa a cantar, a outra também começa, já viu? É, interagem entre uma. Agora, não sei qual, né? O porquê disso tudo, Pereja. A dona Carmen tá lá em Cláudio, ligadinha com a gente, na cidade de Carinho. Fala aí, minha mãe, como
9: bom
0: é que
9: dia,
0: é?
9: Bom dia, Rodrigo.
0: Bom dia, Pelé. Olha a hora, Carmelita.
9: Estou passando por aqui para mandar um alô para todos os seus ouvintes.
0: Obrigado.
9: Um abraço especial para Penha, Expedita, Jussara, Daíva, Ângela de Sete Lagoas.
0: Muito bem.
9: Carmelita, Meixará.
0: Achará, Carmelita.
9: Erlane.

0: Clara, família abençoada, ligadinho com a gente aqui na nossa programação. Rosana, que prazer. Fico lisonjeado em poder mandar um alô para você em Divinópolis, juntamente com sua família abençoada, viu? Muito obrigado pela companhia, obrigado pela audiência. Uma excelente, maravilhosa quinta-feira para vocês, viu? Continue conosco. Deixa eu mandar um abraço aqui para quem mais? Ouvindo a nossa programação aqui, ó. Ah, a Martim mandou aqui uma mensagem, gente. É, diz o seguinte aqui, ó, presta atenção na mensagem que ela mandou aqui pra nós. Fala aí, Martinha, como é que é?
1: Rodrigo.
0: Fala, senhora
1: tava
0: Marta.
1: Tava bom o cafezinho, isso.
0: Ah, tava.
1: Esquenta a cabeça, não.
0: Tava ruim demais, café
1: esquenta
0: ruim.
1: Esquenta a cabeça, você não. Tá, tava ótimo.
0: Ah, tá. Gentileza,
1: deixa
0: hein?
1: Deixa eu te falar com você. É, quando você entrar de férias agora, que sua mãe vir, aí eu vou fazer o maior.
0: Muito bem.
1: Pra você tomar café em família.
0: Eita,
1: lá,
0: coisa
1: viu?
0: Boa. Ah, sim, eu vou cobrar, hein?
1: Eu vou levar, sim, ela na rádio pra todos eles lá tomar café. Vocês tomam café junto.
0: Muito
1: viu?
0: Bem. É, que o povo ficou muito, viu? Que eu te contei, tá de parabéns, viu? É.
1: Gente, ele é muito extrovertido. Muito extrovertido.
0: O Martinho, olha
1: na
0: lá,
1: rádio. Muito mesmo.
0: Eu quiser falar, mulher.
1: Na hora do programa. Porque pensa num moço tímido. Ele é muito tímido.
0: Ô, menina.
1: Quando ele fala que ele é tímido, ele é mesmo.
0: Nada a ver.
1: Na rádio, ele é bem extrovertido no programa.
0: É verdade.
1: Porque ele é tímido, viu?
0: Eu sou mesmo.
1: Ele é muito tímido.
0: Mas meio bobo, né? Mentindo,
1: fica com Deus. Eu vou arrumar a saracura, tá bom?
0: A saracura não, menina. É a galinha de Angola. Ah, se tiver uma saracura, tem pra mandar. Ô, Melão, aqui, ó, tá querendo mandar pra nós uma saracura também aqui, ó. Aqui, ó. Eu pedi galinha de Angola, já vim com saracura. Então, nós, né? Bom dia, Reis. Manda um abraço aqui pra nós na lanchonete do Ramon. Um abraço especial para o Ramonzão, o Mozão. Aí sim, hein? Esse Ramon não é fácil, né? Um abraço pra você, Nayara. Muito obrigado pela companhia. Casal abençoado também. Ligadinho com a gente aqui no nosso encontro. Tive o prazer de conhecer a Nayara e rever o Ramon, né? Dia desse aí pelas ruas da cidade. Prazer, gente. Um abraço, Reis. Ótima quinta-feira pra você. Muito obrigado. E pra vocês também.
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0: Andrezinho, fica na sua aí que ninguém chamando a conversa não, viu, seu trivia?
3: Beleza. Ah. Onde você tá fazendo programa, você fica soltinho, igual arroz de primeira, né?
0: Ô, Netinho, você também, fica na sua aí, não vem me amolar aqui não. Hein, Peleja?
4: Bom dia, Rodrigo.
0: Bom dia, princesa.
4: Que é São Paulo II.
0: E aí,
4: você pode mandar um beijo pra meu pai, pra minha mãe, pra minha irmã, Luara?
0: É claro que eu posso, minha querida. Você é muito linda, sua princesa linda.
4: Beijo,
0: princesa Ayla.
4: Oi, Rodrigo.
0: Oi.
4: Você pode mandar um beijo pra minha vacina, pro meu irmão e pra minha pequenininha lá. Melissa e Alice?
0: Claro. Ayla, você é uma princesa muito linda, sabia? Papai do céu abençoe você muito, muito, muito, cada vez mais, viu? Um abraço para você, pros pais também, né? A Melissa, a Alice, muito obrigado pela companhia. Então, os pais, é a Rosilane e o Jailson, um abraço para vocês, muito obrigado pela companhia, obrigado pela audiência, viu? E continue sempre com a gente aqui. O José Pompiano em São José da Varginha. Aê, Peleja, como é que é?
5: Beleza, bom dia.
0: E
5: tá
0: aí?
5: Bom? O José Pompiano aqui em São José da Varginha.
0: Como é que tá as modas aí?
5: Tô indo lá pra Fazenda Santa Águeda, lá no Meireles.
0: Bom também.
5: Preparando lá pra festa em julho da Cavalgada, né?
0: Aí sim,
5: Rodrigo,
0: hein?
5: Levi.
0: Aí sim, hein, Peleja?
5: É, mas que frio, hein, menino?
0: É friagem danada.
5: Eu tô deixando a Evinha lá pra trás, o cara e a Eva não tá indo, não.
0: É mesmo?
5: Aí eu tô indo trabalhar lá, né, todos os dias.
0: Você deixa pra trás, Peleja?
5: Preparar pra essa festa. Manda uma música pra nós aí, do Zezé de Camargo, Luciano, é o amor.
0: Cadê a Eva?
5: Ela aí, viu?
0: Você deixou a Eva pra
5: meu
0: trás,
5: Peleja? Amor da minha vida.
0: Tá certo.
5: Vou fazer também pra vocês todos aí da rádio, viu? Com Deus aí.
0: É, Peleja. Você deixou pra trás, Peleja? Eu te contar uma coisa. Um abraço pra você, meu amigo. Muito obrigado pela companhia aí. Obrigado pela audiência. Vamos que vamos, Peleja. Vamos que vamos, Peleja. Agora 6 horas e 22 minutos. 6h22. Fala, Jorge Hilton Alves de Araújo.
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0: Queria acordar pra vida.
1: É, Jorge, e vai atrás de você, viu?
0: Eu vou ir nessa cavalgada, mas eu vou ir montado no dinheiro. Tem jeito?
1: Uai, se vocês combinar, tem aí, né, beleza? Ai, ai. O Reinaldão, o mestre de obras, bom dia, peleja. É, cremosão. Aqui, ó, tá mandando alô pro Fofonete Pitangui, né? Ô, Reinaldão, o que você fez com o Fofonete, hein? O que você fez com ele? Que ele não tá mandando mais mensagem aqui pro seu? O que tá acontecendo com vocês dois? Só você que tá mandando alô pra ele e não manda alô pra você mais? O que tá acontecendo com vocês dois, hein? Conta pra mim. O que você fez com ele? Fofonete, aqui, ó. É, peleja. Isso não é fácil não, Reinaldão. Será que ele ficou com raiva? Eu acho que ele ficou, viu? Porque... É, cadê o cremosão? É, cremosão. Tô achando que o Edinho Sanfoneiro tomou o telefone dele, viu? Você viu fazendo graça aí, ó. Deu ruim. É, peleja. Pessoal, 6 horas e 24 minutos. 6h24. Daqui a pouco eu tô de volta com mais participações aqui na nossa programação. Tem que mandar umas modas aqui. Tem mais participações chegando aqui. O Andrezão falou aqui, ó. Eu quero saber o que ele fez. A sério, Andrezão? Eu não quero, não. Você tá doido? 6h24 agora. Daqui a pouquinho mais participação. Do Zé Marinho, Recanto da Lagoa. O Peixe, tá ligadinho com a gente. Bom dia, Torresmo. E aí, Peixe? Como é que é, peleja? Ah, Dilson também tá ligadinho com a gente. Adilson Souza, um abraço pra você. Muito obrigado pela companhia. Vamos mexer o doce, minha gente. Eduardo Costa, me apaixonei.

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2: 6:28.

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1: E para as Minas, meu amigo, minha amiga, marcando nesse momento. Olha, 14 graus a temperatura por aqui. É o seguinte, a previsão é de mais friagem. Muita friagem para essa semana. Isso é a semana, né? Final de semana também, muito frio por aqui na região. Nesse momento, a umidade está 85%. Aqui, ó, 14 graus de temperatura, porém a sensação térmica, gente, está de 10 graus, viu? Está frio. Está friagem, Pereira. A máxima hoje, 23 graus. A mínima na madrugada foi de 12. Hoje o céu fica aberto. O céu vai ficar ensolarado hoje, né? Porém, temperatura máxima é de 23 graus. Ventos a 11 km por hora e não há previsão para chuva. Inclusive, quero até abrir um parênteses aqui, poder falar sobre a noite de ontem, início da noite, né? Final de tarde de ontem. A Lua, né? Com a junção com os planetas Vênus, Júpiter e Mercúrio, muito bonito. Inclusive, eu até fiz um registro, postei lá nas redes sociais também. Ficou muito bacana, muito bonito, né? Finalzinho da tarde apareceu os planetas com a Lua, muito bonito. Realmente, se você puder, hoje vai aparecer um pouquinho mais, não tão bom quanto ontem, né? Porque, na verdade, cada dia que passa vai distanciando mais. Mas se você hoje tiver a oportunidade, né, de apreciar, faça isso, é muito bonito. 6h31 agora.
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1: E já de volta para você, bom dia, bom dia, bom dia, com alegria. Quero mandar um abraço especial para você que tá acompanhando a programação aí, ó, pelo nosso aplicativo Espacial FM, tá agarrado no aplicativo, é? Pois é, se você acessar as câmeras aí, o videozinho, né, você vai ver esse belo estúdio da Espacial FM e esse humilde locutor que vos fala. Inclusive... mas não perde tempo com isso não, tá? Vai lá em promoções, se cadastra, tem uma caixinha de presente. Gente, você abrir o aplicativo aí, ó, lá no cantinho, né? 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Deixa eu mandar um abraço aqui para Ana Paula, ligadinha com a gente aqui na programação. Ana Paula, bom dia para você, minha querida. No São Pedro, ligadinha, né? Bom dia, Pereira, bora mexer o doce. Que você tenha uma ótima quinta-feira. Muito obrigado, Ana Paula. Para você também, uma excelente quinta-feira, abençoada também, viu? Beijos, Deus te abençoe sempre. Ligadinho no rádio. Toca aí Gustavo Lima para mim. Um abraço para você. A Cirlei Pinheiro. Ê, Cirlei. É, Cirlei, todo mundo trouxe xicrinha para mim. Eu sei nada, hein? Até agora nada. Nega da Catibiriba. A Daíva trouxe, a Martinha trouxe, você. Nega da Catibiriba, hein? Cirlei, tá difícil, hein? E ela falou aqui, ó. Bora tomar um cafezinho, homem tímido. Oxi. Vamos dividir esse estudo aí, né? Olha lá, como um estudo todo dia, gente. Você tá doido, Cirlei? Ô, Cirlei. Sua peleja. Um abraço pra você, viu? Fala aí, Pelezinha da 262. E aí, como é que tá as modas?
7: Ô, peleja, meu amigo considerado.
1: Fala aí, vagabundo. Campeão. Vagabundo.
7: Ô, dona Penha. Ô, dona Expedita. Ô, Magrelo. Acorda, Magrelo. Bora.
1: Muito bem.
7: Põe o maracujá, senão vai ver colangelo lá no pé.
1: Bora que tá na hora.
7: Ô, pancinha, vagabundo. Vovozona.
1: Vovozona tá lá.
7: Mais da frequência aí da espacial, Leandro.
1: É isso.
7: Bora,
1: aí.
7: Leandro. Jeep Renegade, ó. É o Jeep Renegade, Jeep Renegade. Ô, careca azul, careca azul.
1: Sim.
7: Bom dia, viu? Ai, ai, surubim, vagabundo, donazinha.
1: Um abraço aí para essa galerinha ligadinha com a gente. Deixa eu mandar um abraço. Ô, Martinha, e aí, Martinha? Outro, já tá comendo um bolo aí? Isso é outro bolo? Eita, peleja, hein? Aí sim, hein?
8: Não, Rodrigo. Ah. É porque ainda tô indo sobre o efeito do Riva. Calma, agora que tá passando.
1: Passa aí.
8: Ah, eu esqueci. É Angola.
1: É a galinha de Angola.
8: Deixa eu falar com você uma coisa.
1: Vamos às três e pra nós.
8: Aqui na porta da minha casa tem saracura, viu?
1: Vamos arrumar o arapuca aí, ué?
8: Tem saracura.
1: Vamos arrumar o arapuca aí, peleja.
8: Tem quatro saracura. O dia que ela estiver aqui, eu vou filmar e vou mandar pra você ver.
1: Não, eu vou arrumar o arapuca, peraí. Eu sei fazer arapuca, sabia?
8: Bichinho tá andando. É.
1: Sou bom pra fazer arapuca,
8: peleja. E esse negócio que grita mais... É a fêmea, esse negócio aí não tá bom, não. Mas não tá mesmo.
1: Assim é uma menina.
8: Eu vou defender a classe.
1: É.
8: Vou defender a classe das meninas.
1: Muito bem.
8: É brincadeira, viu, gente? Eu amo esse programa. Cada dia mais.
1: Muito bem.
8: porque me faz dar cada risada durante o dia então, também, hein? Porque durante o dia eu fico lembrando das coisas que eu ouvi durante o programa. É muito bom.
1: Ah, obrigado, Marti. Fico feliz, viu?
8: Precisa ir até as 9 esse programa, né?
1: Não pode não, menina. Não pode
8: Deus
1: não,
8: Marti. Deus abençoe cada um de vocês. Ai, agora ai. Eu vou tomar meu cafezinho.
1: Toma um cafezinho, Marti. Toma um cafezinho. Olha lá, cafezinho com bolo. A chiquinha bonitinha. Ai, cafezinho pronto. Cafezinho sem doce. Um abraço, Martinho. Muito obrigado pela companhia. Obrigado pela audiência, né, Rosângela?
9: Ô, Rodrigo, você acredita que eu fui buscar pão? Eu moro aqui em Divinópolis, na Avenida Ayrton Senna, no bairro Santa Rosa.
1: Aham.
9: E as danadas da Siriema, eu tava cantando, menino do céu.
1: Aí você vê.
9: Acha que saiu aí do rádio vai parar por aqui?
1: Ô, Rosângela, pega a Siriema, menina. Essa aí, ó. É, beleza, hein? É a Siriema de Divinópolis. A Siriema divinopolitana, Beni. Você tá doido? Pega a Siriema, Rosângela. Pega. Chama os meninos pra poder pegar a Siriema também. Ô, Paraná. Pega a Siriema, beleza?
10: Aê, beleza.
1: Bom dia, Rodrigo. Bom dia, e aí?
10: Bom dia, galera.
1: Bom dia.
10: As coisas, Paraná tá na área aí.
1: Bora, Paraná. Deixa
10: eu te falar, Rodrigo. Bora, dá uma moda boa pra nós aí. Alvo Rai. Grande abraço, bom trabalho.
1: Valeu, beleza. Paraná,
10: essa... Vou mexer o doce nessa barba aí.
1: Vou mexer o doce, beleza. Tá precisando mesmo, viu, Paraná? Só que você fica mandando as mensagens, que você me complica, rapaz. O pessoal já tá pegando meu pé aqui por causa desse trem, só. Ah, nem. Daqui a pouquinho chega um abençoado aqui pra poder molar, quer ver? Aposto. Ah, é questão de tempo, quer ver? Eu já aposto que tem gente gravando, digitando, aposta lá. Não pode ver gente quieto, não. É, Paraná, você me quebra, filho. Ah, meu Deus do céu. Deixa eu mandar mais um abraço aqui pra quem. Ó, Zé Maria, lá no Recanto da Lagoa. Ô, Zé Maria, como é que tá as modas aí, Zé Maria?
11: Bom dia, beleza.
1: Bom
11: tudo
1: dia,
11: bem?
1: Tudo
11: beleza.
1: Bem.
11: Rosa Maria.
1: E aí?
11: Queria você mandar uma música bonita pra Pelejinha que tá na van.
1: Aham.
11: Uhum. Falou?
1: Falou, Peleja.
11: Ela vai pra escola.
1: Muito bem.
11: E logo na reunião dela, na Câmara da Prefeitura agora também, por isso que eu levantei cedo.
1: Ah, muito bem.
11: Pra Dona Márcia, pra mim, pra Rita de Castro, pra Silvio Cicristo, pra Antônio Luiz, pra Maria do Carmo. E para todos os ouvintes da Rádio Espacial FM, o sucesso é aqui.
1: Obrigado, Zé Maria.
11: Principalmente para você que trabalha aí. Obrigado, Pelezinho, nós adoramos você, viu?
1: Obrigado,
11: manda para esse vagabundo desse Pelezinho também, para que eu quero ver quem que é esse Pelezinho.
1: Pelezinho.
11: Comedor de doce.
1: É, isso que vale nada não, senhor. Vale nada, isso que não vale nem um angu que come. É, Pelezinho, chama a Dona Selma para ele, vai ver. Fala aí, ó.
12: Ô, Pelezinho.
1: Oi.
12: Eu vou comprar uma xicrinha e vou mandar pra você. Eu estou vendo um gatinato de xicrinha enrolando aí, com uma xicrinha esmaltada, é? Bonitinha, beleza.
1: É, ué. Pois é.
12: Doido, um pires.
1: É porque eu faço. Pires. Eu faço coleção, Peleja.
12: Ô, Peleja, o Paraná tá doidinho pra te cortar,
1: hein, Peleja. Sabia.
12: Tá doidinho, sei lá, pra te cortar.
1: Abraço, mas... Ô, vou cortar seu áudio
12: aí,
1: aqui.
12: Mano, sim, o Paraná doidinho pra cortar o Peleja.
1: Ô, fé das unhas, não é nada disso não, senhor. Mas você tá muito sem graça, hein? O Paulo Isidoro ligadinho com a gente aqui na programação também. Um abraço pra você, Paulo Isidoro. Muito obrigado pela companhia, obrigado pela audiência. Deixa eu mandar mais aqui, ó. A Penha, tá lá em Jaguara ligadinho. Mandou alguns áudios aqui, né, ó, Dona Penha? E aí? Fala aí, como é que tá as modas?
13: Bom dia, Rodrigo. Bom dia.
1: Bom dia.
13: Quero mandar um alô aí pra todos os retireiros, toda a minha família. E pra todos os ouvintes, toda a região.
1: Muito
13: de
1: bem.
13: Zero a 100 pra não esquecer de ninguém.
1: É isso aí.
13: A Dejanira, Jussara, Pedita, Magrelo, Ronaldão do Grão Paral, Pimenta, a esposa, Zé do Bar, a esposa na Onça, todos os motoristas lá da Onça, para todos da Onça, Pitangui, para Rosinete, para Ângela de Sete Lagoas, para Tuquim.
1: É.
13: Mandou um alô aí pra Dona Carmen e pro Pelezinho, Joninho.
1: É de 0 a 100, mas vai esquecer, hein?
13: Um bom dia pra todos vocês na Espacial. Bom dia. 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
1: Valeu, Dona Penha, um abraço e pro Repolho também. Muito obrigado pela companhia. Olha lá, ó. Aí, ó. A galinha de Angola aí, ó. A galinha de Angola, beleza. É, beleza. Isso aí,
13: Dona. Mandou um alô também pra Aparecida. E a Manuzinha e a Marilene Serra Verde. Bom dia.
1: Bom dia, Dona Penha.
13: Não, Rodrigo, eu posso esquecer também.
1: Aí, tá vendo?
13: Pancinha, dá um alô pro Pancinha.
1: Mas é de 0 a 100 pra não esquecer de ninguém, que esquece um monte de gente pra trás, Dona Penha. Ai, ai, ai, aí te contar uma coisa, aí não tem jeito, né, Pereja? E essa galinha de Angola também, né? Tô fraco. Essa galinha de Angola, não sei não, hein? Ô, Dona Rosângela, e o cafezinho tá pronto por aí já? Nossa, mas que... Você é um bully? Mas que bully mais bonitinho. Gente, eu não tô pedindo nada não, tá? Quero ser bem claro, ô dona Rosângela, peraí, com todo respeito. Só abrir um parênteses aqui, ó. Eu tô só elogiando o bully, tá? Peraí. Não estou pedindo nada, tá, gente? Se bem que, né? Ô, dona Rosângela, cafezinho aí, tá pronto?
9: Rodrigo, passei um chazinho aqui, mas não vai ter jeito de levar aí pra você, não. Você tá meio longe.
1: É chazinho?
9: Passando agora... pra falar com o pessoal, né? Pra se imunizar, hidratar bastante, beber bastante chá.
1: É verdade.
9: Esse chá é aquele tipo quentão que eu faço pra levar pra igreja, só que sem adição de álcool.
1: Sei.
9: O pessoal trata de se cuidar, né? Que esse dia está muito frio,
1: é
9: né?
1: Verdade.
9: Vamos tomar um chazinho, mel com própolis, o que for possível.
1: É verdade, dona Rosângela. Obrigado pela dica. Agora me conta aqui, qual que é a base desse chá aí? Evidentemente que é água, né? Mas o que a senhora coloca além, né? Cravo da Índia, aquela coisa da toda, é? Só me conta aqui, que eu estou curioso para saber, né? Para saber como é que faz. E é uma gracinha o bullying, tá? Parabéns. Parabéns, parabéns mesmo, né? Bom dia, Reis. Bom dia, Tânia Fátima. Até o bully, não, eu sou elogiando. É bonitinho. Ela caprichou mesmo ali, ó. Caprichou mesmo, Martinha. Ela caprichou, viu? Ai, ai. Nenitinho, um abraço pra você. Daqui a pouco esse é o áudio. Gente, eu vou ter que de música aqui na nossa programação. Eu vou ter que de moda aqui agora, porque senão não dá tempo. Dia 15 para 7 já. E tem muita moda pra poder passar aqui também. Vamos lá, então. Rick Renner, Eu e o Sabiá.
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1: Essa música é do Adão aí, ó. O Sabiá Laranjeira, Sabiá da Madrugada.
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1: Vai, meu filho.
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3: 4 para 7.
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3: 7 horas em ponto.
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4: 7,2.
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4: Então voltamos, 7:03 agora. Kizia, tá ligadinho com a gente? Já ouviu a música A Tampa e a Panela? Contribuiu para a Dadura aqui no bloco anterior. Ela falou que bom dia, Isa, essa música é minha, hein? Achei a tampa da minha panela, aí coisa boa, essa. Eita, trem, isso. Te contar, é o Buiú, né? É o Buiú. Um abraço para vocês aí. A Rocha, tá ligadinho com a gente também na programação?
5: Bom dia, Reis.
4: Bom dia, isso mesmo.
5: Bora, Michel Doce.
4: Bora.
5: Já tá frio ainda.
4: Friou, peleja.
5: Vamos levar os meninos pra escola. O Otinho, Maria, Lívia, vai trabalhar.
4: Muito bem.
5: Eu também vou trabalhar. Bom dia, bom dia.
4: Bom dia, bom dia, com alegria. Ô, Magrela, e aí? Fala aí, Magrela.
6: Ô, peleja.
4: Opa.
6: Acho que vou parar de correr atrás dessa seria.
4: Para não, senhor.
6: Não dá quando pegar ela mesmo?
4: Não dá não.
6: Correr atrás dessas angolas aí da penha aí, mais forte, não?
4: Não.
6: Vou fazer um caldinho dela.
4: Será?
6: Se pegar ela, vai fazer o que com ela? Soltar.
4: Não é?
6: Não pode matar, porque né, prende a gente.
4: É verdade.
6: E a angola não prende, não. A penha não vendo. Se a penha vem, manda a polícia prender também, né?
4: Ali é
6: aí
4: braba, pode, viu? Ali é braba, Pereira.
6: Não tem jeito, não.
4: Tem jeito.
6: Corre dessa linha mesmo, deixar ela embora.
4: É, tem jeito, não.
6: Espacial, assim, sucesso aqui. Manda alô pra esse vagabundo, esse pancinha, mais esse telezinho aí. Manda ele calar essa boca deles aí.
4: É.
6: Tá falando demais, tá doido?
4: Tá.
6: Trancar ele, passar um cadeado neles, vai ver. Domingo eu vou ir, eles vão ver comigo.
4: É isso mesmo, Magrela. Dá uma olhada pra esse cara, não.
6: Espacial, sucesso aqui.
4: Valeu, Magrela.
6: Manda alô pra Penha também. Esse cara não, eu já falei, né?
4: Já, ué.
6: Eita, eu tô ficando louco já.
4: Você tá doido, Magrela. Cochila não, Magrela. Ô, Magrela, matar um leão por dia é fácil. Eu queria ver correr atrás do casal de Siriema, beleza. O Nelson, tá ligadinho com ela. Nelson pintou, gente boa. Esse cara aí é federal, hein? Aí é federal.
7: Bom dia, Peleja. E aí? Tudo tranquilo? E o frio, Peleja?
4: Tá bom, danada. Hein? Você tá doido?
7: Um abraço pro Nelson Pintor, no São Cristóvão, Peleja. Já tá rolando na tinta aqui, Peleja.
4: Aí sim,
7: fala,
4: Peleja.
7: Comigo, bom dia.
4: Nossa friagem, Peleja.
7: Sucesso aqui, Peleja.
4: Valeu, Nelson. Chama um abraço pro Lucas, também tá ligadinho com o Lucas Pedreiro. Ontem enchemos uns pilares aqui, ó. E guardamos 1.000 tijolos. Estamos só ao pó, Peleja. Ai, ai. Porque é só pra hoje, folga. Aí, folga? Olha ali, gente. Você tá forgando, Peleja? Uai,
5: ô, Peleja, ontem eu fui lá perto dessa casa, achei o Beno, Peleja, e trouxe ele aqui pra casa, o Beno.
4: Ô, Lucas, mas esse Beno tá meio magrinho, tá não, Peleja? Uai, vamos colocar uma ração aí, Peleja. Né? Vamos colocar uma ração aí, Lucas Fial. É, Peleja. Gente, no bloco anterior eu comentei aqui com a Dona Rosângela, lá em Divinópolis, né? Como é que ela faz o quentão lá? É, pra poder levar pra igreja, né? E, na verdade, ela não adiciona álcool. Eu pedi pra poder falar pra gente como é que ela faz, né? Ela mandou aqui um áudio. Vamos compartilhar aqui com vocês. Como é que é, Dona Rosângela?
8: Ô, Rodrigo. É o açúcar caramelado, né? Corta o gengibre. Cravo, canela, açafrão não é. Favaca, erva cidreira, menta, hortelã, o que a pessoa tiver. Mas fica simplesmente delicioso. Né, para esquentar.
4: Nossa, é mesmo.
8: Pra proteger os pulmões, né?
4: Nossa, coisa boa.
8: É ótimo.
4: É um chá mesmo.
8: É só caramelizar o açúcar que fica com essa cor.
4: É moreninho assim, né? Igual um
8: pra
4: chazinho
8: mesmo.
4: Pra
8: quem gosta de bebida alcoólica, coloca a dose aí da abençoada. Da música da Inesita Barroso.
4: Não é? A marvada?
8: É, Rodrigo. Meu povo tá te ouvindo aqui mesmo. Tô ali manobrando os carros na garagem.
4: É.
8: Uma vizinha aqui falando que tava escutando, perguntando se é eu que tava gravando Siriema.
4: Você vê?
8: Ela mora aqui pertinho da rotatória.
4: Olha que legal.
8: Eu esqueci como é que chama o marido dela.
4: Ah, que bacana.
8: Ele é muito meu amigo. Eles moram perto do Samuel, que tem uma oficina de moto. Manda um abração pra eles lá. Eles te ouvem também todos os dias. Adoro seu programa.
4: Obrigado, ô Rosângela. Ô, dona Rosângela, muito obrigado. Depois manda pra mim com o nome deles, né, dos vizinhos, pra que eu possa mandar aquele alô especial, viu? Que felicidade, que alegria. É, então, tá vendo, pessoal? Daqui a pouquinho vai serrar o chá aí, quer ver? Ô, dona Rosângela, esconde o chá, dona Rosângela, esconde o chá. Um abraço. Alô, Divinópolis. Um abraço pra vocês e muito obrigado pela companhia. Obrigado pela audiência, minha gente. Agora vamos lá, 7:07. Vamos para frente, que atrás vem gente. Ai, trem doido. A vida é dura só pra quem é mole. Daniel, disparada.

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2: 7:11.
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4: 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Muito bem, minha gente, 7 horas e 14 minutos. Bom dia, com alegria. 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
4: 7h17.
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4: 7h26.

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5: Em Pará de Minas, marcando para você nesse momento a friagem danada. 14 graus, umidade 83%, céu aberto, máxima hoje 24 graus.

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1: 7:28.
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4: 7:30.
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4: Muito bem, de volta às 7:30. Aula especial pro Xandim, tá ligadinho com a gente. Vamos tirar o sereno das plantas, meu filho. Um abraço para você. Muito obrigado pela companhia, Xandinha Tunes. E também nosso amigo Gilmar Retireiro. Muito obrigado pela sintonia. A Leia dos Guardas também. Zé Libério em Pequi. Muito obrigado pela companhia. O Magrelo, essa caixa de maracujá aí, meu filho.

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1: 7h37.
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7: 18 para as 8.
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7: Ah, acabou, seu cara doce. Nosso encontro fica por aqui. Deixa eu mandar um abraço pro Jorge Arruda de Nova Serrana. Um abraço, muito obrigado pela companhia. Pessoal, não vai dar tempo de atender a sua participação aqui, mas amanhã tem mais para você. Amanhã tem mais Viola a partir das 5 da manhã. E conto com a sua companhia, conto com a sua audiência, sua participação sempre, tá bom? Tenham todos uma ótima e abençoada quinta-feira. Pensamento positivo sempre. Vazei na Braquiária. Na sequência tem o Jornal da Cidade. 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Bom, gente, obrigado.

0: 7:50 em Pará de Minas.
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0: Mulheres são presas com 130 quilos de maconha dentro de carro na BR-262. Droga, seria entregue aqui em Pará de Minas.
2: Viúva deve ser indenizada por morte após acidente na BR-262 em Florestal.
0: PM apreende barras e porções de maconha em móvel na cidade de São José da Varginha.
2: Motociclista e ciclista ficam feridos após acidente na MG-431.
0: PM prende suspeito de tráfico e apreende arma, munições, além de grande quantidade de drogas em Pitangui.
2: Você também confere hoje. Semáforos para pedestres são instalados no centro de Pará de Minas.
0: Evento em Pará de Minas propõe diálogo sobre diversidade, direitos e cuidados com a população LGBTQI+.
2: E Paróquia São Pedro abre nesta sexta-feira as celebrações em louvor do padroeiro.
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0: Agora são 7:52, 14 graus é a temperatura de momento em Pará de Minas. Está no ar a edição desta quinta-feira. Hoje é dia 18 de junho de 2026. Eu sou Hugo Lacerda.
2: E eu sou a Júlia Mendonça e agora você está sintonizado aqui no nosso
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2: Hoje é comemorado o Dia do Químico. Um bom dia a todos os ouvintes sintonizados aqui nas ondas da 105.5, acompanhando de casa, do trabalho, para ficar muito bem informado, junto comigo e com o Hugo Lacerda. Bom dia, Hugo.
0: É isso mesmo, Júlia Mendonça. Um ótimo dia a você. E olha, vamos dar um recadinho para os pedestres de Pará de Minas, não é isso?
2: É isso mesmo. Semáforos para pedestres foram implantados no cruzamento das ruas Major Manuel Antônio, Tenente Coronel Roberto e Benedito Valadares, na região da Praça Padre José Pereira Coelho, bem aqui no centro de Pará de Minas. E de acordo com o Departamento Municipal de Trânsito, a instalação é uma reivindicação antiga da população.
0: Além da segurança dos pedestres, a sinalização também visa melhorar o fluxo de tráfego e também terá menos interrupções por travessias. Pedro Paulo dos Santos, coordenador de trânsito e transporte da prefeitura, confirma a instalação dos semáforos e pede a atenção dos pedestres e também dos motoristas.
3: Foi uma reivindicação antiga que a gente procurou atender com os funcionários do Departamento de Trânsito e a gente pede às pessoas para ter atenção, porque existe dois tipos de semáforo de pedestre, né? Tem o semáforo paralelo, que é aquele onde o verde acende quando o de carro está fechado. O exemplo que a gente dá é a Tenente Coronel Roberto, subindo ali a Peixaria Dorivaldo. Quando, toda vez que o semáforo estiver fechado para veículos, ele estará aberto para pedestre. Assim como o da praça, sentido prefeitura para rádio especial. Então, quando o semáforo de carro estiver fechado, estará aberto para pedestre. A atenção maior tem que existir no semáforo que é independente, né? O semáforo ali da rua Major Manuel Antônio. Porque nem sempre que o semáforo estiver fechado, o de pedestre vai estar aberto. Porque tem os carros vindo tanto do sentido oposto quanto subindo a Tenente Coronel Roberto. Então tem o tempo do pedestre, por isso que o tempo é independente. Então a gente pede às pessoas para ter atenção, assim como os condutores, mas principalmente o pedestre, para que não haja nenhuma intercorrência.
2: O Pedro Paulo ainda informou que não existe previsão sobre a instalação de mais semáforos de pedestres em outros pontos da nossa cidade.
0: 7:55 e por sinal ficou ótimo, viu? Eu e Sara Faria fomos às ruas esses dias fazer reportagem e testamos o novo semáforo para pedestres. Eu distraído não tinha visto, a Sara foi e me puxou, igual olha mãe só. Puxa menino, tá vendo? E eu fiquei atento e, gente, de fato ali faz muita diferença porque é carro vindo de todos os lugares. É carro e agora as bicicletas elétricas que às vezes andam até na contramão. Júlia Mendonça, agora são 8h56. O Ministério da Educação, o MEC, e o Instituto Nacional de Estudos e Pesquisas Educacionais Anísio Teixeira, o INEP, anunciaram nesta quinta-feira a ampliação do prazo para o pagamento da taxa de inscrição do Enem 2026 até a próxima segunda, dia 22. Antes, o anúncio oficial, a data seria somente até ontem.
2: E o valor da taxa de inscrição é de R$ 85,00. E a guia de recolhimento da União para Pagamento é gerado na página do participante no portal do INEP.
0: Os candidatos não isentos devem usar a senha cadastral no portal dos serviços digitais do governo, que é o gov.br.
2: Agora são 7h57. Vamos de intervalo, porque no próximo bloco, Evento em Pará de Minas propõe o diálogo sobre a diversidade, direitos e cuidados com a população LGBTQIAPN+.
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0: É você sempre muito bem informado aqui na Espacial FM, 7h59. Vamos conferir então as condições do tempo para esta quinta-feira. Hoje será um dia de tempo firme. Temperaturas ainda mais baixas do que as de ontem, umidade do ar em 50% e com ventos de até 10 km por hora. Vamos então conferir os termômetros para esta quinta-feira. Em Pará de Minas, a mínima é de 11 com máxima de 24. Em São José da Varginha, mínima de 12, máxima 25. Em Conceição do Pará, a variação fica entre 11 e 23 graus. Já em Belo Horizonte, mínima prevista de 13, máxima de 23 graus para hoje.
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2: 8h em ponto aqui na Espacial FM, a gente confere as manchetes dos jornais. O Globo, no G7, química dá lugar a atrito e Lula rebate Trump, não se mete nas eleições. Folha de São Paulo, Banco Central reduz Selic em 0,25 para 14,25% ao ano e deixa futuro de cortes em aberto. Estado de São Paulo, em diálogo com Vorcaro, Mota pediu empréstimo para a cunhada. Estado de Minas, condenado pelo STF, Eduardo Bolsonaro diz que vai recorrer a Trump. E jornal O Tempo, Daniel Vorcaro pagou R$ 400 mil ao mês e bônus a agentes da Polícia Federal por informações sigilosas.
0: Agora são 8h01. Olha, junho costuma ser lembrado por encontros, celebrações e diferentes formas de demonstrar afeto. E entre as datas que marcam este mês, tem também o mês do orgulho, período que simboliza a luta por direitos, respeito e visibilidade da população LGBTQ. QIAPN+.
2: E é nesse contexto que Pará de Minas recebe, nesta sexta-feira, o evento Vivência em Todas as Cores, Identidades em Movimento e a Beleza de Ser Plural. A programação acontece das 1h30 da tarde às 5h30, no Teatro Municipal Geraldina Campos de Almeida, e propõe um espaço de conversa, escuta e troca de experiência sobre os temas como saúde, segurança, cidadania e inclusão.
0: E quem falou com a nossa equipe foi a psicóloga Priscila Messiani, e ela destacou e falou sobre a diversidade, que também significa fortalecimento da sociedade.
8: A Nilma Lino, que é uma pesquisadora da educação da FMG, ela fala que diversidade é uma coisa que nos enriquece enquanto povos, né, enquanto nação. Então nós somos uma nação muito diversa, né? Esse, inclusive, é o ponto que eu sempre uso para combater que direitos humanos, todos somos humanos. Realmente, não, todos nós somos humanos, mas somos diversos. E essa é a nossa riqueza, né? A pluralidade, a diversidade, conviver com a diversidade nos enriquece enquanto pessoas. Então, novamente, né, vou puxar para o evento, promover um espaço de celebração da diversidade é uma riqueza para Pará de Minas.
2: Já a assistente social Adriana Maria Franco reforça que encontros como esse ajudam a ampliar o diálogo e criar espaços de informação e pertencimento para uma população que ainda enfrenta diferentes formas de desigualdade.
9: É extremamente relevante, né, esse evento. A gente conta com uma participação maciça, né, da sociedade, dos profissionais de saúde, profissionais de educação, profissionais de toda a rede, né, e a comunidade em geral, porque é um momento em que vai se discutir, principalmente, que o público LGBT, assim como todas as pessoas, todos os outros públicos, né, tem demandas comuns, né, e específicas, né, como qualquer outra pessoa, que precisa de acessar os serviços e precisa ter um acolhimento humanizado, respeitoso, e que muitas vezes o preconceito, que é um determinante social de saúde, impede que essas pessoas tenham acesso, né, facilitado, de qualidade, né, equânime, né, como preconiza o SUS. E é justamente isso que vai ser falado lá no evento, né, uma das pautas.
0: Olha, a iniciativa está sendo feita por diversas mãos, entre elas o Coletivo Diversidade, Fluência de Minas, a Rede Lesbi Brasil e outras parceiras sociais e institucionais. Vale lembrar que o evento é gratuito, aberto ao público e contará com apresentações artísticas, café e momento de partilhar ao longo da tarde.
2: 8h03, mais um intervalo rapidinho. No próximo bloco a gente fala sobre a paróquia de São Pedro, que abre amanhã, sexta-feira, as celebrações em louvor ao padroeiro.
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0: 8:06, olha, a tradicional novena e festa de São Pedro, padroeiro do bairro que leva o nome do santo aqui em Pará de Minas, já tem início marcado para esta sexta-feira, com extensão da programação até o dia 29.
2: E as celebrações na paróquia São Pedro vão integrar, além da programação religiosa com novenas e missas, vários eventos festivos com barraquinhas, quermesses, shows e até a transmissão dos jogos da seleção brasileira. Olha só.
0: Oh, coisa boa, é rezar depois ir na quermesse, nas barraquinhas, comer um espetinho e torcer para a seleção. Olha, ao longo da novena, também haverá sempre às 18h30 a oração do terço. O padre João Luiz Moreira, responsável pela paróquia São Pedro, dá mais detalhes da programação das missas e novenas e também sobre as atividades para este ano.
14: No dia 19 nós fazemos a abertura, então, né, com algumas particularidades este ano. Este ano a gente está convidando para celebrar as missas, excetuando o Padre Rafael e o Dom Giovanni, que não são paraminenses, né? Mas todos os padres de Pará de Minas, realçando então exatamente essa grande vocação sacerdotal que brota aqui na cidade de Pará de Minas. Então todos os padres serão paraminenses, tem uma particularidade da festa. E já nós abrimos então, no dia 19 agora, sexta-feira, a novena e a celebração da primeira missa, presidida então pelo padre Lucas Marinho, que é natural daqui também, não é? E antecedendo a celebração da missa, temos sempre o novenário, com a oração do terço e o novenário. Neste ano, abre também o novenário, os familiares do seminarista Mateus Felipe, que é também uma vocação então da nossa paróquia, né, da comunidade Santo Expedito. Como ele não pode estar, a família deve estar aqui, também já para realçar esse grande valor das vocações sacerdotais da nossa paróquia, que tem sido muito pródiga nesse teor, né? E nós então realçamos, chamando essa família para celebrar. Eles vão estar aqui presentes, porque daqui a pouco é mais um diácono e mais um padre a ser ordenado. E assim todos os dias da novena serão feitos dessa forma, sempre com um padre de Pará de Minas.
2: Olha, o padre João Luiz convida toda a população para participar da festa, que haverá quermesses, quadrilhas e shows, inclusive a transmissão do jogo, como comentamos acima.
14: Durante todo o período da novena, a gente tem o novenário, 18h30, né, oração do terço, novenário, depois a missa, 19h. E terminada a missa, como já é de praxe, né, nós temos sempre a quermesse e às vezes algum show também, nesses dias de quermesse também um show, né? E como a particularidade esse ano, como nós temos a Copa do Mundo, vamos ter também um telão para todos os dias também ser projetados os jogos da Copa durante o período da quermesse, né? Então todos poderão usufruir também desse benefício. Né?
15: Torcendo e torcendo com fé.
14: É, isso mesmo. É. Vamos participar bastante. A gente convida muito todo o pessoal da cidade, todas as outras paróquias também, a estar aqui conosco. É uma festa muito bonita, não é? Onde a participação é muito grande. Todos os paroquianos se intensificam na participação, tanto na parte litúrgica, não é? Na parte espiritual, como também na parte social. Faz uma grande confraternização, isso é muito bonito e muito bom na nossa paróquia.
0: Neste ano, pelo fato do dia de São Pedro cair em uma segunda-feira, a grande festa do padroeiro será realizada no domingo, 28 de junho, como explicou o padre.
14: O dia da festa esse ano nós vamos comemorar no dia 28, porque 29 é uma segunda-feira. É um pouco mais difícil de celebrar. Nós vamos celebrar o dia 29 também. Mas o foco, vamos dizer, da festa grande, nós fazemos no dia 28, no domingo, quando teremos a missa às 9h da manhã, celebrada pelo nosso bispo diocesano, não é? E logo depois da missa, nós temos então um encontro com todos os paroquianos para almoço e a fé social, o bingo, né? O show de prêmios, que vai até lá pelas 4h da tarde. Depois, à noite, a missa de encerramento também. No dia 29, aí é o dia de São Pedro, nós vamos ter a igreja aberta o dia inteiro para visitação, né, oração. E também, quando for às 18h30, nós teremos oração do terço, a missa. E logo após a missa, nós vamos ter a procissão de São Pedro, circulando pelas ruas aqui do bairro, com a presença da Lira Santa Cecília também, né, fazendo sempre a sua presença. E terminamos então com essa procissão que, circulando as ruas do bairro, volta para a matriz. E aqui na matriz nós então fazemos o descendimento do mastro, da bandeira, e a eleição do festeiro do ano que vem, que vai levantar também o mastro e trazer a bandeira para o ano seguinte.
2: Bacana demais! E no dia 28 haverá ainda show de prêmios. A programação completa pode ser encontrada na própria paróquia ou também pelo Instagram, @paroquiasaopedro.paradminas.
0: Agora são 8h11, nós vamos para o intervalo. Daqui a pouquinho tem noticiário esportivo.
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0: Agora são 8h13, está no ar o nosso noticiário esportivo para trazer notícias do Atlético e do Cruzeiro. Ontem o Atlético oficializou em definitivo a permanência e contratação do zagueiro Juan Tressoldi. Após uma temporada de empréstimo junto ao Sassuolo da Itália, o clube brasileiro optou por adquirir os direitos do defensor que estava com o clube europeu. Com isso, ele assinou o contrato válido por mais 4 anos e seguirá vestindo a camisa do Atlético até 2030. Então, Juan Tressoldi, que tem sido titular com Eduardo Domingues dessas últimas partidas, nesse início de temporada, vai permanecer no Atlético por mais 4 anos. E olha só, o Cruzeiro volta a treinar nos próximos dias e já está se organizando para realizar um amistoso com o time do Grêmio. O objetivo é fazer com que os jogadores não percam tanto o ritmo de jogo durante essa parada para a Copa do Mundo. O martelo deve ser batido nos próximos dias, mas devemos ter partidas aqui em Minas e também lá no Sul. Por falar em Cruzeiro, um atleta criado na Toca da Raposa está de saída do Clube Celeste. Sem muitos minutos com Arthur Jorge, o volante Japa será emprestado ao Mirassol até o final do ano de 2026. Jogador que a torcida do Cruzeiro sempre pedia nas partidas, então o jogador perdeu espaço e vai para o Mirassol. Lembrando que o Cruzeiro tem especulado muitos atletas nessa pausa para a Copa do Mundo, e o Cruzeiro deve reforçar, inclusive, o meio de campo. Agora são 8h15, agora sim a gente vira a chave, vamos para o boletim da Copa do Mundo.
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0: E ontem, mais uma vez, a zebra passeou pela Copa do Mundo. Portugal, favorita da partida, empatou com Congo por 1-1. Gols de João Neves para Portugal e Issa para a seleção de Congo. O Portugal até abriu o placar no início da partida. Todo mundo achou que iria ser uma goleada para cima da equipe africana, mas a equipe caiu de rendimento e permitiu o empate ainda no final do primeiro tempo. Cristiano Ronaldo teve atuação discreta nesta partida. Olha, os africanos quase chegaram a virar ainda na etapa final. Agora ontem tivemos inclusive o melhor jogo da Copa do Mundo até o momento. Inglaterra 4, Croácia 2, com dois gols de Harry Kane, um de Bellingham e Marcus Rashford para a Inglaterra. A Croácia diminuiu com Baturina e também com Musa. Olha, um jogão de bola. A Inglaterra começou com tudo, viu a Croácia buscar um empate depois de abrir 2-0. Mas aí a Croácia diminuiu o ritmo e a Inglaterra não. Foi para cima no início do segundo tempo com Bellingham já marcando no inicinho. E depois fazendo aí com Rashford o quarto gol. A Inglaterra começa muito forte nessa Copa do Mundo. É para mim uma das seleções favoritas. Ontem também tivemos quase o primeiro 0-0 da Copa do Mundo. Gana e Panamá, o jogo estava ruim até o minuto 95. 45 mais 5 de acréscimo quando Henrique marcou o gol de Gana depois de um contra-ataque e conseguiu então colocar os ganeses em boas condições no grupo nessa primeira rodada da Copa do Mundo. Para finalizar, tivemos um jogo interessante envolvendo uma equipe sul-americana. A Colômbia venceu a estreante em Copas do Mundo, a Uzbequistão, por 3-1. Destaque para Luiz Dias, que marcou um dos gols. A Colômbia, então, lidera o seu grupo agora. O grupo da Colômbia é o K. A Colômbia tem 3 pontos, Congo e Portugal empatados com 1 ponto. E o Uzbequistão tem 0 pontos nesse início de Copa do Mundo. Já no grupo L, que a gente falou sobre Gana, Inglaterra, Croácia e Panamá, a Inglaterra e a Gana lideram com 3 pontos, com a Inglaterra com mais saldo de gols. Panamá e Croácia estão sem pontuar até o momento. Olha, falando agora um pouquinho de seleção brasileira, antes de trazer os jogos de hoje pela Copa do Mundo, era esperado que Neymar estivesse em campo contra o Haiti na próxima sexta-feira, amanhã, mas isso não vai acontecer. O atacante está até esse momento fora do jogo desta sexta pela segunda rodada da Copa do Mundo. A imprensa, que está nos Estados Unidos, apurou que o camisa 10 avançou no processo de recuperação, mas ainda não está em condições para atuar na partida. Ontem, quarta-feira, Neymar treinou de chuteiras em campo pela primeira vez desde o início da preparação do Brasil para o Mundial. Isso aumentou as expectativas por um eventual retorno do atacante contra a seleção do Haiti. Mas a CBF ainda preza pela cautela. Sem pressa, a comissão do técnico Carlo Ancelotti decidiu preservar o

0: 1 da tarde, 4 horas, 7 da noite e às 22 horas. A República Tcheca enfrenta a África do Sul, a Suíça enfrenta a Bósnia, o Canadá enfrenta o Catar. Esse jogo aí vai ser difícil de ver, viu? As duas seleções não mostraram muito futebol na primeira rodada, não. E tem ainda México e Coreia do Sul. É o último jogo do dia, às 22 horas. Essas são as partidas desses grupos pela segunda fase. Amanhã tem Estados Unidos em campo e aí também tem seleção brasileira, tem Escócia e Marrocos também. Todos os detalhes dessas partidas eu trago amanhã. E a expectativa para o jogo do Brasil, quem sabe com uma possível escalação. O pessoal tirou uma foto lá do quadro que o Carlo Ancelotti, técnico do Brasil, montou antes da partida, e tinham quatro atacantes na formação ali, daqueles conezinhos que ele coloca naqueles quadros para apresentar os jogadores. Talvez ele vá mudar um pouco a formação. Espera-se que Endrick seja uma das novidades no Brasil para essa sexta-feira. 8 horas 21 minutos. Com essa, eu finalizo o nosso boletim da Copa.
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0: E depois do intervalo, a gente fala sobre o programa Se Liga, aqui no comentário de Elvert Moreira, que vai ser implantado aqui no município.
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11: Horas mais 24 minutos. A Câmara aprova o programa de prevenção às drogas em praças e parques aqui de Pará de Minas.
0: Olha, o programa Se Liga, voltado à conscientização e prevenção ao uso de drogas ilícitas em espaços públicos de lazer e de convivência aqui na cidade. Hoje, quem está

0: nos nossos estúdios é Elvert Moreira. Me perdoa, só dar uma pausa no assunto. A gente volta em dois minutinhos. Tem que fazer duas correções primeiro.
1: Diga-me, bom dia.
0: A primeira é que eu cometi um equívoco no quadro anterior e o Rodrigo me corrigiu. Teve um 0-0 na Copa do Mundo. Eu falei que não tinha ocorrido ainda. Foi Espanha e Cabo Verde. Estou fazendo essa correção. A segunda correção, sim, é porque essa semana é muito especial. Só gente bonita e gente boa que faz aniversário. E aí, você fez ontem, nós esquecemos de te dar os parabéns no ar, depois nós demos nas redes sociais, isso, por WhatsApp e tudo mais, o Sérgio Viana fez um vídeo, a Sara Faria faz aniversário dia 20, sábado, e eu fiz no domingo, que já conta a semana, então a beleza começou no domingo, saiu meio de semana, você já completou, a Sara completa pra gente.
2: E até agora, numa festa com caldinho pra nós.
0: É, a Júlia ficou com inveja, porque ia fazer essa início do ano, esse povo de início do ano a gente não mexe muito não, Elvio.
1: Então vamos fazer o seguinte, parabéns pra você também, e pra Sara, que ainda vai fazer, né, vai completar, quantos anos, 17, 18?
0: Eu acho que ela vai 16,
1: 16
0: aí,
1: né?
0: Tá tentando 16. Ver que aumenta a maioridade penal por causa dela, né?
1: Tá no meio daquele projeto que vai tirar a carteira com 16 e 17 anos, a gente tava falando sobre isso agora.
0: Só não tem muito tamanho pra isso, né,
1: Elvis? vai precisar de um pedalzinho maior. Bom, dito isso, a gente pode fazer o seguinte, então já que a prosa tá boa, planejar pro próximo ano uma festa pra 3, 4 aqui de uma vez, a gente rebenta, chama todo mundo e vamos que vamos. Combinado?
0: A Júlia faz dia 6 de janeiro, ela aproveita e faz uma festa de Réveillon pra gente.
1: Pronto, combinado. Fechou. Ô, gente, vamos falar. Amigo. Obrigado. Vamos lá, vamos a esse assunto que é muito importante. O programa Se Liga e o que envolve o programa, né? E aí o centro da discussão e o que a gente precisa destacar é o uso de drogas nos espaços públicos. Gente, isso representa um dos maiores desafios, sabe, da atualidade, nos centros urbanos. Exige, ao mesmo tempo, ações efetivas que promovam o equilíbrio entre segurança pública, saúde coletiva e inclusão social. É uma discussão ampla. Agora, o que acontece é o seguinte, sabe? Na realidade, tem nada pior que você estar passeando, andando, sozinho, seja só ou com a família, e de repente, ali na praça, na marquise, debaixo da marquise, na porta da loja, ou seja, onde for, nos parques principalmente, né? Nos parques, principalmente praças também, chega lá, tá o pessoal usando tal da droga. Ah, tá ali no cantinho, não tá fazendo mal a ninguém. Cada um sabe de si? Mais ou menos, gente, mais ou menos. Um espaço compartilhado, onde você está usando droga e outras pessoas, e principalmente para quem tem criança, sabe que isso afasta e afasta bastante, né? Sem falar dos riscos. E isso causa uma sensação de insegurança muito grande às famílias, que geralmente falam assim, ah, vamos lá no parque no domingo pela manhã? A gente faz um piquenique, chega lá, a turma está usando droga? Não vai, né? Vai afastar. O resultado é o contrário. Como nós acabamos de ouvir, o projeto Se Liga, né? De autoria do vereador Cristiano Fernandes, tem o objetivo de evitar que as áreas públicas sejam tomadas por essas pessoas. E nós vamos ouvir agora do próprio vereador como surgiu esse projeto.
3: Surgiu esse projeto, Se Liga, pela andança, né? Que a gente anda para todos os lados, a gente fica muito no meio do povo, nas quadras, praças. Então veio, né, o despertar e muitas reclamações também de muitos pais, mães, reclamando de que não leva seu filho no Parque Bariri, não leva no bairro tal na quadra, não deixa o filho andar sozinho numa praça, pelo motivo aonde que eles sempre se deparam com usuários, né, fazendo uso da substância, né, que é química. Então, esse projeto veio criando, né? Na minha cabeça, eu fui pensando uma forma de estudar esse projeto para poder conscientizar, né, essas pessoas, essas que fazem uso dessas substâncias, para poder não fazer isso aos olhos das crianças e das pessoas mais adultas, de idade, seja qualquer pessoa, que não utilizam essas praças públicas para poder, praças, portas de escola, né, quadras, para poder não trazer mais transtorno, porque sempre vem a curiosidade daquelas crianças saber o que aqueles jovens estão fazendo ali.
1: Infelizmente aí passa a ser a questão da influência, né? Ver o que o outro está fazendo, faz parte do meio também, e aí de repente descobre uma vezinha aqui, e na hora que vê já está agarrado pelas drogas, né? Porque ele tem um braço imenso e não solta de jeito nenhum. Olha, eu acho que todos ouviram falar, épocas atrás, daquela plantinha de maconha que foi encontrada no Bariri. Eu não me lembro exatamente, mas me parece que foi em março de 2024, alguma coisa assim. E não sei se de lá pra cá também outra planta de maconha foi encontrada no Bariri. É aquela história do morador que estava caminhando pelo parque, aí ele passou, opa, essa planta aqui, ela tem um desenho diferente, né? Não parece ser muito da nossa região, não. Se aproximou, e aí, ó, tá aparecendo planta de maconha. E era mesmo, né? Tava perto ali de um playground, ou seja, perto das crianças, e também relativamente próximo à quadra esportiva. E aí a guarda municipal foi acionada, a polícia militar também, e imediatamente confirmaram, sim, a espécie e arrancaram o pé de maconha do local, ainda bem, né? O Parque do Bariri é um dos principais pontos turísticos da cidade, né? Então, assim, realmente, cartão postal, né, da nossa cidade. Então, ficou muito feio naquela época saber que tinha um pé de maconha lá. E o episódio gerou, né, aquele alerta na vizinhança sobre o uso, porque se tem uso, aí a gente já pensa no tráfico, se tem tráfico, a gente pensa no crime, porque eles precisam sustentar o vício, aí começa, né, invadir casa para pegar pequenos produtos para furtar, para manter o vício, e uma coisa vai puxando a outra. Bom, é assim. Eu vou trazer meu primeiro recadinho para eu continuar nesse assunto, 8h30, porque realmente tem que olhar para o pessoal aí que está usando no meio da praça, num local movimentado. É, isso aí eu vou te falar, vai acabando com a vida da pessoa. Recadinho 8h30. 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Seguindo com o assunto, eu vou tocar em outro ponto aqui. É inevitável a associação entre os consumo, ali, o consumo de droga, o tráfico, né? O aumento de crimes patrimoniais. Comecei a falar sobre isso logo antes desse recadinho. É um ciclo, né, gente? Onde essa situação ela só cresce. E, infelizmente, né, a gente sabe que precisa, nesse sentido, pressionar as forças policiais e o sistema de justiça criminal a agirem, não é?
3: Eu penso muito na guarda municipal, sabe? A guarda municipal mesmo zelar, que é a própria função dela mesmo, zelar por esses patrimônios públicos, que são essas praças, tudo que se diz público, que não é só centro da cidade, né? Assim como a gente vê, não é só Bariri, temos outros bairros periféricos que precisam desse apoio. E muitas das vezes as famílias têm ali uma quadra, uma academia ao ar livre, tem ali, mas só que a mãe não vai deixar o filho utilizar essas unidades para praticar um esporte, um exercício, por causa, né, desse hábito que já se tornou, né, em Pará de Minas, que é fazer o uso dessas substâncias químicas nesses locais. Então, fundamental que eu vejo é o apoio da Guarda Municipal em cima mesmo, para poder ficar de cima mesmo, em cima dessa fiscalização.
1: É, a gente também está de cima dessa fala, né, do vereador, mas para além disso, a solução não reside apenas em medidas repressivas, mas na integração de diversas frentes. E é nessa hora que as políticas públicas, com profissionais preparados, ajudam esse pessoal que é dependente químico. Na cidade, nós sabemos que há ações conjuntas entre as secretarias de saúde, assistência social, exatamente para atender essas pessoas. Na opinião do vereador Cristiano Fernandes, é preciso começar agora para se ter um bom resultado lá na frente.
3: Isso vai estar mudando, então isso vai ser daqui uns 5 anos a 10 anos, aí os jovens de Pará de Minas não vai estar vendo aquilo mais nas praças, não vai despertar uma curiosidade, né, o que, que eles estão fazendo, qual é o efeito daquela substância que causa, né? Porque a gente fala de família e tem muita família que não sabe o que está acontecendo nesses ambientes. Então, precisamos levar primeiramente a segurança para que essas famílias venham. Mas nós precisamos do apoio, né, do executivo e esses órgãos que eu falei, que é a Guarda Municipal, a Polícia Militar, de não permitir. Né? Mas isso quem pode fazer é eles. O projeto está aí para poder até mesmo assegurar a Guarda Municipal a trabalhar.
1: Fica tudo dentro da lei, né? Melhor assim. Mais um recadinho, tem dado o que falar, sabe? 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Seguindo aqui, aproveitando esse tema, né, do Se Liga, nós vamos virar a página e continuar com outro assunto que também tem conexão, relação. E aí a gente fala agora da saúde mental, né? A saúde mental deixou de ser um tabu e está no centro dos debates, e não é algo isolado, é influenciada pelo ambiente, né, ao nosso redor, tem tudo a ver com o assunto anterior. Nós fazemos parte do nosso meio, muitas vezes, a influências fortes que nos estabilizam, né, principalmente o pessoal que está usando droga por aí afora, você encosta ali, pega uma amizade e, rapaz, o negócio sai da linha, viu? E o vereador Cristiano também falou sobre a saúde mental em um projeto voltado para esse tema.
3: Todos os UBSs têm, né, para poder, problemas mesmo familiar, da pessoa estar ali, para poder não se descarregar em quê? Em álcool, em droga. Isso é saúde mental. Então, para poder viver em paz, se cuidar, se levar, né, ter um objetivo, focar naquilo que quer, crescer e crescer saudável, não somente fisicamente, mas sim mentalmente também, que é muito importante. Com a mente balançada, a gente não foca nos nossos objetivos. Eu já me reparei muito de que muitas das vezes é a carência da pessoa que precisa de dar uma que precisa de uma atenção ali na unidade básica, aonde que o profissional tem que ou encaminhar ou dar uma atenção, sorria, ser feliz, né? Tem que colocar um sorriso para essas pessoas, porque esses profissionais da linha de frente da saúde, o papel essencial deles é de que não levar os problemas da casa para o trabalho, e sim levar felicidade, alegria, brincadeira, o que for necessário para poder tratar os nossos pacientes com mais carinho, com mais atenção. E os problemas que os profissionais tiver, eles já têm os meios também de recorrer, que é a próprios vários órgãos que tem dentro da cidade, né, para poder se tratar, que também os profissionais de saúde estão passando um problema e muito, muito grande por saúde mental, né? Pessoas trabalhando carregada, pessoas trabalhando em cima de pressão, em cima daquilo, a pessoa vai indo, uma hora explode, e na hora que explodir, pode maltratar alguém.
1: É uma espécie de panela de pressão, né? Todos nós, em algum momento ali, se não trata, se não ajuda, se não cuida, meu amigo, a panela de pressão, se você não cuida dela, pum, não é assim? Vale para todo mundo. Tá aí o assunto então, vamos cuidar das praças, dos parques, tirar o pessoal que gosta de uma droguinha de lá, responsabilidade da ação da polícia e da guarda municipal. E, para além disso, pensar, né, em políticas públicas para ajudar o pessoal que entra numa outra questão. Último recadinho de hoje, 8 horas 39 minutos, o ano está em andamento e o produtor já sabe, resultado não acontece por acaso. Se a nutrição não for bem feita, o resultado lá na frente simplesmente não vem. 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Cooper Oeste, excelência em nutrição animal, lado a lado com o produtor. 8 horas, 40 minutos, fico por aqui. Na sequência tem o policial com o Sérgio Viana, que vai soltar a sirene. Aliás, muito obrigado pelo vídeo ontem dos parabéns, viu, Sérgio? Muito obrigado, fiquei muito feliz. Um abraço a todos, nossa, obrigado merece. A todos aqui da Espacial e os ouvintes também.
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8 horas 41 minutos, muito obrigado, Elvert Moreira. Um bom dia para você, ouvinte internauta, porque a hora é hora de trazer muitas informações policiais aqui na número 1 de Pará de Minas. Mulheres são presas com 130 quilos de maconha dentro de carro na BR-262. A droga? A droga seria entregue aqui em Pará de Minas. Viúva deve ser indenizada por morte após acidente na BR-262 em Florestal. PM apreende barras e porções de maconha em imóvel na cidade de São José da Varginha. Motociclista e ciclista ficam feridos após acidente na MG-431 e PM prende suspeita de tráfico e apreende arma, munições, além de grande quantidade de drogas em Pitangui. 8 horas 42 minutos, você está acompanhando o noticiário policial do Jornal da Cidade, edição de quinta-feira, 18 de junho de 2026, no oferecimento de SAMI, materiais hidráulicos e de acabamento, e Farmácia Cruzeiro, a sua rede de 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Comigo, Sérgio Viana, trazendo as principais informações policiais a partir de agora, e a gente começa com uma rápida ação da PM, a Polícia Militar na nossa região, apreendendo grande quantidade de drogas em várias cidades. Daqui a pouco eu vou trazer detalhe por detalhe. Vamos começar por Conceição do Pará. A Polícia Militar prendeu um jovem de 20 anos por tráfico de drogas lá na cidade de Conceição do Pará, e a ação teve início após denúncias sobre a atuação de indivíduos envolvidos com comércio ilegal de entorpecentes naquela cidade. Durante as diligências, os militares compareceram a um imóvel alvo das denúncias, sendo a entrada autorizada pela responsável pela residência, que acompanhou as buscas realizadas no local. Durante as buscas, foram localizadas 25 porções de cocaína, 24 de maconha já fracionadas e prontas para comercialização, uma munição calibre 12 intacta, um aparelho celular de origem suspeita, certa continha dinheiro não revelada e materiais comumente utilizados para acondicionamento das drogas. Ainda durante a ocorrência, um suspeito foi abordado ao tentar retirar do imóvel os materiais relacionados à atividade criminosa, sendo ele preso em flagrante. O indivíduo e todos os produtos apreendidos foram encaminhados à delegacia da Polícia Civil para as demais providências cabíveis. Drogas apreendidas em Conceição do Pará, drogas apreendidas também em Pitangui. Do outro lado, do lado de Conceição do Pará, em Pitangui, a Polícia Militar realizou uma ação policial no bairro Padre Libério na última terça-feira, onde prendeu uma mulher de 30 anos por tráfico de drogas e apreendeu arma, munições, além de grande quantidade de entorpecentes. Após recebimento de informações de que um imóvel era utilizado para armazenar drogas, os militares fizeram contato com a mulher de 30 anos, que autorizou a entrada do imóvel pela equipe policial. No interior do imóvel foram localizadas e apreendidas 12 barras e 2 tabletes de maconha, meia barra e uma porção de crack e outros objetos. Também foram apreendidos uma espingarda calibre .12, 55 munições e um aparelho celular de origem duvidosa. Diante dos fatos, a mulher foi presa pelos crimes de tráfico de drogas, além de posse ilegal de arma de fogo e munições, sendo ela encaminhada para a delegacia junto ao material apreendido. E a apreensão de drogas não para por aqui. Daqui a pouco tem informações que lá em São José da Varginha, a Polícia Militar apreendeu barras e porções de maconha. Daqui a pouco eu vou trazer essa informação, porque antes é hora do primeiro recado do noticiário policial de hoje, que é da Cedebritas. 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E em São José da Varginha, falando em São José da Varginha, a Polícia Militar, como eu disse agora há pouco,
também apreendeu drogas. 4 barras grandes e 3 porções de maconha foram apreendidas durante a operação realizada na noite da última terça-feira no bairro São Francisco, em São José da Varginha. De acordo com a PM, os militares realizavam diligências em uma residência que havia sido apontada como local utilizado para armazenar e fracionar entorpecentes. Durante as buscas, além da droga, foi localizada uma balança digital, equipamento geralmente utilizado para pesagem e comercialização de substâncias ilícitas. No imóvel, os policiais também encontraram um documento de identidade pertencente a um homem de 43 anos, apontado como responsável pelo local investigado. As apurações indicaram ainda que um homem de 31 anos seria suspeito de fornecer os entorpecentes para comercialização. Apesar das diligências realizadas, os dois suspeitos, de 31 e 43 anos, não foram localizados. Todo o material apreendido foi encaminhado para a Delegacia de Pará de Minas. A PM segue à procura dos suspeitos. 8 horas 47 minutos e agora informações da MG-431 em rodovia que corta aqui nossa cidade de Pará de Minas. Um motociclista de 37 anos e um ciclista de 55 ficaram feridos após se envolverem em um acidente nessa quarta-feira no quilômetro 62, lá da rodovia MG-431, altura da cidade de Itaúna. Uma equipe da Polícia Militar Rodoviária compareceu ao local, onde constatou que a moto bateu na traseira da bicicleta. O ciclista relatou que seguia pelo acostamento da rodovia no sentido Itaúna-Itatiaio-Sul, quando seu veículo foi atingido na traseira pela moto. Com impacto, ele foi lançado para as margens da via, sofrendo fratura na região da costela. Já o motociclista relatou que trafegava na rodovia no mesmo sentido de fluxo da bicicleta e haviam operários na via, quando o ciclista surgiu no meio da via, de repente, ocorrendo a batida traseira. Com impacto, o motociclista sofreu ferimentos leves nas mãos. Ele e o ciclista foram socorridos por uma equipe do Corpo de Bombeiros, sendo encaminhados para o Hospital Manuel Gonçalves, de Itaúna. 8 horas 49 minutos, mais recado chegando, mais uma parceira aqui do Jornal da Cidade, do noticiário policial mais ouvido da região. 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Acessa lá, Farmácia Cruzeiro. 8 horas 49 minutos, uma seguradora e uma empresa terceirizada contratada por ela deve indenizar, uma viúva de um passageiro que morreu em um acidente na rodovia BR-262, na altura do quilômetro 392, no município de Florestal. Então tá aí, essa seguradora e uma empresa terceirizada que foi contratada pela seguradora terá que indenizar a viúva de um passageiro que morreu nesse acidente. A 10ª Câmara Civil do Tribunal de Justiça de Minas Gerais confirmou essa sentença à nossa equipe de reportagem. Assim, a mulher deve receber R$ 50 mil em danos morais. A decisão estabeleceu a responsabilidade solidária entre as empresas, garantindo um amparo à consumidora diante da falha na prestação do serviço. Segundo o processo, gente, após o carro da vítima apresentar problemas mecânicos durante uma viagem ali na BR-262,
A seguradora foi acionada, que por sua vez contratou, no caso, outra empresa que enviou um guincho e um veículo para transportar os passageiros até a residência deles. Durante uma ultrapassagem na BR-262, em Florestal, o veículo que transportava o casal se envolveu em um grave acidente. A mulher e o marido sofreram diversas lesões e, após dias de internação, o homem não resistiu aos ferimentos e faleceu. A viúva, então, buscou a justiça pleiteando reparação por danos. A empresa que transportava eles alegou que não teve culpa no acidente, sustentou que não houve dolo ou culpa de sua parte, solicitando então a redução do valor da indenização, além de abatimento do seguro de danos pessoais causados por veículos automotores, que é o DPVAT. Já a seguradora afirmou não possui responsabilidade solidária, sob o argumento de que a empresa de guincho atuava como prestadora autônoma sem subordinação direta. Alegou ainda que o risco do transporte era assumido pela contratada e que não houve falha na prestação do serviço de corretagem. A decisão de primeira instância rejeitou as alegações das réis e acolheu os pedidos da viúva. Inconformadas, as empresas recorreram. A relatora do caso, a desembargadora Jaqueline Calabria, ressaltou que a seguradora respondia solidariamente porque o serviço de guincho integrava o contrato de seguro firmado com a consumidora. A relatora também reafirmou a responsabilidade da empresa de guincho. Por fim, a magistrada considerou que o valor da indenização era proporcional à gravidade da perda, que o seguro DPVAT não devia ser abatido da indenização por danos morais por possuírem naturezas jurídicas distintas. Então tá aí. A seguradora, que contrata uma empresa de guincho para transportar os clientes, e aí acontece esse acidente, e as duas queriam tirar aí a responsabilidade. Porém, a justiça, o Tribunal de Justiça, condenou essas empresas a pagarem esse valor de R$50 mil à viúva deste homem que morreu após um acidente na BR-262, em Florestal. 8:53, Sami Materiais de Construção. 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

0: 8h54. E mais uma ocorrência envolvendo o tráfico de drogas. Ocorrência de destaque que aconteceu ontem. Foi destaque em várias mídias e não poderia ser diferente aqui. Inclusive, a gente já havia adiantado essa ocorrência no nosso Instagram, @espacialfm, durante essa quarta-feira. A Polícia Rodoviária Federal apreendeu 134,4 quilos de maconha e prendeu duas mulheres por tráfico de drogas na madrugada dessa quarta-feira, durante fiscalização no KM-467 da BR-262, altura de Bom Despacho. A droga, gente, seria entregue aqui em Pará de Minas. Por volta das 4 da manhã, os policiais abordaram um veículo Fiat Mobi ocupado por duas mulheres, de 43 e 31 anos, ambas residentes em Uberlândia. Durante a fiscalização, a equipe percebeu um forte odor característico de maconha vindo do interior do automóvel. Ao realizar a busca veicular, os policiais encontraram diversos tabletes da droga escondidos no porta-malas, totalizando aí mais de 130 quilos de maconha. Segundo relato da motorista, a carga ilícita foi recebida em Uberlândia e seria entregue em Pará de Minas. Ela confirmou a informação que eu tinha dito no início dessa matéria. A ocorrência chama a atenção pelo envolvimento de mulheres no transporte de uma grande quantidade de entorpecentes, evidenciando, então, que organizações criminosas têm utilizado perfis cada vez mais diversificados para tentar burlar a fiscalização policial. Diante dos fatos, as duas ocupantes receberam voz de prisão em flagrante pelo crime de tráfico de drogas e foram encaminhadas, junto ao entorpecente apreendido, para a delegacia da Polícia Civil. O veículo utilizado foi apreendido. Então tá aí mais um trabalho, não só da Polícia Militar, a gente apresentou durante o noticiário policial de hoje, mas um grande trabalho aí da PRF, que vem registrando aí várias apreensões de drogas na rodovia BR-262 aqui na nossa região. Então aí, parabéns aí para a PRF também, que fez esse excelente trabalho. 8 horas 57 minutos, agora é hora de fechar, é hora de terminar aqui o noticiário policial mais ouvido da região. Termina o Jornal da Cidade dessa quinta-feira, 18 de junho de 2026, no oferecimento de SAMI Materiais Hidráulicos e de Acabamento e Farmácia Cruzeiro, a sua rede de vantagens. Um ótimo dia a todos vocês.
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0: 3 minutos, bom dia, Pará de Minas e toda a região. Bora, vamos comigo? Espacial. O frião. Pra lá de Ascensão, que é isso, hein, meu irmão? Cê tá doido, que frio é esse? São 9 horas e 3 minutos. Vem em mim, felicidade, vem junto comigo, vem assim, mas bem pertinho, pra gente poder esquentar. Pode ser? Calor humano é que nós precisamos hoje. Olha, são 9 horas e 3 minutos e a partir de agora vai ser gostoso até o meio-dia, rapaz. Hoje é quinta-feira, ainda hoje remedinho de pressão é um de manhã e um de tarde, meu irmão. 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Hoje é que dia? Hoje é dia 18. 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Então não pega tempo não, é pra você e pra Dona Patroa. Está no ar mais um campeão de audiência na Espacial. Está no ar mais um super sucesso. E eu quero ficar com você até o meio-dia. Que alegria, podendo contar com a sua agradável companhia. Eu mandando seu alô, mandando seu abraço, trazendo sua participação, colocando seu áudio no ar. Ai, gente, é de muita alegria, de muita felicidade eu poder estar mais uma vez com você, tá? Você me chamando de Titon, eu te chamando de amigo ou amiga. Ó, já falei hoje que te amo. Eu não aceito menos do que isso, rapaz. Bora pra cá e desde já, um abraço pra você do tamanho dos meus braços, tá?
1: É inevitável.

E para a alegria do Roberto Fúria, buenos dias, que já está na área, eu vou te falar um negócio. 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No máximo daqui 2 horas e 30 minutos, você pode se dar bem. É contagem regressiva, meu bem. 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Para você que está chegando agora, a nossa grande audiência rotativa, seja muito bem-vinda. Atenção, galera das redes. Bora para cá. Estamos ao vivo também, não só pelo radinho, mas claro, também pelo nosso aplicativo. Tá rolando a live nesse exato momento, 3.723 pessoas com a gente, 3.723 ouvintes simultaneamente nos acompanhando, nos dando esse presentão que é a sua ilustre presença, tá? Muito obrigado pela agradável companhia sempre. Eu me sinto honrado e lisonjeado em ter você por aqui. Bora, mais uma! Espaço.

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2: Ah, rapaz, hoje eu vou te falar um negócio. Hoje eu quero fazer diferente. Hoje eu quero falar de uma seleção que não está na Copa do Mundo. Eu quero falar da seleção chilena, que não conseguiu a classificação para a Copa do Mundo FIFA 2026. Essa é a terceira edição consecutiva que o Chile não consegue se classificar para o torneio. Gente, o Chile já participou de 9 edições de Copa do Mundo: 1930, 50, 62, 66, 74, 82. 98, 2010 e a última foi em 2014. Justamente o Chile. Tá em crise? Chama o Chile. Foi a última aqui no Brasil, né? Olha, o melhor resultado do país foi o terceiro lugar na Copa de 62. O torneio foi lá mesmo, no próprio Chile, né? Território chileno. Ou seja, eles sediaram a Copa e conseguiram ficar no terceiro lugar. A situação atual da categoria de base é melhor um pouquinho, né? Que apesar da seleção principal masculina estar ausente desta Copa do Mundo 2026, o Chile sediou recentemente a Copa do Mundo Sub-20 da FIFA. Foi no ano passado, reunindo jovens promessas do futebol mundial. E por que, Titonho, que você está falando de uma seleção que nem na Copa está? É porque eu quero mandar um abraço para ele que está na nossa torcida, já que o país dele não está na Copa. É o Nicolás Fuentes, é o nosso ouvinte chileno que mora em Pará de Minas, na Avenida Nossa Senhora da Piedade. Ele que mora no Santos Dumont e também é um dos apoiadores culturais da programação da Espacial FM. Precisa espalhar? Nicolás Fuentes, o aviador, o chileno, o bombeiro, rapaz, homem de mil e uma funções. E posso falar, já faz parte da gastronomia paraminense também. Ah, ô Nicolás Fuentes, um abraço pra você, meu irmão. Meu amigo chileno, um abraço pro Matheus também, que é brasileiro. Tá a turma lá no Santos Dumont acompanhando a gente, na Avenida Nossa Senhora da Piedade, no Santos Dumont, ali coladinho, né, com o nosso aeroporto. Ô Nicolás, gente, não é Nicolás não, viu? Não é Nicolás, é Nicolás. Nicolás Fuentes, meu amigo chileno, que dessa vez, ou mais uma vez, está junto com a gente na torcida, está torcendo pela nossa seleção. Primeiramente porque o país dele não conseguiu se classificar. E em segundo lugar, porque ele já mora no nosso país há um bom tempo e ele gosta, ele é apaixonado pelo povo brasileiro que acolheu ele tão bem e apaixonado pelo nosso futebol, pela seleção brasileira, tigregatica, etc e tal. Nicolás Fuentes, um abraço para você e para todos aí no Santos Dumont e também para o Matheus. E obrigado pela agradável companhia mais uma vez. Aí sim, hein?
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0: Diga, raga, ô, gente, 9h21, bora pra cá.
1: Bom dia, Titões.
0: Bom dia.
1: Manda um bom dia pros nossos amigos garrados lá na marcenaria lá.
0: Opa.
1: O Júlio Canarinho.
0: Certo.
1: O César.
0: Ah.
1: O Queijinho Fresco.
0: Ok.
1: E o Bodinho Olho de Tandera.
0: Aí sim.
1: Inclusive, o César... Puxo muito seu programa aí.
0: Opa, um abraço pra você, César.
1: Também as músicas da Anitta.
0: Ah, muito bem. Um abraço pra todos aí. Obrigado pela agradável companhia. Eu já peguei a do André. Se espalhar. Essa frase ficou esquisita. Eu já peguei a do André. Ó, o André, ele gosta da confusão. Ele é o agente do caos. Ele é o cavaleiro apocalíptico. Precisa espalhar? É, rapaz, eu vou te falar um negócio. O André não é fácil, não. Quem já viu o André... Ah, quem já viu o André sabe.
2: Ô, Titão, aqui quem tá falando é o Marcelão do Recanto da Lagoa.
0: Fala, meu querido.
2: Manda um abraço pra Nair, pro Valentino e pra toda a turminha do Recanto.
0: Ah.
2: É, manda aí uma música bem bonita pra mim do Henrique e Juliano.
0: Opa, agora.
2: Até de tarde, Titão.
0: Marcelão
2: do Recanto da Lagoa, um abraço. Outro. Bom dia, tchau, obrigado.
0: Valeu, valeu. Você não pede, Marcelão, você manda. Pra você, Nair Macedo Leite, Valentina, Ana Paula. Henrique e Juliano, só se for agora.

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2: 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Escuta. O reto você já sabe, né, xará?
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1: Olha o tempo e a temperatura, eu vou te informar. Tempo e temperatura no Pará, nesse exato momento, 18 graus. Ou frião pra lá de Ascensão.
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1: 9h34.
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1: 9h36.
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1: Gente, são 9 horas e 37 minutos. Estamos de volta para trazer com muita alegria mais super sucesso para você. Agora é Fred e Fabrício. Para mim e para você.

0: bora trazer o povo, bora trazer a participação. A Cláudia Peixoto do Recanto também tá curtindo a gente. A Margarida Hermes Santos Dumont. Bom dia, Margarida. Obrigado, viu, pela agradável companhia.
1: Oi, bom dia.
0: Bom dia.
1: Como é que tá? Tudo bem?
0: Graças a Deus,
1: tá
0: e com você?
1: Aí, ô,
0: frião, ô, frião. Pra lá de Ascensão.
1: Manda aí um alô pra mim.
0: Mando.
1: Pra toda a minha família e amigos lá nos Penha, pras poderosas, pra todas as minhas amigas, aquele abraço. Pra todos vocês aí na Espacial. E um abração especial pra Sadona, pra Edmar Barbosa, pra Expedita, Vera Lúcia Diniz, a Penha, o Tuquinha. Todos os meus amigos aí, amigas. Beijo, tchau!
0: Beijos, Rosinete. Um beijo pra você, querida. O Everson, Alice, Emanuele, todos aí no Grão Pará. Obrigado pela agradável companhia, tá? Ô, Titon, eu sou o Márcio Titon. Olha, manda uma música pra minha esposa, Daiane, tá? Ela tá ouvindo você agora. Ah, coisa chique. Daiane, um abraço pra você. Ô, Márcio, obrigado, meu querido. Papai do Céu protegendo, abençoando vocês cada vez mais.
2: E aí, Titon?
0: E aí?
2: Bom dia.
0: Bom dia.
2: Pra você, sua equipe, pra todos os ouvintes.
0: Amém.
2: Estou no escuta aqui. Pra espalhar, né?
0: Pra espalhar.
2: É como sempre, tem que ser todos os dias, não é verdade?
0: Igual arroz com feijão.
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0: Ah, valeu, meu irmão. Um abraço pra você, Ronaldo Martins de Itaúna. O vozeirão do Centro-Oeste Mineiro. Ô, Titon, bom dia, meu querido. Tamo por cá. Meu amigo Xandinho, rapaz, hoje tá na enxada, hein? Nesse frio, rapaz, raspando o dedo no cabo. Esse é o Alexandre Carlos, meu amigo Xandinho. O pai da Ana Luísa, lá de Antunes, e claro, filho da Evani. Um abraço pra vocês, obrigado pela agradável companhia mais uma vez por aqui, que coisa chique. Um abraço, obrigado pela agradável companhia sempre, tudo de bom.com, minha gente.
3: Bom dia, meu amigo Titon.
0: Bom dia.
3: Aqui é a Aline, de Pitangui.
0: Oi.
3: Manda um abração pra minha filhota, Maria.
0: Ah.
3: Tchau, obrigado.
0: Valeu, valeu. Aline, Maia, filha Maria Luísa, todos de Pitangui. Muito obrigado pela agradável companhia mais uma vez por aqui. Que legal, né, gente? Todo mundo chegando, cada um no seu cantinho. Uns trabalhando, outros também. E por aí vai. Faltando apenas 18 minutos para as 10 horas. E a gente trazendo o que é de melhor da nossa boa música sertaneja. A minha amiga Dani também está na área. Ariel, Daniel, todos na Vila Ferreira.
4: Bom dia,
0: bom
4: tio.
0: Dia. Bom
4: que
0: dia.
4: Frio, hein?
0: Ô, frião. Ô, frião, ô, frião, para lá de Ascensão.
4: Manda um beijo para os gêmeos, que eles ficam te escutando.
0: Ariel e Daniel, um abraço para vocês mais uma vez. Obrigado pela agradável companhia sempre. Nesse frião, só a Cleo tem a solução.
5: Oi, Ti, bom dia.
0: Bom dia.
5: Tudo bem, né? Quintou, bebê.
0: Quintou,
5: e nós está como?
0: Como, como?
5: Nós está aqui ralando.
0: Oh, coisa boa.
5: Aqui, deixa eu te contar um segredo. Espalha para ninguém não, viu?
0: Se espalhar.
5: Eu dei uma meia grossa para Cláudia. Agora também ela vai dormir com a meia grossa. Manda beijo pra todas as poderosas, tá bom? Pro grupo Inimigos do Fim, pra minha amiga Cláudia. Enfim, pra todos os ouvintes. Beijinho pra vocês. 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
0: Ah, meu Deus do céu. Ô, Cléo, eu tô na expectativa, na esperança que você não tenha o telefone da preta. Se espalhar!
6: Aô, Titão.
0: Bom dia!
6: Ô, manda um abraço aí pro povo aqui, né?
0: Um abraço, João Pedro.
6: Metálica,
0: um abraço pra toda a galera maravilhosa aí,
6: Fabrício,
0: João Pedro.
6: Aqui. Sérgio Anastasia.
0: Valeu, um abraço, meu irmão.
6: Em cima do terrado.
0: Se um teiado, hora dessa.
6: O dedo lá embaixo, lá, raspando o dedo da colher.
0: Pensa, com a sessão toda.
6: Subindo o murinho de branco.
0: É isso aí, João Pedro.
6: Bom dia pra vocês tudo aí.
0: Valeu, tamo valeu. Junto. Aos meus amigos da construção civil, quem tá raspando o dedo na solda, quem tá raspando a colher e curtindo a Espacial FM toda hora, todos os meus amigos da construção civil, engenheiros, arquitetos, pedreiros, os meus amigos pintores, ô Girino, já falei hoje que te amo, meu casca de bala, você não some não, um abraço pra você, Josafá, Dona Sônia, Romário, e pra Vitória, né, que é o seu amor, um abraço, ô Girino, um abraço pra você, Casquinha.
7: Oi, Titã, mando um beijo pra minha mamãe, Aline Cristiane Maia.
0: Ai, que chique.
7: E a Maria Luísa.
0: Ai, Maria Luísa. Ô, Maria Luísa, deixa eu te falar, você sabe que você tem o nome da minha mãe, né? E é. Um beijo pra você, querida. Um beijo pra mamãe, pra toda a família em Pitangui. Obrigado pela agradável companhia. Tudo de bom.com por aí. Adriano e o Arthur tá no Santo Antônio, também tá curtindo a gente. Ô, gente, como é bom ter sua agradável companhia, sua participação nesse frião. Aquece o nosso coração. Faltando apenas 15 para as 10. Bora, vamos trazer você, eu, todo mundo gritando. Canta, Mirosmar, para a alegria do meu amigo Baby, raspando o dedo do carro e curtindo a Espacial. E para toda essa galera que gosta, que ama de paixão. Pra quem conhece essa moda e sabe a letra de cor, porque essa tem história, essa tem estrada. E agora tem talento. Pra você e pra mim, canta, Mirosmar!

0: Bom dia, Titon, tudo bem?
1: Bom dia,
0: Pitangui.
1: Bom dia, Jean.
0: Tô aqui dando uma faxina na casa, ouvindo você, porque daqui a pouco eu vou trabalhar.
1: Coisa boa, Jane.
0: E vamos que vamos. Tem moranguinho no espeto pra fazer.
1: Que gostoso.
0: Quintou.
1: Verdade.
0: Bora tomar uma mais tarde.
1: Também.
0: E vamos que vamos.
1: Boa, garota.
0: Um abraço,
1: outro.
0: Um ótimo dia pra todos.
1: Obrigado.
0: Coloca uma música chonada pra mim. Zé Neto e Cristiano.
1: Zé Neto e Cristiano. Vamos trazer agora pra Jane? Bora. Pra ele, pro filho Otávio e todos de Pitangui. Jane, aqui você não pede, você manda.

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2: 9:50.
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3: 3 para as 10.
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3: Agora são 10 horas.
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0: Agora são 10h02. O Márcio e a Dayana, na capital mineira. Doutor Márcio, Zé Varginha, um abraço pra vocês. Obrigado pela agradável companhia. A minha amiga Marlene Amaral. Ô, Marlene, já falei hoje que te amo. Beijo pra você, querida. Meu amigo Tetete. O Josi, né? A Josi, claro. Toda a família lá. Um abraço pra vocês. Obrigado pela agradável companhia mais uma vez. Titor, manda um abraço pra Zica. Tá lá em Soledade. Ela é minha sogra, Titor. É o Cristiano, meu amigo percussionista, grande Cristiano. Um abraço pra você e pra sua sogra. A Maria da Soledade, a famosa Zica. Um abraço também pra filha Luísa Vitória. Ô, Cristiano, um abraço pra você, meu querido. Papai do céu protegendo, abençoando você cada vez mais. Super sucesso sempre, tá? Um abraço pra Leonilda, tá lá em Antunes. E também, claro, pra Rosana. A Rosana Figueiredo, a minha querida amiga Capitu. Um abraço pra ele e pro amor da vida dela, o maridão Giovanni. Giovanni com J. Um abraço, obrigado pela agradável companhia, tudo de bom.com em Garatinga. O Renato Israel tá curtindo a gente em Pitangui. A Fernanda Medina no Recanto. O Jefferson no Recanto da Lagoa também. O Paulo, a Luciana em Conceição do Pará. Minha querida amiga Mari tá curtindo a gente em São José. Um abraço pra você e obrigado. A Ana Paula no São Pedro. A Vanessa, a Nilda e também a Estela na Vila Ferreira. O Emerson Santiago tá lá em Betim. Um abraço pra você mais uma vez. A Melissa Gonçalves, a Valéria Gomes. A Tamires tá lá em Tavares. A Elisa Anja Lara e a Sara no Belvedere. Obrigado pela agradável companhia sempre. Meu amigo Vital também tá na área.
1: Bom dia, meu amigo, meu camarada Titão.
0: Bom dia, Vital.
1: Meu modão sonado aí.
0: Agora, meu irmão.
1: Troca pra alguém muito especial lá em VH. Sério, tô ensinando ela a escutar isso. Opa. Futura Vitalina.
0: Um abraço aí. Aí sim, Vital. Um abraço pra você. Continua aí, Vital. Propagando a nossa palavra. Um abraço pra você e obrigado, meu chegado. Olha, Sônia Silveira, Giovana, cara. Rodrigão, Valério e toda a família do São José, obrigado pela agradável companhia mais uma vez. Um bom dia muito especial para cada um de vocês, tá bom? Pro Vital e pra essa pessoa mais que especial, bora trazer a Internacional.

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2: Agora são 10 horas e 8 minutos e confesso para você que é a parte que eu mais gosto de todos os programas da Espacial FM. Todo mundo sabe o quanto eu sou apaixonado por futebol. E o Boletim da Copa é muito mais do que futebol, porque é curiosidades, né? A gente sempre trazendo assim o que há de mais interessante, o que está rolando no México, no Canadá, nos Estados Unidos e no mundo. Então, para isso, vamos trazer o nosso especialista, Hugo Lacerda. Bom dia!
3: Especialista, bondade sua, Titão. Bom dia a você, bom dia a todos os ouvintes do Super Sucesso. Na verdade, a gente já vem conversando desde ontem, né? Eu e você não estamos sendo especialistas em nada nessa Copa do Mundo. Não estamos acertando um placar, não. Errando todas as zebras. Ontem a gente falou Portugal 5, Congo 0. Quase que o Congo vira o jogo para cima de Portugal. Cristiano Ronaldo não fez nada. Então nós não estamos conseguindo acertar um placar direito nessa Copa do Mundo.
2: Ontem eu estava falando de você, comentei sobre a gente no Sertanejo Bom Demais, que durante um minuto eu estava acertando o placar 2x2, Inglaterra e Croácia. Que eu tinha falado que ia ficar 2x2.
3: Aí o Sérgio Vieira entrou pro estúdio.
2: Acabou.
3: 3x2, 4x2.
2: Já era. Eu fiquei, acertei durante um minuto o placar. Vou falar com você. Mas o que eu tô achando mais interessante, assim, qualquer coisa que a gente fala é como se fosse realmente acontecer. Depois você não acredita o tanto de mensagens que chegam aqui no WhatsApp. Cadê o Cristiano Ronaldo que você falou que ia marcar 3? Principalmente os fãs do Messi. Mandar um abraço pro Roberto Fúria, mandar um abraço pro Anderson Drummond, são ouvintes nossos aqui que eu já tô chamando de argentinos já.
3: Mas o Messi é um ET, né? Fora do comum, né? Agora o Cristiano Ronaldo ontem sentiu o peso da idade, eu acho, meu amigo. O Congo não deixou o homem balançar as redes. Ô, Ti, mas eu entrei no boletim de agora.
2: Sim,
3: porque eu vi que você trouxe uma novidade mais cedo a respeito da seleção chilena.
2: Verdade.
3: Que não está na Copa do Mundo, verdade. Não participa de mundiais já há um período. E sempre era conhecida como uma seleção para ressuscitar o Brasil em campeonatos. E o que a gente está precisando contra o Haiti. Mas eu quero, mediante a essa informação sua, trazer uma novidade também.
2: Sim.
3: E que vai muito em comum com o que você brinca aqui no Super Sucesso, com as informações, com as perguntas do dia. Tem um jogador em específico que viralizou na Copa do Mundo porque o homem é bonitão, Titonho.
2: Olha.
3: Ele chama Maduka Okoye.
2: Maduka Okoye.
3: É, ele é goleiro da Nigéria e as manchetes de hoje são as seguintes.
2: Ah, vamos lá.
3: Quem é Maduka Okoye, goleiro da Nigéria que viralizou e foi eleito o mais bonito da Copa? Enquanto isso, tudo certo, o homem é bonitão mesmo, diz que até a Virgínia tá de olho nele, aí nós já estamos indo pro revista, que o Barreto que gosta de falar da Virgínia lá no revista, né? A Virgínia tá de olho nele, mas qual que é o erro dessa informação, meu amigo?
2: Que a Nigéria não está na Copa?
3: A Nigéria não está na Copa! O homem é tão bonito que a Nigéria, mesmo não estando na Copa, ele foi eleito o mais bonito da Copa do Mundo. A gente não dá essa sorte, né?
2: Não, mas espera. Agora eu vou te falar, a respeito da Virgínia, ela já foi apresentada por Vozinha?
3: Ah, você viu que a mãe do Vozinha, notícia interessante, inclusive. A mãe do Vozinha, goleiro de Cabo Verde,
2: isso,
3: não tinha conseguido finalizar o visto dela para entrar nos Estados Unidos para poder assistir o filho. Aí teve aquela repercussão muito grande nas redes sociais. O Vozinha saiu de 50 mil seguidores para 1,5 milhão. E olha que legal, agora há pouco o vídeo da mãe do Vozinha viajando para já poder terminar de fazer o visto para entrar nos Estados Unidos. Olha como é que a Copa do Mundo muda a vida das pessoas, né?
2: Não, e é tão interessante que é o seguinte, nós brincamos aqui sobre a Virgínia, né? Sabe que a Virgínia conhece? Por quê? Dois motivos. Primeiro motivo, ele ganhou 10 milhões de seguidores, 10 milhões, sendo que Cabo Verde tem 530 mil habitantes. Cabo Verde, o país, tem 530 mil habitantes. Ou seja, ele acaba de se tornar a Virgínia de Cabo Verde. A primeira de conversa. O Vozinho agora é a Virgínia de Cabo Verde. O maior influencer da história do país.
3: Barreto vai falar só do Vozinho agora.
2: E outra. Presta atenção nessa. Ele ganhou 10 milhões de seguidores. Fechou o gol. Ontem, ele passou a seguir 2 mil mulheres. Do nada, assim, de uma vez. Eu fui olhando todo mundo que passou a seguir, inclusive eu tô lá no meio. Ele começou a seguir, né? Novamente.
3: Seguir de volta.
2: Seguir,
3: né?
2: De volta, seguir, ó. Somente mulheres.
3: Uhum.
2: 2 mil de cara. Você vai ver. Vai perder o próximo jogo. Já perdeu o foco. Já. Já perdeu o foco.
3: Foi tática, foco, né? Foi tática da Espanha depois do empate. Acabou. Ô, tio, vozinha de boba não tem nada.
2: Não, de vozinha, pelo jeito, quer se tornar o lobo mau, tá, né?
3: Haja chapeuzinho vermelho nos seguidores do Vozinha. Meu amigo, só pra terminar a informação,
2: sim,
3: o Okoye, que é o mais bonito da Copa, mesmo não estando na Copa, é nascido na Alemanha, naturalizado nigeriano por causa dos pais dele e joga na Udinese da Inglaterra, da Itália. Então é um homem que rodou o mundo e foi cair agora nas graças da torcida brasileira, principalmente, mesmo não estando na Copa. A Copa do Mundo é tão legal.
2: É, legal demais.
3: Agora há pouco eu tava aqui fazendo os conteúdos pra gente fazer o nosso, sim, palpitômetro. Eu tava lá com a Renata agora, que trabalha aqui com a gente na rádio. Ela falou assim, gente, vejo futebol só de 4 em 4 anos. Assim como a Renata, muita gente vê.
2: Sim, a maioria.
3: Aí apareceu um homem bonito com esse tanto de seleção na Copa do Mundo. O povo não quer saber se ele tá jogando ou não tá. É bonito, já foi eleito o mais bonito da Copa. Então é legal essa atmosfera que a Copa do Mundo,
2: sim,
3: cria, né?
2: Sim.
3: Cria esse ambiente diferente. Aí o Vozinha, que não era ninguém, se torna um dos caras mais
2: seguidos
3: do a Virgínia
2: de Cabo Verde.
3: É muito legal.
2: É um choque de cultura, né? É um choque de cultura.
3: Mas é o cuidado que a gente tem que ter com as informações também, né?
2: Com certeza.
3: Porque, assim, muita informação errada até dos próprios jogadores e tudo mais, e aí essa é uma curiosidade. Primeiro que você trouxe, o Chile não tá na Copa do Mundo, já não participa há muito tempo e não vai ressuscitar o Brasil esse ano.
2: Verdade.
3: E o Okoye, que foi o eleito mais bonito do Mundial, não joga a Copa do Mundo porque a seleção dele não classificou.
2: Muito bem. E o nosso goleiro, que era até então o mais bonito de todos, tá fazendo de tudo pra ficar feio, porque dizem que o Brasil só consegue quando o goleiro é
3: mas
2: feio.
3: Mas ele tá usando a tática do Vozinha, porque o Vozinha não tem beleza, mas ele tem talento. Aí o Alisson tá ficando feio pra pegar as bolas e defender e fechar o gol do Brasil.
2: E amanhã é dia de jogo, é dia de jogo. Ó, você pegou a opinião de todos, né? O vídeo você vai soltar ele amanhã.
3: Amanhã,
2: tá. No palpitômetro.
3: É difícil falar, né?
2: É, não é?
3: A
2: é
3: gente isso? acha que tem um R no meio ali, não acha?
2: É, palpitômetro.
3: Isso.
2: Acertei. Tá. Mas o... Deixa pra amanhã, né? Amanhã você dá seu palpite.
3: É, aqui. O Sérgio... Só fala uma coisa. O Sérgio Viana foi mais agressivo no palpite que você.
2: Jesus amado, sério?
3: É, a Renata foi mais contida. O Sérgio Viana foi mais agressivo que você. Ti, só pra gente vamos finalizar aguardar. A informação, 1h da tarde, República Tcheca e África do Sul. 4h tem Suíça e Bósnia. É, às 19h tem Canadá e Catar. E hoje se encerra às 22h com México e Coreia do Sul, meu amigo.
2: Muito bem, muito obrigado, meu querido amigo Hugo Lacerda. Valeu, valeu, valeu, gente. Então é assim, rapaz, não perca tempo não, tá? Você vai ficar sempre sintonizado na melhor, na espacial. Dá um tapa no volume pra direita. Quando você ouvir a trilha, ouvir, né, a chamada do boletim da Copa, pode saber. É informação, é entretenimento, é alegria, mas aqui a gente checa. Checa e pré-checa a notícia, tá? Não vai falando qualquer coisa, não. Aqui você pode confiar, beleza? Aqui é a nossa central de jornalismo, tá sempre atenta aos detalhes, à informação correta, não tem fake news, muito pelo contrário. Mas claro, sempre aquela pitada de humor e com muita alegria, que essa é a nossa proposta aqui da Espacial FM. Em a qualquer momento, com certeza, durante o programa Revista, com certeza absoluta, no Sertanejo Bom Demais, a gente vai trazer mais boletim da Copa pra você, tá?
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2: 10 e 17.
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10: 10h28.
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2: 10:37.

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0: Muito bem, galera. Tempo e temperatura, eu vou te informar. Tempo e temperatura no Pará, nesse exato momento, 21 graus. Aumentou um pouquinho. A máxima para hoje, 24 graus.
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0: Muito bem, daqui a pouquinho tem informação direto da redação a partir das 11 horas. 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
1: Bom dia, Titã, que é o R10, Ronaldinho Gaúcho.
0: Aí sim.
1: Pra jogar lá o jogo
0: amanhã
1: lá contra o Haiti,
0: da
1: seleção brasileira.
0: Vai fazer falta.
1: Eu sou o Ronaldinho.
0: Isso.
1: O Ronaldo Fenômeno.
0: Isso.
1: Pode levar o Cafu também.
0: Tranquilo.
1: E vai lá busca o Dido pra pegar no gol. Não, aí, com
0: Romário,
1: certeza,
0: Romário,
1: facinho,
0: Romário com 80 anos.
1: Mas aquele time lá tá meio difícil.
0: Tá bravo, tá bravo.
1: Nunca vi na minha vida uma seleção mais ou menos daquele jeito.
0: Ah, pelo amor de Deus, R10 tá fazendo uma falta, bruxo! Ronaldinho Gaúcho, rapaz, presença e luz nesse programa. Mandar um abraço também pro Valdomiro, o Querosene. Cuidado aí, meu irmão, pra você não pegar fogo. Olha, a Beatriz Rodrigues tá no São Francisco. Um abraço, obrigado pela agradável companhia.
2: Titon, bom dia, Titon.
0: Bom dia.
2: Mexeu doce, Titon.
0: Ô, coisa chique.
2: O Flávio, você mandou um alô pra ele aí.
0: O Cleiton?
2: Ele tá na frente do computador, ligadinho especial.
0: Ah,
2: é seu fã número um.
0: Que coisa boa, meu irmão. Que coisa boa. O Cleiton, rapaz. Olha, eu recebi um desenho bonito demais que o Cleiton fez da Espacial FM. Ele fez o prédio da Espacial no computador. Colocou aqui a placa da Espacial. Deu destaque ao JC Notícias. Que desenho maravilhoso. Até encaminhei, ô Lucas, o desenho que o Lucas fez, tá? O seu áudio, tudo. Eu encaminhei para o Hugo Lacerda, que é o nosso jornalista, viu? Encaminhei para ele lá. Ele que é o nosso jornalista, responsável também, né? Por toda a parte digital da Espacial FM. Olha que legal. Que desenho lindo, Lucas! Quer dizer, Cleiton, né? O Lucas é que mandou a mensagem, o Cleiton é o que desenhou. Ô Cleiton, um abraço pra você, meu irmão. Que desenho lindo que você fez da Espacial FM, do prédio da Espacial. Fez as escadarias, ah, muito legal, rico de detalhes. Você é um grande artista, viu Cleiton? Parabéns pra você. Papai do céu protegendo, abençoando você cada vez mais, viu? Ele falou assim, Titon, ele fica o dia todo desenhando e ouvindo a Espacial FM. Ele ama você. Ah, e yeah. Ô Cleiton, já falei hoje que te amo, hein Cleiton? Um abraço pra você do tamanho dos meus braços, que nosso Senhor Jesus Cristo ilumine, te proteja e te guarde, viu? Ô Lucas, obrigado pelo registro, obrigado aí pela participação, vou guardar com o maior carinho desse mundo, tá bom meu irmão? Papai do céu protegendo, abençoando vocês cada vez mais, super sucesso sempre, e como eu disse, já encaminhei aqui a arte do Cleiton e todo esse depoimento, já encaminhei para a Central de Jornalismo da Espacial FM através do Hugo Lacerda. Um abraço, muito obrigado. Ah, meu Deus do céu, que legal. A turma vai ficar até com ciúmes agora, viu, Hugo? Ô, Cleiton, a turma vai ficar enciumada aqui. Ô, Lucas, ciúme exagerado.

0: pro Vital.
1: Bom dia,
2: bom Titi, dia,
1: tudo bem?
2: Bom
1: Quintou
2: dia,
1: por aqui na melhor companhia,
2: coisa boa.
1: No especial,
2: obrigado,
1: né?
2: Obrigado.
1: Manda um beijo pra gente aí, viu?
2: Claro.
1: Um grande beijo pra todos vocês que
2: outro.
1: Fazem nossos dias mais especial através dessa sintonia maravilhosa.
2: Amém,
1: beijo.
2: Amém. Beijos, querida. Um abraço pra você do tamanho dos meus braços. Flaviana Vieira do Centro. Um beijo pra você, querida.
3: Aí sim, Editor. Fica dura aí, meu amigo.
2: Júlio César também tá na área. Titon, manda um abraço pro André. André Padeira, meu amigo, Titon. Manda um abraço pra toda a turma aqui também. É o Júlio César. Um abraço. Grande JC. Um abraço pra você e pro André Padeira, meu amigo. Gente boa. O Ednei, Maria de Lourdes, Marli, Lívia, Tainara e toda a galera do Serra Verde. Um abraço. Obrigado pela agradável companhia. Sempre. A minha amiga Fran também tá na área.
4: Bom dia, Tim.
2: Bom dia, Fran.
4: Bom dia pra essa dona, pro povo, pra essa dona e pra Tim. É Tim, vem hoje.
2: Nada, Fran. Amanhã, se Deus quiser, sexta-feira, né? Porque já falou que sábado não vem. Então amanhã, se Deus quiser, vai estar por aqui, viu, Fran? Um abraço pra você aqui, de um beijo.
5: Ô, Ti.
2: Ô, Luiz, bom dia. Um abraço pra você, pra Daiane, todos aí no Padre Libério, Lívia Sofia e também o papai Ednei. Um abraço pra vocês, obrigado pela agradável companhia mais uma vez. A Tina tá no Seringueiras, a Beatriz Rodrigues no São Francisco, o R10 também já passou por aqui. Um abraço, obrigado pela agradável companhia, sempre tudo de bom.com. Aquela paradinha estratégica tá chegando por aqui, vou garantir o Faça-me Rir. Eu já volto com muito mais, faltando apenas 3 minutos para as 11 horas, daqui a pouquinho tem informação direto da redação. Ó, é o seguinte, não sai daí não.
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2: 3 para as 11.
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3: 11:02.
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5: O MEC e o INEP anunciaram nesta quarta-feira a ampliação do prazo para pagamento da taxa de inscrição do Enem de 2026 até a próxima segunda-feira, dia 22 de junho. Vale lembrar que o valor é R$ 85,00 e a guia para o pagamento é gerada na própria página do participante. O assunto agora é trânsito e o Detran de Minas Gerais mudou o sistema de fabricação e vistoria de placas de veículos para evitar fraudes e clonagens. O novo modelo usa inteligência artificial, biometria e rastreamento para acompanhar todo o processo e fiscalizar os preços cobrados. Além disso, o mercado continua livre e os preços pesquisados em junho variam de R$ 100 a R$ 350 para carros e de R$ 90 a R$ 300 para motos. Direto da redação com a repórter Sara Faria.
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3: 11:06.
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0: Fala, Silvio.
1: E aí?
0: Manda pra nós aqui.
1: Ô, Deus Dente.
0: Sobrinho meu, de ralando aqui.
2: Esse abençoado tem um nome.
0: Essa dona de Pitoco foi embora.
2: Quê? Não tô acreditando.
0: Não
2: sério?
0: Não é mais Pitoco, mas que eu vou arrumar o Divino pra ela. O Divino tá cabeludo, agora cortou Divino. O cabelo, ficou lindo. Vou mandar a foto do Divino pra você uma hora aí pra ver. Ficou bonito demais. E ele vai pra Suíça, vai ficar rico.
1: Viu? Aí, Sadona, ó, sua chance, Sadona. Você e o Divino na Suíça, ganhando em peso suíço, Sadona.
3: Bom dia, Gitonho. Quem tá falando é Sadona de Antunes. Gitonho, toca a música, Felipe, pra mim. Oferece para o Edmar Josimar, para o Guilherme Alfrades, pela Ainda Espacial, para a Rosinete, para você, Gitonho.
1: Obrigado.
3: E dois locutores da Rádio Espacial FM. Beijo, Gitonho.
1: Beijo, Sadona. Divino tá na área. Olha, a Beatriz Rodrigues também está. Tá no São Francisco. O Fernando Padeiro também, do Baixo Chapadão, em Pitangui. E toda essa galera por aqui.
4: Ô, Titão,
1: oi.
4: Bom dia.
1: Bom dia.
4: Manda um alô aí pra Sônia, a sogra do Girino.
1: Opa.
4: A esposa do Josafá.
1: Isso.
4: Ela tá aqui em Torneiros, ó, e ela é sua fã número um,
1: ô,
4: viu?
1: Coisa boa.
4: Um abraço.
1: Ela que é a mãe do Romário e também da Vitória, né? Ô, Silvia, leva os meus beijos, meus abraços. É, pra dona Sônia. Sônia, minha querida, já falei hoje que te amo. Um abraço pra você, Sônia, do tamanho dos meus braços. Um abraço pro Josafá e pra toda a família linda e maravilhosa. A sogra do meu casca de bala, né? A sogra do Girino. Ô, Soninha, um abraço pra você do tamanho dos meus braços, tá?
5: Bom dia, Titone.
1: Bom dia. Oi, Tina.
5: Olha a música do Gustavo Limpa, minha filha, Crislaine.
1: Crislaine.
5: Tá na frente, trabalhando.
1: Ô, oh, coisa boa.
5: Aí você põe a música do Gustavo Limpa, que hoje é aniversário dela.
1: Olha, que legal. Falou. Deixa comigo.
5: Espacial FM, sucesso é aqui.
1: E onde você estiver. Valeu, Tina. Um beijo pra você. Crislaine, parabéns pra você, querida. Muita paz, saúde e prosperidade. Papai do céu protegendo, abençoando você cada vez mais. Felicidades.

0: É, Deus der, tem jeito não. Nem pra Suíça o divino convenceu essa dona. Ela quer o pitoco mesmo, viu?
1: De novo, Titão, vai com o pitoco que eu quero ir. Meu coração tem que ir junto com ele. Seja ele coloqueu na mala, mas eu vou junto. Pitoco, eu tenho que ir, não esquece de mim, lindo.
0: Ela quer o pitoco. Ela quer o pitoco. 11 e 14, que gostoso.
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0: 11 e 14, tá?
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0: Muito bem, agora são 11 horas e 17 minutos. A minha amiga Cida tá curtindo já no bairro Dom Bosco. Ô Cida, um abraço pra você, querida. Ô Cida, bora reunir os amigos. 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

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Churrasco. 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Churras na faixa. 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

0: Aí perdoou nada. Gente, 11 horas e 30 minutos, paradinha, chegando por aqui. No próximo bloco tem mais. É reta final de programa, meu xará.
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0: 11:30.

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1: 22 graus agora, a umidade relativa do ar de 54% e a máxima pra hoje 24 graus, agora 22, a máxima 24.

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2: 11:34.
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2: 11:37.
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rapaz, nesse exato momento, o Neymar se junta ao grupo e vai para campo para treinar com a equipe. É verdade, o Neymar pela primeira vez junta com toda a comissão técnica, jogadores, né? E vai para campo para fazer o aquecimento junto com os demais jogadores. Será? Será que é novidade contra o Haiti amanhã? Neymar, camisa 10? Vamos esperar para ver, mas já está treinando com o grupo. O Antônio Moura está lá em Gameleira Florestal, também está acompanhando a gente. Um abraço para você, meu irmão.

0: Paradinha pintando por aqui. No próximo bloco, você já sabe. Próximo bloco tem sorteio, meu chegado. É no próximo bloco, pra você se dar bem. No próximo bloco a gente vai sortear, tá bom? Promoção Churras na Faixa. E também pares de ingresso para o Circo do Dedé. Tudo isso no próximo bloco pra você e pra mim, claro. As saideiras do programa também. Ó, não sai daí não. No próximo bloco tem emoção.
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0: 14 para o meio-dia.
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1: 10 para o meio-dia.
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1: 6 minutos para o meio-dia.
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1: É, rapaz, agora é hora de ir embora, né? Mas antes, deixa eu dar os parabéns para Ângela Ferreira de Araújo. Ela que é moradora do Padre Libero, final telefone 9008. Leva pra casa um par de ingressos pra curtir o Circo do Dedé. Quem também vai levar par de ingressos? William Aparecido da Silva Campos, morador de Pará de Minas, bairro São Cristóvão, final telefone 7373. A Rosilane Aparecida de Oliveira Pereira, morador do bairro João Paulo II, final telefone 0734, também leva pra casa par de ingressos pra curtir o Circo do Dedé Santana. E agora o churras, rapaz. Agora sim, hein? Aquela carne gostosa. Gostosa e aquela cerveja gelada. Churras da Faixa saindo para Ana Paula Aparecida da Silva. Ela é moradora de Pará de Minas, bairro São Cristóvão, não, bairro Santa de Virgens. Final telefone 5524. Ana Paula Aparecida da Silva, do Santa de Virgens. Final telefone 5524. Leva para casa a promoção Churras da Faixa. Vai passar bem. Vá assistir amanhã o jogo da seleção, fazendo aquele churrasco, tomando aquela cerveja por nossa conta. E a promoção continua, tá? Ô, coisa boa. Ó, vou ficando por aqui, mas daqui a pouquinho hoje eu volto. Daqui a pouquinho eu volto no Sertanejo Bom Demais, a partir das 4 horas da tarde. É remedinho de pressão. É um de manhã e um de tarde, meu irmão. E agora é ele, hein? Wilson Barreto, WB, com muita alegria. E daqui a pouquinho a gente volta. Galera, não sai daí não. Daqui a pouquinho eu volto, tá?

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9: Aqui comigo, 6:06.
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9: E não é que já chegamos, senhoras e senhores. Vai começar o nosso Revista Show.
0: O Barretinho chegou.
9: Já comi.
0: Pode aumentar.
9: Aumenta.
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0: Barreto, ô potência.
1: Fala comigo que eu falo contigo, turminha. Alô, alô, para adivinas, meninos e meninas. Está começando o nosso revista Show

0: 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Chama no zap, vai.
1: Menino, boa tarde.
0: É menino ou é menina?
1: Opa. Opa. Boa tarde, Barretinho.
0: Boa tarde, gente.
1: Boa tarde, Barretinho.
0: Fala comigo.
1: Oi, Barreto. Boa tarde. Boa tarde, Barretinho.
0: Boa tarde,
1: bem,
0: boa tarde.
1: Boa tarde, Delicinha. Tudo.
0: Muito boa tarde para você que é de boa tarde para de Minas, todas as cidades que interligam Centro-Oeste Mineiro. Depois de ontem, né, é a nossa meiuca da semana, chegou agora o quintou aqui do nosso TBT. Aqui, deixa eu falar com você, com as graças de Deus, o nosso regente maior. Como sempre, eu já tô aqui, ó, sentadinho, na minha cadeirinha, porque o papai...
2: O papai chegou.
0: Dá licença. Eu tô chegando. Estamos entrando aí na sua casa, hein? No seu lar, doce lar. Estamos chegando no seu ambiente de trabalho. Para você que está nas fábricas, nas firmas, todo mundo ralando o peito, buscando sempre um lugarzinho ao sol, não é mesmo?
3: Por favor.
0: Vamos lá, guerreiro, arregaçando as mangas. Todo mundo trabalhando para a grandeza do Brasil. Ziu, ziu, ziu, ziu.
4: Brasil.
0: Vai, Brasil.
3: Sapé.
0: Está começando o nosso encontro. Tarde ensolarada em Pará de Minas, hein?
5: Será que vai chover? Será que vai dar sol? Será que vai dar praia? Vamos pra Gandaia.
0: Eu quero saber como é que tá o clima e onde você mora. Conte-me tudo, não me esconda nada. Manda um zap pra cá no 99-740-105. Você vai me dizer onde você mora aí, se o tempo tá chuvoso, se tá ensolarado ou se de repente o clima tá nuviado, né?
6: Aqui tá ensolarado, viu? É? Tem nada nuviado aqui não.
0: Vai, tem
6: tá
0: não?
6: Ensolarado.
0: Você mora onde? Olha aí, aqui em Pará de Minas, clima de cobertura máxima de sol, hein? Umidade relativa do ar tá ocupando a casa dos 50%. 22 graus, registrando nossos termômetros. Aqui na Major Manuel Antônio, 22 graus. Nesse minuto, probabilidade de chuva zerada. Neca, neca de água, hein?
7: Tá chovendo aí, aqui tá chovendo.
8: Tá chovendo, eu tô fora. Dentro de casa tá tudo seco ainda, por enquanto.
7: Graças
8: tá
7: chovendo, Deus. Choveu a noite inteira e tá chovendo.
0: Okay.
9: Aqui choveu e relampagou.
10: Você tá brincando?
11: Aqui tá chovendo e repangalejando.
0: Nossa Senhora! Pará de Minas, o clima tá de muitas nuvens, o tempo tá nuviadinho.
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0: Falamos diretamente aqui da Major Manuel Antônio 208, segundo piso do prédio da Espacial. Tá todo mundo ligadinho no Barretinho.
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14: E aí, meu brother? Beleza?
0: Vamos começar cantando com eles, Guilherme Benuto, Sujeito Homem.

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2: Aqui comigo, meio-dia 23.

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2: Olho lá fora, olho no clima, minha gente. Pará de Minas segue com 23 graus agora, viu, minha gente? Umidade relativa do ar 49%.
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Hoje é dia de TBT, olha só. Todo mundo vai sofrer aqui comigo hoje, viu? Isso. Ah, mas é um sofrimento bom, sabe por quê?

0: DJ.
1: Vamos fazer aqui uma viagem inesquecível a partir de agora. Vamos lá, eu já posso perguntar aí, produção? Já posso? Eu vou perguntar, hein? Já vou perguntar. Vamos começar aqui com a nossa perguntinha do nosso TBT. Voltando no tempo de escola.
2: Posso perguntar?
1: Posso?
2: Posso perguntar? Posso perguntar?
1: Vou perguntar, hein?
2: Posso perguntar?
1: Oi?
2: Posso perguntar?
1: Ok?
2: Ok. Posso perguntar? Posso perguntar?
1: Vou perguntar agora.
2: Posso perguntar? Posso perguntar?
1: Vamos chamar aqui todo mundo participando. 99740105. Coisas que você adorava do tempo de escola. Coisas que você lembra com alegria. O material escolar. A sua turminha. As artes que você fazia. Você fazia, você já era artista desde criança, né? Eu imagino tanto de artes que você fazia na escola, viu? Aviãozinho de papel, bolinha molhada de papel. Nossa senhora. Que algazarra, hein? Que anarquia. Que bagunça que você aprontava. Meu Deus. Rapaz, eu não queria estar na sua pele na hora do castigo, viu? Não queria estar na sua pele na hora do castigo. Eu fico até imaginando. Você já teve o carão colocado assim, ó, no quadro negro? É? Você já ficou com o carão na parede? Sério? De trás da porta da sala de aula? Meu Deus do céu. Tô te falando aí. Você não fica ativo até hoje, hein? Fica ativo, hein? Você fazia tanta arte, mas tanta arte que... Meu Deus do céu, você ganhou o troféu de artes plásticas, né? Isso. Essa cara sua não queima, não? Não? Ai, ai, ai. Ô, gente, a gente era feliz, eu não sabia, né? Ô, tempinho bom. É hoje que você vai desembolar, mas de forma, digamos, resumida, você vai desembolar tudo que vier na sua imaginação. Um determinado material escolar que você amava, você adorava. Nossa senhora, aquele estojo de 3 andares. Ai, meu sonho. Meu sonho. Nunca tive. Tive uns outros estojozinhos lá, até legalzinho, mas... Quando saiu o capacete do Ayrton Senna, o apontador, nossa senhora, aquilo foi febre. Aquilo foi, a molecada toda queria. O apontador era o capacete do Ayrton Senna. Imagina o capacete do Ayrton Senna do Brasil. O apontador... Aquele apontadorzão de metal pesado. E aí aquele capacetezinho, aquela réplica, né, daquele capacete, rapaz.
3: Brasil!
1: Vem aí, Ayrton Senna do Brasil!
3: Brasil!
1: Opa! Ai, como eu amava aquele apontador, viu? O capacete do Senna. É, rapaz. Opa! Fez muito sucesso, né? E as borrachas perfumadas? As meninas aí comiam as borrachas, os meninos comiam. Nossa, tinha umas gostosas, não tinha? A gente ficava doido pra bater a sineta lá do recreio.
4: Pode.
1: Bater o sino do recreio pra gente pegar a merenda, né, chefia?
4: Barbaridade, tia, coisa de louco.
1: Enquanto a merenda não saía, a gente ruía as borrachas perfumadas.
4: Meu Deus.
1: É, tinha borracha de melancia e vinha com aquela essência, né? Aquela essência ali daquela determinada fruta, né? Nossa senhora. Borracha de pera. De uva, nova, de uva, de banana. Era uma salada de fruta de borracha, viu?
4: Barbaridade, tia, coisa de louco.
1: Salada de fruta de borracha. Eu fico lembrando tanta coisa. A hora da educação física, né? Na semana tinha a aula de educação física. Eu gostava daquela que não tinha os exercícios. Isso, gostava era de jogar futebol de salão, jogar queimada com as meninas. Rapaz. Vinha, tinha umas meninas fortes no braço, rapaz. Umas bolas de fogo, né? É, na hora da queimada. Aquilo ali, nossa senhora, ficava com a boca do estômago roxa. Uma semana. Bum! Aquele bolão. Ei! Na hora da queimada eu vou te contar, viu? Nossa senhora! E tinha umas bolas que escorregavam igual quiabo. Você tomava uma bolada, pô! Doía, você soltava a bola.
5: Tá aí, gostei!
1: Ah, gostou. Gostou porque não era você. Cara aborrecido, senhor. Cara aborrecido. Gostou. Gostou não, cavalo.
4: Acabou!
1: Gostei.
5: Tá aí, gostei.
1: Gostou não. Você gostou porque não era você a bolada. Aquela bola vinha aqui, aquela bola de fogo.
6: Caramba, cara. O que é isso aqui, cara? Eu tô maluco!
1: TBT, coisas do tempo de escola que você lembra com alegria. Material escolar, as brincadeiras na hora do recreio, aquela merendinha inesquecível. Manda pra mim, que eu quero te ouvir.
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1: Conte-me tudo, não me esconda nada.
3: Chegou mensagem pra você.
1: Oba, eu adoro, cadê a mensagem? Cadê? Daqui a pouco eu vou entrar na sua mensagem aí, viu? Capricha no seu áudio, isso. Manda aquele áudio alegre pra gente, vai.
7: Nós dois

0: Corações pra sempre.
1: Leandro e Romário, com Ícaro e Gilmar, Corações Egoístas. Hoje o nosso TBT, coisas que você adorava no tempo de escola. Você fazia aquele bilhetinho, né? Pra aquela menina, pra aquele menino. Seu crush, que você tava de olho, certo? Papel de carta, perfumadinho.

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2: 16 para 1.
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2: 15 para 1.
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9: Informando, 11 para 1.
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0: Vamos pra escola, minha gente. Vamos lá, todo mundo brincando, participando, se descontraindo aqui no nosso TBT. Coisas que você adorava do tempo de escola, coisas que você lembra com alegria. O que você lembra aí do tempo de escola, hein? Eu tava lembrando aqui agora, a criançada com aquela cabeça toda entornando de pioi. Nossa, que apioiada! Ei, Jesus amado! Todo mundo cariquinha! Vamos raspar o cabelinho! Vamos na máquina zero! Vamos capinar o lote! Vamos tosquear a lã da ovelha! É, pioiada danada. É lêndia no quilo, rapaz. Aí, que nós vendia. Nós vendia lêndia no quilo.
1: Olha aí.
0: Eu tô te falando. Eu tô te falando. Tinha que colocar o... Tinha que colocar o cabeção lá de molho quando chegava em casa. É, pra poder matar. Matar a pioiada, né? Ei, ai, ai. Ai, eu lembrei aqui. Eu lembrei. Tudo na escola é mágico, é encantador, né, gente? Desde a brabeza do supervisor, da orientadora, da diretora, não é mesmo? Tem também aquele cheirinho inesquecível do mimeógrafo. Nós é da época que rodava a prova, passava aquela pasta de álcool no papel, né? Aí tinha o papel matriz, né? Que é a impressão lá da prova. A prova matriz e ali os demais iam sendo copiados na época, né, gente? Na época não tinha essa velocidade de impressora que tem hoje, não. Era no mimeógrafo. Se você não é dessa época, você digita aí, mimeógrafo. Pra que que servia? Aí a prova chegava, rapaz, na sala de aula com aquele cheirinho de álcool. Vai pra você ver que coisa, né? Olha pra você ver. A gente tinha isso tudo como uma marca, assim... Alegre, né? Uma nostalgia legal, né? Ah, meu Deus do céu. Na hora de fazer o trabalhinho de escola, você queria escolher sempre o mais inteligente da turma, né? Chama fulano! Ah, a ciclana! Tomara que a ciclana saia do nosso grupo aqui. Pronto. Ai, ai, ai. Quantas e quantas coisas, né, gente? A Daniela tá lá no bairro São Luís, ela tá mandando aqui. Ô, Barretinho, até a água do bebedouro da escola parece que era mais gostosa, hein? Pior que é mesmo, né? A água do bebedouro da escola tem aquele bebedouro comunitário, várias e várias e várias e várias torneirinhas, tem aqueles individuais, né? Tinha um coleguinha meu que ele era mais baixinho, só, naniquim, nós tínhamos que dar um impulso nele pra poder... pra subir ele na torneirinha, coitado. Ô, meu Deus do céu. Ai, ai, ai, a gente chamava ele de Barney, porque tem o Fred e o Barney, lá do Fred Flintstones, né? Ele era o Barney, porque o Barney é o Nanico. Olá, Nanico! Tinha que pegar o Nanico pra subir. Mas no finalzinho, coitado, ele matava a sede, né? Que é o mais importante, né? Matava a sede no finalzinho, né, rapaz?
2: Ô, trem gostoso, só!
0: Ai, ai, ai. Coisas que você lembra do tempo de escola. O que é que você manda pra mim aí? Fala comigo que eu falo contigo.
3: Boa tarde, Barretola. Ednei.
0: Ô, sou Ednei.
3: Eu não era muito fazer muita coisa na escola, não. Muita graça, não. Uhum. As professoras eram muito bravas. É? Quando os alunos, qualquer coisinha, os alunos corriam. Professor, o que fez comigo? A Javinha, que é pendurando na orelha da gente, ficava vermelho 2 dias. Outro trem que doía, viu? Levantava a gente lá em cima. Colocava a música para todos os professores do The Walls, Pink Floyd. Ah. 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
0: Que é isso? Valeu, seu Ednei, valeu. Ele pegou só num ponto aí, o ponto de bagunça, né? Mas pode lembrar de... Não, coisas infinitas que tá ligado à escola, né? A sua sala de aula, a hora do recreio, educação física, as brincadeiras, os trabalhos de escola, os objetos da escola, né? Tem tanta coisa no ambiente de escola, né? Você não jogava rojão lá no vaso sanitário, não, né? As bombinhas, né? Não, né? Vai lá, hein? Vai lá que nós vamos expulsar você de novo aqui no programa, viu? Nós vamos expulsar você aqui no programa de novo, hein? A Rosilane tá ligadinha com a gente. Boa tarde, Wilson Barreto. Rosilane do João Paulo II. Tá na audiência com nós. Daqui a pouquinho eu vou colocar um link aqui para você falar diretamente com o nosso departamento de produção. Nosso departamento promocional da Espacial, viu, Rosilane? Aguenta um cadiquinho aí, mulher. Anderson Drummond, Barretola, fala comigo que eu falo contigo. E aí, seu Anderson?
4: Eita,
0: manda um abraço aí pra Cláudia, que tá aqui em casa, ajudando a minha esposa Karine na faxina da casa. Manda uma música boa pra elas aí, Barreto. Chocorro! Valeu, seu Anderson. E as meninas aí no faxinão. Um abração pra vocês aí, viu? A Cláudia e a Karine. Tudo de bom pra vocês aí. A Karine é a esposa do Anderson e a Cláudia é a ajudante lá, rapaz. As meninas, força na peruca! Vamos, vamos, vamos que vai romper isso aí. Quem mais aqui comigo, hein? A Daiva, boa tarde. Eu gostava, era de trocar de lugar com a minha irmã gêmea. Eu imagino a confusão que vocês arrumavam na sala de aula, hein, meninas? As irmãs gêmeas, olha, vê se pode. Eu gostava de trocar de lugar com a minha irmã gêmea, para enganar as professoras, trocar as provas. Eu estudava em Florestal. Que bacana!
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0: Cuca TBT, o que você adorava no tempo de escola? Lembrou de alguma coisa? Manda pra gente aí, vai!

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3: Minas Gerais começou a ampliar o monitoramento de cargas nas estradas com radares inteligentes que visam combater crimes fiscais em tempo real. O sistema, intitulado de Divisa Tributária Segura, vai ganhar mais 437 aparelhos até 2028, somando assim 1.300 equipamentos instalados. O assunto agora é esportes e o penúltimo treino da seleção brasileira antes do duelo de sexta-feira contra o Haiti começou com muita alegria e descontração no campo. O motivo foi o retorno do atacante Neymar aos treinos com o grupo, o marco visto que ontem completou um mês que o camisa 10 iniciou o processo de recuperação de uma lesão muscular grau 2 na panturrilha direita. Direto da redação com a repórter Sara Faria.
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7: Por aqui, 1:09.
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3: Só se for agora, 1h14.
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2: Por você, pra você, do jeitinho que você gosta de ouvir sempre. Vamos nós para mais um pensamento positivo aqui do nosso Revista Show. Chegou aquele momento de você mandar mensagem me lembrando, hein? Ô Barretola, copia e cola. Durante todo o programa, a gente vai copiando e vai colando, vai distribuindo para todos os contatos. Não se esqueça de se identificar. Isso. Dialogue. Troque umas ideias, conversa com a gente. Não manda aquela mesma mensagem que você copia e cola ela constantemente, não. Cada dia é interessante você falar coisas diferentes para a gente. O que está acontecendo na sua rotina, onde que você está ouvindo a Rádio Espacial FM. É interessante a gente receber esse feedback de você aí de forma atualizada, né? Isso, como eu sempre brinco aqui, senão vou achar que é um computador que está disparando a sua mensagem. É inteligência artificial ou é você? Manda para mim aí. Conversa com a gente, ô Barretola, eu adoro o pensamento positivo, me envia aí, copia e cola, isso, capricha aí na sua mensagem. Vamos lá? Hoje o nosso pensamento positivo, ele traz aqui o seguinte título da mensagem, O Lenhador e o Machado. Conta a história que um lenhador novo chegou na floresta querendo ser o melhor. No primeiro dia, cortou 20 árvores. No segundo, 18. No terceiro, 15. E foi caindo, caindo. E frustrado, ele foi até o lenhador mais velho. Eu tô dando o meu máximo, mas produzo cada dia menos. O que tá acontecendo? O velho olhou pro machado dele e perguntou: quando foi a última vez que você afiou essa lâmina? Afiar? Eu não tenho tempo para afiar. Eu estou ocupado cortando árvores. Eu quero é cortar mais árvores. A vida é assim, minha gente. A gente entra na luta, no trabalho, nos boletos, e esquece de afiar a nossa força. É! A gente acha que determinação é só bater, bater, bater. Mas determinação de verdade é ter coragem de parar, respirar, afiar a nossa fé. Para aí sim voltar cada vez mais forte, de forma intensa. Confiança não é nunca se cansar. É saber que o cansaço não é o fim. É só o aviso de que sua lâmina está cega e sua alma está pedindo cuidado. Luta todo mundo tem, mas vitória é de quem entende. Às vezes, o passo mais importante não é para frente, é para dentro. Então, hoje, se você sente que está produzindo menos, que a vida está pesada, talvez não seja você o problema. Talvez seja seu machado. Para, respira, afia a sua lâmina. Eu digo, afia a sua fé. Cuida de você. Porque árvore nenhuma derruba um lenhador que sabe a hora de restaurar. Moral da história. É, minha gente, na vida não vence quem bate mais forte. Vence quem tem coragem de parar para se fortalecer. Lenhador bom não tem machado afiado. Ele mantém o machado afiado. É completamente diferente. Quando começa a ficar ceguinho, ele vai lá e corre para a fiação. Sua luta continua. Mas agora com a lâmina da esperança cortando na frente. Você já parou para pensar nisso?
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0: paixão desenfreada. Aô, essa crina dourada.
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0: Se esse cabelão falasse.
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0: É o Gustavo Lima, é o embaixador da programação aqui do nosso Revista Show. Cabelo cor de ouro. Essa aí eu vou te falar, hein? Ô, viola chonada, hein?
2: Ô, trem gostoso, senhor.
0: Nossa senhora.
2: Paga uma cachaça pra eu.
0: Pera aí, ô. Você tá achando que isso aqui é o quê?
3: Como é que é? Falou, tu mal quer, meu irmão?
0: Ai, ai, ai. Abriu o boteco mais cedo hoje aqui. Abriu o boteco mais cedo hoje aqui. Eu vou te contar, viu, rapaz? Também que esses modão tocando aqui na espacial, né? Até eu comecei. Comecei a querer salivar ONG.
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0: Na espacial, 1:30.

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4: Hora de Minas, quintou, hein? Com tempinho de sol na cobertura máxima. Intensidade branda agora, né? 23 graus, hein? 23.
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4: 1h33.
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10: Ah, turminha, prosa ruim.
11: Tá bom?
12: Ah, meu

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7: Acerte o seu pelo meu, 1h35.
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7: Hoje tem TBT, coisas da escola, que você lembra com alegria, coisas do tempo de escola, que você lembra aí? Qualquer coisa do tempinho de escola, fala comigo que eu falo contigo. Daqui a pouquinho vamos dar mais uma rodada de participações aqui, hein? 99740105.

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1: Cleiton e Romário, opa, cadê eu? Você sabe onde que eu tô? Ah, eu tô aqui, ó.
2: Espacial.
1: Opa, cadê eu?
3: Cadê você?
1: Tô te esperando. E aí, você já mandou pra mim? Coisas do tempo da escola que você lembra com alegria. Aquele cheirinho da cola tenaz, hein? Nossa senhora. Você comia a cabeça do lápis. Aliás, a cabeça e a ponta, né? É isso. Você mastigava? Sério?
4: Uma brasileira.
1: Isso tudo era fome?

0: Eita! Essa capivara aí é longa, hein? Essa capivara aí é das brutas, hein, rapaz?
1: Ah, de aço!
0: Lavação de roupa suja danada, nossa senhora.
2: É, maluco!
0: Lavanderia Espacial FM. Matheus e Cauã não recomendo. Paralamas, uma brasileira. Cleiton e Romário. Opa, cadê eu? Fred e Fabrício, te amar é meu talento. E aí, eu quero ouvir de você. Grava um áudio de preferência. Manda pra nós aqui, 99740105. Hoje é quinta TBT, aquele dia que a gente tem as boas lembranças da vida. Não é mesmo? Hã? Coisas do tempo de escola, que você lembra aí com alegria. Qualquer situação, qualquer coisa. Você ficou muito de castigo? Tomou bomba, repetiu de ano? Nossa senhora. Cada bombão, hein? Bum! Três bombas na mesma série? Sério? Mas isso acontece, isso acontece. Tem aquela professora, aquele professor que era o preferido, você gostava? É de matemática? Ah! Eu tinha uma professora de português, ela era uma mãezona. Português, como é que é? Ensino religioso, ó, tinha ensino religioso, acredite, viu? Ensino religioso e ciências, se eu não me engano, ou geografia. Mas que professora, viu? Que professora, ela morava na roça e vinha para dar aula para nós na cidade, né? Ah, rapaz, Dona Conceição, Dona Conceição, era uma mãezona pra nós, rapaz. Mas na hora de pegar pesado também ela era braba, viu? Brabona.
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0: Aqui comigo, 11 para as duas.
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0: 11 para as duas.
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23: 6 para as 2.
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23: Tá chegando mais um desafio da Cuca, meu povo! Ah, meu Deus do céu! Ah, não, agora hoje vai pegar muita gente.
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23: Já tinha um tempinho que a gente não trazia o mundo animal aqui, hein? Vamos lá! Ah, rapaz, vou te contar, hein? Quando chega esse momento, solta os cachorros! Mundo animal! Nós temos aqui uma charadinha animal para você mandar aí a sua opinião, de preferência que você grave um áudio. Já brinca com a gente aqui no TBT também. Hoje é dia de escola. Você pode pensar em tudo aí, material escolar. Lembrar de uma professora, um professor que marcou a sua vida. É, de forma resumida, né? Você manda para nós aí. Tem gente aqui que tá lembrando... do muro alto da escola, que teve que pular o muro uma vez, chegou atrasado. Aí vai lá o supervisor, né? O supervisor, o orientador, e pega pelo fundo das calças. É. Chegou atrasado. Você tem que entrar 7 horas, é 7 horas. Não é 7:01, não, viu? 7 horas, no prego.
27: Ai, ai, ai.
23: No prego. Você lembra de algum material escolar que marcou aí também a sua vida? É? Lembrança com alegria. Coisas do tempo de escola. Vamos aqui com a nossa Cuca Animal? É agora, já podemos?
28: Não,
23: então vamos lá, então.
28: Bagaceiro!
23: Cuca Animal! Queremos saber de você aqui o que é o que é. Não, tem rabo de porco, pé de porco, orelha de porco, mas não é porco. Não. Tem alguma coisa errada aqui. Tem alguma coisa errada. Meu Deus do céu. Abriu a porta do chiqueiro agora hoje, hein? O que é o que é? Tem rabinho de porco, tem pezinho de porco, orelha, mas não é porco. Meu Deus do céu. Isso aí é um chupa-cabra, né? É um chupa-cabra? Será que eu não é? E eu, hein? Cuca animal, acontece cada um, né, rapaz? Nossa, agora eu fiquei grilado. Agora eu fiquei grilado, né? Não.
1: Que isso, rapaz? Tenha calma, rapaz. Tenha
23: meu
1: calma.
23: Deus.
1: Você não
23: tô calmo. Tô calmo. Manda sua mensagem aí que eu tô te esperando, hein?
3: Chegou mensagem pra você.
23: Oba! Adoro.

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2: É pra já, 12:07 na Espacial.
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10: Agora na Espacial 2:12.
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10: Já voltamos! Continuamos aqui com o nosso Revista Show, na número 1 do seu coração. Tamo juntinho aqui na sua 105,5. Olha aí, você vai mandar a resposta pra nossa Cuca Maluca, brincando aqui no nosso TBT. Também na nossa Charadinha Animal. Hoje tá que tá, hein, meu povo? Charadinha Animal hoje, o que que tá pedindo aqui, hein?
11: Olha
10: aí! Ah, não, essa aqui de hoje, essa aqui de hoje, todo mundo vai acertar, hein? O que é o que é? Essa aqui todo mundo vai acertar hoje. Você já sabe? Já mandou resposta? O que é o que é? Tem rabo de porco, tem pé de porco, orelha de porco, mas não é porco. Que bicho que é esse, hein, rapaz? E a nossa Cuca hoje do TBT tá perguntando o seguinte: coisas do tempo de escola que faz você lembrar com alegria. Manda pra mim aí, vai!
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10: Agora são 2:14. 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Vamos falar de grana? Hã? Vamos falar aqui de din-din na Copa? Meu Deus do céu, hein? A maior premiação da história do futebol. A FIFA abriu os cofres mesmo, né? O torneio distribuirá impressionantes 727 milhões de dólares, cerca de 3 bilhões de reais e 600 milhões. Meu Deus do céu, que dinheirama, hein? Dinheiro com borra. Vai ser distribuído entre as seleções participantes, hein? A equipe que levantar a taça de campeã do mundo levará para casa nada menos que 50 milhões de dólares. A maior premiação esportiva já registrada em Copas. É muito dinheiro. É muita grana, rapaz. Eita ferro, senhor. Como é que fica a situação do Neymar aí? O Neymar desfalca a seleção brasileira em duelo com o Haiti pela Copa do Mundo. A Confederação Brasileira de Futebol, a CBF, confirmou hoje, quinta, que o meia atacante Neymar não será relacionado para o duelo com o Haiti pela segunda rodada da fase de grupos da Copa do Mundo. Em nota, a entidade informou que o jogador não viajará com o restante do grupo para Filadélfia, cidade da partida válida pela segunda rodada do Grupo C da competição. Camisa 10, que está em processo de transição física após se recuperar de lesão muscular grau 2 na panturrilha direita, seguirá em Nova Jersey, base da seleção brasileira para o Mundial, em busca de otimizar a recuperação. Recuperação aí, seu Neymar!
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0: essa turma aí eu vou te falar, viu? Quando eles chegam aqui, rapaz, nossa senhora. A turma do Golo fica doidinha. Só modão dos bons também, né, rapaz? Diego Arnaldo com Zé Neto e Cristiano. Vai cair água, hein? Por falar em cair água, você vai mastigar água hoje? Tem gente que já tá mastigando água aí, né? Tô achando que mais logo eu vou tomar um sorrisal, viu? Eu tô achando que mais logo você já tá tomando um sorrisal aí? Já tá? 2 horas mais 29 minutos. Vamos lá pro nosso aplicativo pra você se dar muito bem. Tem um montão de promoções, inclusive eu já vou adiantando, hein? Quem avisa, amigo, é. Amanhã nós vamos liberar a grana. É amanhã.
1: Um dinheirinho é bom, né?
0: É. Amanhã nós vamos abrir o cofre da Espacial aqui, viu?
2: Uai, já tem?
0: Já tem, já, uai. R$300 na promoção sextou na Espacial FM, viu?
2: Conta um caos bem bom aí pra nós.
0: Trezentão na mão pra você receber aquela graninha extra.
3: Era um dinheirinho bom, né?
0: É. Você já tá na fila da precisança?
2: Por favor!
0: Já tá na fila da precisança aí?
2: Vai!
0: Então já vou começar a torcer dobrado pra você, viu? Isso, quem tá na fila da precisança, eu começo a torcer dobrado pro ouvinte aqui, ó.
2: Ah, é?
0: É porque tem gente que ganha, mas né, não tá precisando, né? Tem gente que não tá precisando, não é verdade?
3: Era um dinheirinho bom, né?
0: Agora tem gente, não, tem gente que já tá na fila da precisança, aí eu falo assim, não, é isso aí, eu vou pôr ele na cabeceira das minhas orações. No topo. Isso, boa sorte, viu? Boa sorte.

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3: Aqui, 2:30.

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5: Olha aí, minha gente, Pará de Minas segue ensolarada, hein? Intensidade branda do sol agora. 23 graus registrando nossos termômetros. 23 na cidade.
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3: 11h35.
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0: Mas só cai quem quer. Yasmin Santos, você viu como é que ela tá fininha? Hã? Que é isso? Eu tô achando que ela passou naquele rolo de massa de pastel. É igual no desenho animado, né? Ei, Yasmin Santos. Tá magérrima, hein, rapaz? Ei, aí, ó. Todo mundo aqui na audiência máxima da 105,5, curtindo as melhores, a nossa programação Espacial FM. Quero você aqui comigo no 99740105. A Beatriz Rodrigues está no São Francisco. Ela mandou aqui o Barretola, copia e cola. A gente copia o pensamento positivo durante todo o programa. Você recebeu aí, que mensagem? Que mensagem, rapaz? Hã? A mensagem de hoje, o lenhador e o machado. Você tá afiando o machado da fé? Ah, o machado da perseverança? Pois é. Pare, pense e analise, hein? Como é que tá aí a sua vida, as ações, não é mesmo? A mensagem de hoje, se você não ouviu, só você pedir aí. Ô, Barretola, copia e cola. Vou mandar pra você aqui, no 99740105. A Cristiane Costureira tá na audiência com nós, todas as suas colegas de trabalho. O Marcelão Anaí Macedo, lá no Recanto, toda a família. O Magrelo. O Magrelo tá respondendo aqui a nossa charadinha. Ele sabe a resposta aí, ó. Ô, Magrelo. Magrelão. Magrelão acertou de prima? O que é o que é? Tem rabo de porco? Tem pé de puerco? Zureia de puerco? Mas não é porco? Meu Deus, hein?
1: Cruz credo, que coisa feia, Barreto.

0: Pedro, Paulo e Alex. Que delícia, que delícia. 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
0: 12 para as 3.
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0: 8 para as 3.
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0: Só se for agora, 12h57.
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0: Falamos diretamente aqui da Major Manuel Antônio 208, segundo piso do Predim da Rádio. Aô! Só da Espacial FM. Tá todo mundo ligadinho no Barretinho.
6: Aê, garoto!
0: Parece que eu já quero sentar. E tira o pé, e tira o pé, e tira o pé.
6: Começar a beber ouvindo essa.

0: essa calcinha de...
1: Gustavo Lima e o Panda. Carcinha de rei. A friagem. A friagem. Eita, ferroso. A Neuza, tá na audiência com a gente, tá lá no Belvedere. A Neuza acertou a charadinha. Ô, Neuza. Ótima quinta TVT pra você, minha amiga. O Rodolfo Robertino tá lá em Pitangui. O Rodolfo acha que a resposta de hoje é a porca. Hã?
2: Onde é que nós vamos parar esse mundo, né?
1: Não é a porca, não. Uai, ele falou que é a porca.
3: Errou!
1: Não. Meu Deus do céu. Vai pensando aí, vai pensando. Depois nós vamos trazer mais participações aqui da charadinha.
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1: Agora na Espacial 3:08.
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1: 3h14.
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3: 3:14 acontecendo por aí. Você fica sabendo por aqui. Curiosidades da Copa do Mundo. Isso é que é coração de mãe, né, gente? A mãe de Endrick aproveita treino aberto para rever o filhão e conhecer craques da seleção. Olha só, rapaz. Tietando o filhão, né? Mamãe coruja. Eu vou te falar, isso é que emoção no coração mesmo, né? Cíntia Ramos, a mãe de Endrick, jogador da seleção de 19 anos, marcou presença no treino aberto da equipe brasileira. A empresária aproveitou para matar a saudade do filho e tietar os demais convocados que representam o Brasil no Mundial. Um dia especial, cheio de gratidão. Escreveu ela, acompanhar o treino, matar a saudade, dar aquele abraço e depois compartilhar momentos em família. São memórias que vou guardar para sempre. Escreveu a mamãe do craque no carrossel, né? Ei, aguenta, coração! É a mamãe, a dona Cíntia Ramos, a mamãe do jogador Endrick, né? Isso é bom demais, né, gente? E a satisfação, o sorriso, hein?
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3: 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Bateu!

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3: A PRF apreendeu mais de 145 quilos de maconha e prendeu dois homens por tráfico de drogas no decorrer de uma fiscalização da Operação Cerco Fechado, no quilômetro 566 da BR-262, em Córrego Danta, na madrugada de hoje. A apreensão ocorreu durante a abordagem de um Chevrolet Spin, ocupado por dois homens de 24 e 29 anos, ambos moradores de Uberlândia. Segundo informações prestadas por eles, a carga saiu de Uberlândia e teria como destino a cidade de Belo Horizonte. E agora falando de saúde, a Secretaria Municipal de Saúde realiza no próximo sábado o dia D da campanha de multivacinação em Pará de Minas. A mobilização vai acontecer de 8 da manhã às 4 da tarde para atualizar a caderneta de vacinação da população, reforçando a importância da imunização em todas as fases da vida. Basta procurar uma das equipes de vacinação levando o cartão de vacinas. O atendimento será realizado na UBS Nossa Senhora da Piedade, Walter Martins, Providência e Paraíso, além do AME. Quem estiver no centro também poderá ser vacinado no Vacimóvel, que ficará estacionado na Praça da Matriz. A orientação é que a população aproveite a oportunidade para conferir se há doses em atraso e manter a proteção em dia. Direto da redação, repórter Sérgio Viana.
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6: Ótima quinta, 3h27.

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4: Alô, oi.
5: Amor, evita aquele caminho de sempre, viu? 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

0: trânsito parado lá.
1: Sério? 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
4: Quintou com solzinho aqui em Pará de Minas, meu povo. Umidade relativa do ar agora 44%. Pelo menos está subindo a umidade, né? Tempinho tá mais refrigerado, 23 graus.
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4: Espacial 3:30.
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5: 3h33.
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5: Começou! 1995. Oh, querida. Não chore. Lady, don't cry. Para começar a nossa viagem de volta ao passado, Red Velvet, na programação das antiguinhas. Você tá sabendo? Tá circulando aí nas redes sociais. É, os 7 pecados capitais dos mineiros. Será que você se enquadra em um deles? Mitideza, brabeza, pão durage, guludice, sem vergonhice, lombeira e oi gordo. Coisa triste, hein?

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1: Barbaridade, tia, coisa de louco.
2: Ô, trem gostoso, senhor.

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0: aí, você lembra dessa? Bate, bate, bate forte o tambor. Tiki, tiki, tiki, tiki, tac. É a banda Carrapicho. Rednecks, Cotton Eye Joe, Roupa Nova, Whisky a Gogô. E também Red Velvet. Lady, Don't Cry. Amanhã tem mais discoteca do Revista. Vamos fazer mais uma viagem das antiguinhas aqui, viu? Vamos aqui com a resposta da nossa charadinha. Qual é o bicho? Preste bem atenção. O que é o que é? Tem rabo de porco, pé de porco, orelha de porco, mas não é porco? Quem respondeu a feijoada? Ai, a feijoada!
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0: Isso tudo? Agora 3h46.
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9: Informando, 10 para as 4.
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9: Gente, 7 para as 4.
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9: Olha a Nayara Azevedo chegando para cantar para nós. Criado com vó.
14: Tá.

0: Fala, Barretola, boa tarde.
1: Boa tarde.
0: Manda um alô pra nós aqui, trabalhando no Boa Vista, Nova Serrana.
1: Agora?
0: Mar Pedreiro. Manda a música do Giló pra ele. E a resposta da da pergunta de hoje
1: é
0: o açougue. Tem orelha de porco, pé de porco, rabo de porco e não é porco, é no açougue.
1: Ô, senhor, não é não, senhor. Nós já respondemos. É a feijoada.
2: Ah, é?
1: É a feijoada. Tá chegando na sequência mais um campeão de audiência. Você vai ficar agora com o Titói, comandando o sertanejo bom demais. Já acabou o tempo? Bateu o sino? Já tá na hora de ir embora? A gente se encontra amanhã, hein? Com as graças de Deus, o nosso regente maior. Some não, hein? Falou!
3: Com qualquer uma delas vai ser a mais linda.
4: Senhor.

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2: Agora são 4 horas.
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7: 4:06.
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aí, são 4 horas e 7 minutos. Boa tarde para de Minas e toda a região. A partir de agora é você junto comigo na mesma sintonia, na mesma batida do meu coração. A partir de agora é o sertanejo bom demais, a partir de agora é história, a partir de agora é emoção. A partir de agora a gente contando, né, a sua história no caso, através de notas musicais, melodias e canções. A partir de agora você sintonizado com alegria, com emoção, com rapaz, posso te falar? Até com a Copa do Mundo. E te digo mais, muitos prêmios a partir de agora, tá?

Então não perca tempo não, dá um tapa no volume pra direita e deixa essa energia acontecer mais uma vez. Você que tá me dando carona, raspa o dedo do volante grande, do volante pequeno. Obrigado pela carona mais uma vez. Vamos pra lá, vamos pra cá. Eu vou junto contigo, pode ser, meu xará? Agora são 4 horas e 8 minutos, está liberado o WhatsApp para você mandar sua mensagem, mandar o seu alô, dar o seu recado. 37 é o código diário, 999-740-105. Manda áudio, manda aquela mensagem de texto. Rapaz, bora pedir aquela música, aquela canção. E posso te falar uma coisa, meu irmão? A gente vai tocar aquela que toca o seu coração. Vamos contar a sua história a partir de agora. Vamos viajar no tempo. Através de notas musicais, melodias e canções, imaginando aqui como tivesse uma linha, sabe? Uma linha temporal, e a gente vai viajar nessa linha. Vamos viajar na linha do tempo. Década de 50, 60, 70, 80, 90, anos 2000, até chegar nos dias atuais. Então, ó, dá um tapa no volume que eu disse, fica tranquilo, fica de boa, porque a partir de agora não tem modinha, não. A partir de agora é só modão. Começando os trabalhos por aqui, nesta quinta-feira, dia de TBT, então vamos reviver, vamos relembrar a primeira vez que Eduardo Costa esteve aqui nessa emissora. Mal sabia ele que esse mundão de meu Deus o esperava.

0: cantaram mais bonito que o próprio Sabiá. Roberta Miranda e Chitãozinho e Chororó, que encontro, hein? O Marcelão também tá na hora. É, falando em encontro, ó. Ó o Marcelão aí.
1: Aô, meu amigo de manhã e de tarde.
0: E aí?
1: Titonho.
0: Oi.
1: Aqui é o Marcelão do Recanto da Lagoa.
0: Boa tarde. Quero
1: mandar um abraço pra Nair, pra Valentina e pra toda a turminha do Recanto.
0: Beleza.
1: Ô, Titonho, eu tô achando que a Nair pensa que eu sou caixa eletrônico. Todo dia quer 100 real, velho. Manda uma música bem bonita aí pra nós, Titonho. Tamo aqui na escuta. Tchau, obrigado, boa tarde. Marcelão do Recanto da Lagoa.
0: A Nair sabe aonde que tem, Marcelão. E ela sabe que aí não falta, graças a Deus. Tira o escorpião do bolso, dá 100zão pra ela e pronto. A Valentina, Ana Paula e todo mundo no Recanto. Um abraço pra você, Sônia Silveira, Giovana Cara, Rodrigão, Valéria e toda a galera do São José. Muito obrigado pela agradável companhia sempre.
2: E aí, Titões?
0: E aí?
2: Boa tarde.
0: Boa tarde, Ronaldão.
2: A equipe pra todos os ouvintes.
0: Obrigado, meu irmão. Seja bem-vindo.
2: Tô marcando presença novamente.
0: Graças a Deus. Seja bem-vindo.
2: Tá mesmo bom demais.
0: Opa, aí
2: e
0: sim.
2: E é mesmo.
0: Valeu, obrigado.
2: Tamo junto.
0: Tamo junto sempre.
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0: E onde você estiver, Ronaldo Martins de Itaúna. Grande Ronaldão, vozeirão do Centro-Oeste Mineiro, meu irmão. Ô, Titonho, manda aí a música Aí é Tempo e ofereça pra Ivani de Ascensão. Pensa no povo bom. Aqui é o Avaílson do Padre Libério. Valeu, meu irmão. Valeu, valeu, valeu, valeu.
3: Boa tarde.
0: Boa tarde. Boa tarde.
3: Boa tarde.
0: Boa tarde.
3: Ô, Titonho, eu queria uma música Alain e Aladim.
0: Qual do Alain e Aladim?
3: A Chama do Prazer.
0: Aí sim.
3: A música A Chama do Prazer.
0: Se espalha.
3: Eu queria... oferecer essa música pra todo que gosta do Alain e Aladim.
0: Ah, bom demais. Quem é que não gosta, né?
3: Eu vou chamar você agora.
0: De quê?
3: O chazinho de morango. Né? Homem sentimental. Se esse homem é todo sentimental.
0: Ah, romântico, né?
3: Ele já chega apaixonado.
0: O último dos apaixonados.
3: Música, sofrência.
0: Muita sofrência, Angela Maria.
3: Né? Titonho.
0: Se espalhar.
3: Foi muito prazer conversar com você, Titonho.
0: Prazer foi todo meu.
3: Alguém já te disse que te ama hoje?
0: Ih, é?
3: Não?
0: Não.
3: Eu te amo, Titonho.
0: Que gostoso. Angela Maria, também amo muito você. Um beijo. Um abraço pra você do tamanho dos meus braços. Um abraço pra todos em Sete Lagoas, tá bom? Em especial para sua netinha Ana Maria. Muito obrigado mesmo pela sua agradável companhia. Que legal. A Lucimar também está curtindo a gente no Padre Libério. O Fernando Azevedo está em Betim. O Juninho Duarte também está na área. O Leandro Tales está curtindo a gente no Bairro São Pedro. A Rosângela, Ana Clara. Todos aí no Padre Libério. A Kelly está em Cláudio, olha que legal. O Wellington, a Kênia e também o Ailton e o Christian no São Cristóvão. O José Geraldo e também a Carol e a Priscila lá em Meireles. A Dulcilene no Santos Dumont, a Aldo na Fazenda Amores. O Paulo está no Recanto da Lagoa. A Alessandra e o Maridão de Março está lá em Juazeiro. A Camila Rodrigues e também a Maria e o Rogério. Toda a galera, toda a turma do Recanto da Lagoa, um abraço. Obrigado pela agradável companhia sempre. A Leila Mara está no Santo Antônio. O Léo Maria também está curtindo a gente. A Tito, o Osmar, o Vitor e o Maicon. Essa galerinha tá no São Francisco. Muito obrigado. O Flávio, a Roselita, a Celeste e também a Janete, a Simone em Pitangui. Obrigado pela agradável companhia sempre.

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1: Muito bem, galera, tempo e temperatura, eu vou te informar. Tempo e temperatura no Pará, nesse exato momento, 23 graus. A umidade relativa do ar de 48%, tá?
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0: Agora são 4 horas e 37 minutos. Bora pra cá, vamos fazer acontecer junto comigo. A Adriana também tá curtindo a gente, a mamãe Odete, todo mundo Santos Dumont. Muito obrigado pela agradável companhia sempre. Ô, coisa chique. Olha quem também tá comigo, a Fernanda Vieira. A Conceição dos Docinhos.
1: Fala, tio!
0: E aí?
1: Boa tarde.
0: Boa tarde, Conceição.
1: É a Conceição aqui da Vila Ferreira.
0: Boa tarde, minha amiga.
1: Oi, tio.
0: Oi.
1: O remedinho de pressão de manhã de tarde tá acabando, né, tio?
0: Tá. Amanhã é o penúltimo dia. Oi.
1: Um beijo no seu coração, viu?
0: Pra você também.
1: Que é sucesso aqui onde você estiver.
0: Amém.
1: Beijo, tio.
0: Valeu, Conceição. Ô, Conceição, amanhã é o penúltimo dia. Amanhã é véspera. Sabadão vai ser a despedida. E nós vamos ficar juntos aqui até as 8 horas da noite. Pra gente despedir com chave de ouro, viu? Conceição. E segunda-feira, ele estará de volta. Eles, na verdade, né? A dupla de dois, igual feijão com arroz. Igor Araújo e o Sozé. Segunda-feira estão de volta das férias, com as baterias recarregadas. Ficaram 20 dias no Pantanal, Conceição. Só pescando, curtindo a vida. É ou não é? Lá, com certeza, frio não tá, né? Com certeza. Fugiram do frio, Conceição. Um abraço pra você. Obrigado pela agradável companhia. Sempre tudo de bom.
1: Tio,
0: oi.
1: Uma boa tarde pra você.
0: Obrigado.
1: Amigo do nosso coração.
0: Vera Lúcia Diniz.
1: Pedi pro senhor mandar um alô muito especial pro Geraldo, lá do JK, o G da Já.
0: Certo.
1: Que Deus abençoe a todos nós. Um abraço pra Rosinete e a Penha do Jaguar e pra Dona Maria, mãe do Marcelão e o Tonzinho. Que Deus abençoe a todos nós, principalmente a você, que é nosso querido. Espacial FM, sucesso é aqui no nosso coração também.
2: Bom dia, Titão.
0: Bom dia.
2: Boa tarde. Deus abençoe a sua família espacial, sua família, nosso vizinho Carleite. Manda uma pra mamãe aí, Vera Lúcia Diniz. Toca um Vitor e Léo aí pra ela, hein? Principalmente se for borboletas. 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
0: Valeu, valeu. Ele falou bom dia, eu fui atrás. Ele falou bom dia, eu falei bom dia. Aí depois ele falou boa tarde, eu não falei. Ô, David Angerley, um abraço pra você, meu irmão. Mas é normal. Tô de manhã, tô de tarde, nem sei que hora que é agora. É, e também tem fuso horário, né? Eu não sei se você está aqui no Brasil. Onde você tá, David Angerley? Um abraço pra você, obrigado pela agradável companhia mais uma vez. Vera Lúcia Diniz e toda a família do Bainossol de Fátima. Estão em Pará de Minas mesmo, né? Preciso espalhar. O José Geraldo também tá curtindo a gente. Um abraço, obrigado pela agradável companhia sempre. Ó, o Igor mandou mensagem aqui, ó, falando que nesse exato momento, 34 graus lá no Pantanal. Você tá doido, meu irmão? Ele falou, Titão, é que tá um calorão, rapaz. 34 graus. Cuidado com a onça aí, viu? É, onça e cobra. Ha! Muito bem, tá lá. Tá pelo menos um peixinho pra nós. Preciso espalhar. Gente, faltando apenas 20 minutos para as 5 horas da tarde, a gente vai trazer Sammy Rico com Zezé de Camargo. Pra todo mundo gritar. Canta, Mirosmar!

0: vamos ver se vai estar prosseguindo, porque eu tô aqui na 050.
1: Opa.
0: Passando São Sebastião do Oeste.
1: Opa.
0: Destino Divinópolis, sentido da UNA, hein?
1: Opa.
0: Ai, ai, ai, hein?
1: Ai.
0: Esse trem vai prosseguir, hein? Ó, tá bombando, tá falhando, mas tá dando certo.
1: Ai, se tiver falhando é só tomar um Tadala. Se espalhar, arranja Tadala. Um abraço pra você, meu irmão. Aí, ó, dando carona, raspando o dedo do volante grande e curtir a espacial. Um abraço pro Ni, Matozinho, Vinícius e pra toda a galera aí do Lago Azul. Obrigado pela agradável companhia. Rapaz, raspando o dedo do trucão, cortando o asfalto e curtindo a espacial. Deus abençoe você, meu irmão. E muito obrigado pela carona, tá?

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2: 12 para 5.
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7: É, rapaz, há 24 horas atrás eu tava assistindo o melhor jogo da Copa até então, viu? Inglaterra e Croácia, jogão, jogaço. 4-2, vou te falar um negócio. Hoje, Jesus amado, dando calo nas vistas. Suíça e Bósnia, por enquanto 0-0. Pensa no jogo ruim. Ó, vou te falar, você que não tá assistindo, você tá perdendo nada, viu? Perdendo nada. 0-0, doloroso. Nossa, só dando calo nas vistas. Suíça, 0. Bósnia, também 0. Ai, Jesus. Ó, gente, então vamos falar do que interessa, né? A todos nós brasileiros. Apesar de Neymar ter treinado hoje com seus colegas de equipe, apesar de Neymar, né, ter ido para campo hoje para treinar com a seleção, não viaja. Neymar foi cortado e não viaja com a seleção. Está fora do jogo contra o Haiti, gente. Neymar não viajará para Filadélfia, junto com o restante da delegação da seleção brasileira, para o jogo contra o Haiti amanhã. O camisa 10 seguirá em processo de recuperação em Nova Jersey e estará em campo na segunda partida do Brasil. Na verdade, não estará em campo, né? Na segunda partida do Brasil, no grupo C da Copa do Mundo. A expectativa é da terceira, né? Ó, deixa eu te falar. Neymar tenta otimizar a fase final do processo de recuperação no hotel. Ele tem trabalhado em dois períodos, além dos treinos em campo, como aconteceu hoje de manhã, faz exercícios na academia, na parte da tarde, acompanhado de dois preparadores físicos, Cristiano Nunes e também o Mino Fuco. E a comissão técnica está sendo muito cautelosa com o craque camisa 10 da seleção brasileira, o maior artilheiro da história da seleção brasileira. A comissão técnica é cautelosa com ele. Não quer queimar etapas para ver se Neymar consegue se recuperar, né, o quanto antes. Por isso ele ainda é dúvida contra o jogo, né, contra a Escócia. Amanhã contra o Haiti está cortado. Contra a Escócia, que é o terceiro jogo, ainda é dúvida. Na próxima quarta-feira, a tendência é que seja utilizado somente na segunda fase da Copa do Mundo. E se o Brasil se classificar? Eu acredito que vai classificar, entendeu? Neymar vai jogar. Agora, se ele vai brilhar, se ele vai ser o diferencial desse time, que não tem diferencial nenhum, aí é só esperando para ver. Não é verdade? Você pode dar o seu pitaco aí, fica à vontade, tá bom? Daqui a pouquinho tem mais boletim da Copa com ele, Sérgio Viana, trazendo um resumo de Suíça e Bósnia. Ô, coitado. Deve estar lá na redação chorando nesse jogo que eu vou falar com você. Tá doído, viu? Só espero que amanhã Brasil e Haiti não seja tão ruim quanto está sendo Suíça e Bósnia nesse momento.
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3: 3 minutos para 5 horas.
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3: Agora são 5 horas.
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0: Agora são 5 horas em ponto, estamos de volta.
1: Boa tarde.
0: Boa tarde, José.
1: O José tá namorando com o fofo lá do Pitangui, né?
0: Ih, é?
1: Você não fala nada, né? Lá no casamento, você não convida nós, né?
0: Eu não tô sabendo essa fofoca, não.
1: O peludinho da mamãe, então volta segunda-feira.
0: Segunda-feira, Deus quiser, tá aí.
1: Eu não gosto que você chame de peludinho da mamãe, não.
0: Mãe. Eu não chamo.
1: Você já falou que ele é peludinho da mamãe?
0: Nunca falei isso.
1: Peludinho da mamãe?
0: Nunca falei isso.
1: O José com o fofo.
0: Também tá nunca disse isso.
1: Manda um modão pra nós aí.
0: Ô José, você tá pegando eu enganado, viu, José? Tá pegando eu enganado, porque não era eu, meu irmão. Um abraço pra você e obrigado pela agradável companhia. Tudo de bom.
2: Boa tarde.
0: Boa tarde.
2: Boa tarde.
0: Boa tarde, José. Esse é o outro José.
2: Ótima quinta-feira.
0: Esse é o José Antônio.
2: Por Deus, nossa Senhora, aparecida.
0: Amém, amém nós todos. Amém, amém, amém. Amém nós todos.
2: Meu Igor Araújo. Ó, Igor Araújo.
0: Isso, Igor Araújo.
2: Pessoal, todos aí da rádio.
0: Valeu, fera.
2: Vocês todos aí de Pará de Minas.
0: Obrigado, meu irmão. Valeu, fera. Nossa Senhora da Aparecida também protegendo você, meu irmão. Ó, oh, que nosso Senhor Jesus Cristo ilumine, proteja e te guarde. José Antônio da Silva de Ribeirão das Neves, um abraço pra você, meu irmão. Obrigado pela agradável companhia sempre.
3: Boa tarde, Titon.
0: Boa tarde, Ni.
3: Fala,
0: Ti. E aí?
3: Titon. Deixa eu falar com você aqui. Você já entrou em contato com o pessoal aí da CBF aí pra poder, né, fazer um campeonato aqui no Lago Azul aqui?
0: Ô, Ni, posso falar? Tenho certeza que vai ser muito mais competitivo, vai ser muito melhor pra gente assistir do que essa Suíça e Bósnia que tá rolando nesse exato momento, viu? Mas fazer um campeonatinho no Lago Azul aí, rapaz, você tá doido? Lago Azul versus Lagoa Azul, você tá doido? Lago Azul versus Carioca, Lago Azul versus Torneiros, entendeu? Você tá doido? Lago Azul versus Ascensão, pensa num povo bom. Ó, te garanto, rapaz, vai dar... Vai ser melhor pra gente encher os olhos, entendeu? Eu tenho certeza. Não vai ficar nesse 0x0 xoxo que tá nesse exato momento. Entre o jogo da Suíça. Preciso espalhar? Ah, pelo amor de Deus, Jorge Matheus. Por enquanto, intervalo de jogo, viu, gente? Suíça e Bósnia. Tá lá, 0x0. Nem voltar pro gramado, os jogadores não voltaram. Acho que eles nem estão querendo voltar. A verdade é essa. Sair do gol lá, se sair, eu conto pra vocês aqui, tá? Quem mais?
4: Ô, Titon, boa tarde, tudo bem?
0: Boa tarde.
4: Ô, Titon, tô passando já pra vocês. Você tá trabalhador demais, hein, rapaz?
0: Mas precisa espalhar.
4: Boa tarde. É, o Igor Al já voltar. Então, tá
0: comigo,
4: eu mandei um abraço pra ele. Tô sentindo muita falta dele.
0: E eu?
4: É, nós tá com saudade dela já.
0: Também
4: eu
0: tô.
4: Eu falo assim, alguém viu?
0: Olé, um beijo pra você, querida. É, ele fala isso mesmo. Alguém viu? Ele fala no jornal, né? No noticiário policial. Alguém viu? Como é que ele fala, hein, Leia?
4: É, nós tá com saudade dela já. Ele fala assim, alguém viu?
0: Alguém viu? É isso mesmo. Sobe a sirene. Ah, segunda-feira o homem volta com tudo, rapaz. Igor Araújo e o Sozé. A dupla de dois igual feijão com arroz. Ô, Leia, também tô morrendo de saudades dele, viu? Um abraço pra você. Leia dos Guardas, Adriano e o Arthur no Santo Antônio. A Ellen Alves, Osmano Rodrigues e toda a galera de Nova Serrana. Um abraço pra vocês, obrigado pela agradável companhia sempre. Tudo de bom. Ô, Titon, boa tarde. Olha, tô doido pra chegar amanhã às 14 horas, Titon. 14 horas já vou começar os trabalhos. Na hora do jogo do Brasil, eu já vou estar igual o Jiraya. Amanhã é de lavar pros cursinhos por dentro, Titon, e tomar aquela gelada. Partiu Brasil, disse a Leonilda. Um abraço para você, querida, de Carlos Cipó e todo mundo aí no Walter Martins. Também a Fabiano, Reginaldo. Obrigado pela agradável companhia sempre, tá? Tudo de bom.com, que legal.
5: Partiu!
0: E aí?
5: Deus abençoe mais uma vez.
0: Fica à vontade, meu irmão.
5: É, só tô aborrecendo, cara. Porque eu esqueci de mandar um oi para todos os ouvintes, né?
0: Opa! Não,
5: e agradecer pela atenção que você tem para com nós, ouvintes, né?
0: Por nada, meu querido.
5: E...
0: para mim é uma honra, viu?
5: Só queria uma canequinha esmaltada para nós, velho.
0: Boa.
5: Porque
0: boa.
5: Nós não estamos sabendo se nós estamos no Pará, no Brasil, ou em qualquer lugar que nós estamos, né? Nós estamos perdendo tempo.
0: Verdade. Verdade.
5: E mamãe era Lúcia, né? Sucesso, hein? Sucesso aqui.
0: E onde você estiver. David Angelé e Vera Lúcia Diniz e todos eles mais na Sorte Fátima. Um abraço, obrigado pela agradável companhia, tudo de bom, tá?
6: Ô, Titone.
0: E aí?
6: Boa tarde. Um alô aí pro nosso amigo Maracujá Brasil.
0: Um abraço pra toda a galera aí, obrigado. Esse é o Niltinho da Van, né? Raspando o dedo no volante, curtindo a espacial. O Iris José Ribeiro, de Lima de Garatinga, também tá curtindo a gente. Um abraço pra toda essa galera maravilhosa. Quantas pessoas por aqui, mandando áudio, mensagem de texto, sintonizados na melhor, na espacial. O Magrelão acabou de chegar.
7: Ô, Titone!
0: Boa tarde, Titone! Boa tarde!
7: Ô, Titone, você falando só Zé aí, tomara que volta mais calmo, né, senhor?
0: É, eu tô muito nervoso.
7: Grande hora pra nós lá,
0: é verdade, tá no Pantanal.
7: Se fiado com ele lá, o homem fica bravo, dá de cuspindo marimbondo aí.
0: Tá ele doido? ele é bravo, ele é nervoso.
7: E... Você que faz o campeonato aí, você coloca os caldas no meio também aí.
0: É verdade, turma dos caldas, rapaz.
7: Eu tenho o privilégio de morar. Existe Caldas Novas, né?
0: É verdade.
7: Eu já ficou velho, Caldas velho. Eu sou Caldas, já ficou velho já.
0: Tá certo.
7: Manda um alô pra minha família aí.
0: Boa, garoto.
7: Espacial, sucesso é aqui. Vamos que vamos mexer o doce.
0: Caldas Novas, água quentinha. E aí, em Caldas, como é que é? Gelada. Eu não é, Magrelão? Preciso espalhar? Um abraço pra você, meu irmão. Banho aí é complicado, né não, Magrelão? Hein? Tá vendendo aí ou não? Depois você me conta. Vamos trazer Guilherme Santiago? Agora são 5 horas e 7 minutos pra eu chegar. É mais um super sucesso no sertanejo bom demais. É Guilherme Santiago. É do outro lado da cidade. É meu amigo Magrelão nos Caldas. Dando um tapa no volume pra direita agora.

0: Ô, tio Tonho,
1: pode
0: estar gelado mesmo, senhor.
1: Não tá?
0: Mas é que dá o ponto morto do banho, não é problema, não. É que eu já vi gente morrer afogado. Morrer de ficar sem tomar banho, nunca vi.
1: Não, também não.
0: Então o que é que tem?
1: É verdade. Ver,
0: não?
1: É verdade.
0: O bicho tá pegando aqui,
1: tá.
0: Eu vou recolher lá pra dentro já, porque vai esfriar demais aqui hoje de novo, viu? Tá frio.
1: É verdade, tá muito.
0: Tá bom, vamos mexer o doce, né? Mexer o doce aí esquenta.
1: É verdade.
0: Vamos lá, espacial sucesso aqui.
1: De onde você estiver. Ô, Magrelão, o porco, ele morre, é de facada. Não é de sujeira, não. É ou não é, Magrelão? Um abraço pra você, Maria Cecília, Ana Clara, Van, Daniel, Éder, Vitória e toda a galera dos Caldas. Pensa num frião, ó frião, ó frião, pra lá de Ascensão. Falando nisso, Magrelão, um grande amigo seu de Ascensão, Deusdete, aquele que é abençoado até no nome, rapaz, olha, eu vou te falar um negócio. Lá na casa dele, o frio também corta, viu? É que é frio de cortar a pele, meu xará. E ele mandou um recado pra você, Magrelo.
2: Não, fala, tio.
1: E aí?
2: Tio, fala com o Gerardo Magrelo aí. O Gerardo Magrelo foi meu instrutor de direção na Vale.
1: Olha que legal.
2: Eu trabalhei na Vale.
1: Olha que chique.
2: Instrutor lá.
1: Que bacana, rapaz.
2: E me ensinou a trabalhar lá de carreta. Esse vagabundo, esse magrelo.
1: E hoje?
2: Agora fica vender maracujá.
1: Gostoso.
2: Esse maracujá chupado, viu? Eu devo muito a esse homem, viu, Titói? Esse homem é um anjo na nossa vida.
1: E é mesmo, e é verdade. O Magrelão é demais. Eu tenho um carinho danado por ele. Um homem muito bom. Já fui lá na cadeia do Santos Dumont. Segunda-feira eu vou buscar 1 quilo, rapaz, de maracujá que ele arrumou pra mim, ô Deus dela. E eu vou dividir com você. Você vai ver como é que é gostoso o maracujá do Magrelo. Eu vou buscar lá no Daniel. Lá no Daniel. Lá no Santos Dumont. Eu vou lá. Eu só não fui ainda. Já tá lá. Já tá guardadinho lá esperando nós, viu, Deus dela? Eu só não fui lá ainda porque eu tô agarrado aqui na espacial. Aí fica muito complicado eu ir lá. Mas segunda-feira o Igor tá de volta. Aí eu vou lá de tarde. Vou lá buscar o maracujá que o Magrelo arrumou pra nós. Eu vou dividir com você, viu? Pra Meire fazer um suquinho de maracujá pra você ficar carminho, Deus Deck. Você tá andando nervoso demais. Um abraço pra você, meu irmão. Hoje eu vou te falar, pensa no maracujá gostoso do Magrelo. Mandar um beijão pra Maria Cecília, Ana Clara, Van, Daniel, Éder, Vitória, toda a família de lá, né, Deus Deck? E pra sua também, meu irmão. Que Deus te abençoe muito, viu? Olha, a gratidão que você tem pelo Magrelo tem por você, Deus Deck. Viu? É, rapaz... Eu devo muito a você, você sabe disso. Um abraço, Deus te abençoe cada vez mais, meu amigo. A Raimunda, a Cláudia, a Dani, a Alessandra, toda essa galera aí, também curtindo a gente, curtindo a espacial. Essa turma tá na cozinha, raspando o dedo nas panelas e curtindo a espacial mais uma vez. Obrigado pela agradável companhia sempre. E já que nós estamos falando de motorista, falando de carreta, vamos mandar um abraço então pro motor aqui, ó. Raspando o dedo no volante, dando carona pra gente. Meu amigo Reinaldo Torres, e ele adora essa aqui, ó. Grande Reinaldo Torres, raspando o dedo no volante, me dando carona. Reinaldão, essa é pra você, meu irmão. Você não some, não. Agora são 5 horas e 13 minutos. 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
2: 5:17.
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4: 5h23.
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4: Para a alegria do meu querido amigo Xandinho, um abraço para você, Xandinho, Evani, Ana Luísa e toda a família em Antunes. Muito obrigado, viu, fera, pela agradável companhia mais uma vez. Sua presença e luz nesse programa. Agora são 5 horas e 24 minutos, é Chico Rei, Paraná. É pro Xandinho, um verdadeiro apaixonado.

machucar, Clanice Soares, sem machucar. Um abraço para você, Manu e Léo, Arthur e toda a galera aí na Vila Maria. Um abraço, obrigado pela agradável companhia. Agora eu que vou falar, Clanice Soares. Você gosta quando eu tô assim? Aí você fala, que voz ranhenta é essa? Não é assim que você fala comigo? É o frio, Clanice Soares. Não, eu não tô com frio, não. Eu não tô com frio, não, Clanice Soares. Eu não tô com frio, não. Um abraço pra você, porque todo mundo que tá com frio arruma um jeitinho de acabar com o frio dos outros. Não, quer não. Ô, Cléo, um beijo pra você, querida. A Pâmela também tá curtindo a gente, a Juliana e o Zé Antônio, lá em Casquiro. A Ana Carolina tá em Limas de Garatinga, a Andréia e também a Lília no Belvedere. A Valéria Silva, a Valquíria, a Neide em Limas de Garatinga, o Renato, o Israel, o Álbano e também o Lucas. Um abraço pro Maurício, toda a galera de Bom Jesus do Pará, melhor lugar no ar. Lucas Pedreiro e o Cleiton, desenhista, aí sim, hein? O Zé também tá na área, o Natanael, a Cristiane e a Dinalva em Nova Serrana. Hernani, João, Márcio e Samuel em Ascensão, pensa num povo bom. O Eduardo Antônio, Bairro Canaã, em Birité. O Geraldo e a Kelly em Cachoeira de Almas, a Solange, Luana e João Paulo em Florestal. Na capital mineira, não, mas é a região metropolitana da nossa querida capital. Olha, a Lena está curtindo a gente na Vila Ferreira, o Moacir Teixeira em Nova Serrana, a Maria de Fátima no Santa Edvírio, o Sorriso, meu amigo Sorriso, e também a Franciê no Recanto, a Gleuciane Martins em Antunes, a Flaviana Moreira, o Luiz e também a Isaura Silva no Barra Raquel, o Pablo, a Maria Clara e todos de Pitangui, a Lucimar do Padre Libério, o Olavo e também a Maria Aparecida de Torneiros. A Angelina está em Pitangui curtindo a gente. O Avaílson no Padre Libério. A Jéssica Natália também, Eloá e Nicolás no Jardim América. Um abraço para você, minha amiga Jéssica Natália, Eloá e Nicolás. Olha, o Maurício, a Toninha, o Alexandre e Luan, essa turma está em Pitangui. Um abraço para vocês aí. O Ailton e a Karine Ribeirão do Ouro, o meu amigo Tico, Tico, Tico Pedreiro, e também a Adriana, a Dona Irani, os netos Pedro, Rodrigo, Lívia, Alice e Laís. Um abraço para todos em Divinópolis. Obrigado mais uma vez pela agradável companhia por aqui.

Até que enfim a Suíça abriu o marcador. É, rapaz, o jogo até que melhorou, viu, gente, segundo tempo. Até que o segundo tempo tá dancado no zóio, não. O joguinho tá até bom, segundo tempo tá até bom, porque o primeiro tempo, Deus me livre e guarde, como diz a minha mãe. Suíça 1, Bósnia 0. Primeiro tempo, vou te falar, tava uma Bósnia, viu?

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2: 5:37.
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2: Muito bem, galera. Tempo e temperatura nesse exato momento em Pará de Minas, 21 graus. A umidade relativa do ar de 56%.

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2: 20 minutos para 6.
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2: 16 para 6.
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0: Estamos de volta, faltando apenas 15 minutos para 6 horas. A Suíça amplia o marcador, 2 para a Suíça, 0 para a Bósnia. E o joguinho de segundo tempo melhorou, rapaz, tá até gostosinho. Olha, o Edivaldo tá em Nova Serrana, também tá curtindo a gente. O Pablo está por lá também. A Natércia no Recanto da Lagoa, o Ailton, o Avaílson no Padre Libero. A Josiane, o Sidney, a Eliana, a Renata, o Gilson e a Luana também no Padre Libero. Na capital mineira do Tomate, tá minha amiga Luciene e também a Marlene Amaral. Ô Marlene Amaral, um abraço pra você, pro Tetete, pro Josi, pra Josi, pras netinhas, pra toda a família aí. Um abraço, obrigado pela agradável companhia sempre por aqui. A Angelina tá lá em Pitangui, o Maurício, a Toninho, o Alexandre, o Luan, a Elizabeth, a Isa e o Marcos, todos no bairro Belvedere. Um abraço, obrigado pela agradável companhia sempre. A Luísa, a Valéria, o Sidney, a Isabel no Recanto da Lagoa, o Douglas, o Elton, a Denise e o Jonathan em Nova Serrana. O Edilson, a Maria Gabriela, o Evandro e também a Meire, toda a galera de Pompéu, um abraço para vocês, obrigado pela agradável companhia mais uma vez. Faltando apenas 14 minutos para 6 horas, bora trazer Milionário e José Rico. E o danado do Ângelo.
1: Brasil!

0: a Suíça marca o terceiro. Ah, agora a Suíça quer golear. E a Bósnia, vou te falar um negócio. Tá no desespero, com um jogador a menos, né, xará? É, perdeu o zagueiro, né? Até então era o melhor em campo. Olha, a Rosana tá no bairro Raquel, tá curtindo a gente. Um abraço pra você, querida. Muito obrigado, viu? Pela agradável companhia sempre. Tudodebom.com. Vou encaminhar, tá? O conteúdo que você enviou aqui pra mim, para a Central de Jornalismo Espacial. Tá bom, Rosana? Um abraço pra você e pra todos aí. Quem também tá no bairro Raquel? O meu amigo Claudinei. Claudinei, querido! Um abraço pra você, pra Diva e pra toda a família aí na rua Carmo da Mata. Muito obrigado, viu, meu queridão? Muito obrigado pela agradável companhia mesmo. Tudo de bom. Quem mais? Quem mais?
1: Boa noite, Titone.
0: Boa noite. Tudo bem, Neuza?
1: Que Deus abençoe vocês aí da rádio.
0: Amém. Amém nós todos, querido. Um abraço para você, pro netinho Caio e para todos no Belvedere. A Creuza está em Divinópolis e também está curtindo a gente numa boa. Um abraço. Obrigado pela agradável companhia. Tudo de bom.com. Quem também está com a gente é a Camila Rodrigues, a Maria, o Rogério e todos no Recanto. A Leila Mara no Santo Antônio. Léo, Maria, Tita, Osmar e Vitor. Essa galera está no Padre Libério. A Rosângela e a Ana Clara também estão por lá. A Kelly está na cidade de Cláudio. O Wellington, a Kênia e também o Christian e o Cristóvão estão acompanhando a gente agora no Bairro São Pedro, com o radinho ligado. Muito obrigado pela agradável companhia sempre, tá? A Rosara, a Isabel, o Bernardo, todos de Esmeraldas, o Maicon, a Elisete, também o Flávio e a Janete, curtindo a gente em Ascensão. Pensa num povo bom! A Simone, o Geraldo, a Maria Fernanda, Ana Luísa, toda a galera de Pitangui, obrigado pela agradável companhia. A Amanda está em Curvelo, a Rosana, a Joyce também, a Elisângela, na Cidade de Maravilhas, o Maninha Elisângela e também a Franciele, curtindo a gente no bairro Capanema. Um abraço também para o Antônio Souza, na cidade de Araújo, a Vanessa, a Geisa, a mamãe Terezinha e também a Silvânia. A Cida Pires e o Onze Pitangui. O Alexandre também está curtindo a gente por aqui. Junto com ele está a Nápoles, a... Isso mesmo, Nápoles, nome do time, hein? Nápoles, a Regina e também o Wagner. Curtindo a gente numa boa. Um abraço também para Marilda e também para Tainara, Bianca, Pedro Henrique e toda a família aí no Seringueiras. O Vantuil, o melhor do Brasil. É, rapaz, um abraço para ele, a Dileuza, a Sofia e toda a galera em Betim. Um abraço também para o Rodrigão em Garatinga, o Paulo Melo e Matheus Leme e a Eliana e também a mamãe Maria Meinados no JK. A Perpétua está curtindo a gente em Araújo, a Tainara Cristina está no Santos Dumont e também a Ana Amélia está curtindo a gente, a Patrícia Moreira e a Natália no Santos Dumont. Muito obrigado pela agradável companhia de cada um de vocês. E a Bósnia acabou de diminuir, hein? O jogo ficou bom no segundo tempo, hein, rapaz? É outro jogo. 3 para a Suíça, 1 para a Bósnia.

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2: Ah, rapaz, agora são 6 horas em ponto. Tá aí João Neto Frederico, final de partida, né? A Suíça marcou mais um gol de pênalti e finalizou. Fechou a conta. Passou a régua, fechou a conta, 4 para a Suíça, 1 para a Bósnia, final de partida por lá. E final de dia também para a gente aqui no Brasil, não é verdade? Para nós aqui, final de um dia, começo de uma noite. Então vamos agradecer a Deus por mais um dia e pedir toda a proteção divina para mais uma noite que se inicia. Senhor, fazei de mim um instrumento da vossa paz. Senhor, onde houver ódio, que eu leve o amor. Onde houver ofensa, que eu leve o perdão. Onde houver discórdia, que eu leve a união. Onde houver dúvidas, que eu leve a fé. Onde houver erro, que eu leve a verdade. Onde houver desespero, que eu leve a esperança. Onde houver tristeza, que eu leve a alegria. Onde houver trevas, que eu leve a luz. Ó Mestre, fazei que eu procure mais consolar que ser consolado, compreender, que ser compreendido, amar, que ser amado, pois é dando que se recebe, é perdoando que se é perdoado, e é morrendo que se vive para a vida.

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2: 6:02.
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1: 6:06.
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1: 6:09.
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Agora são 6:10. João Mineiro e Marciano e as Paredes Azuis. Para José Antônio Cortella e também para o Roberto Fúria.

0: Se Deus quiser, não, meu irmão.
1: Boa noite, tio Tom.
0: Boa noite.
1: Flávia de Nova Serrana.
0: Tudo bem, querida?
1: Manda um abraço pra nós aí, Flávia, claro. Alberdão. Um abraço pra vocês aí também.
0: Obrigado.
1: E toca a música aí de Jean Giovanni pra nós.
0: Tá bom, querido.
1: Um abraço. Boa
0: Outro
1: noite.
0: Flávio, um abraço pra você também. Obrigado pela agradável companhia, poder bom. E pra todos em Nova Serrana. Papai do céu protegendo, abençoando vocês cada vez mais, tá? Nosso Senhor Jesus Cristo, ilumine, proteja e guarde. Um abraço do tamanho dos meus braços.

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2: Agora são 6 horas e 26 minutos. Vamos trazer ele, Sérgio Viana. O que será que ele tem para nos dizer? Boa noite, Sérgio.
3: Boa noite, Titonho, ouvintes e internautas. E agora é a hora daquele resumão da tarde, né, da Copa do Mundo, trazendo aí os dois resultados. E você aí que acompanhou com o Titonho a partir das 4 horas da tarde, a cada gol, a cada momento aí, ele falava, ó, tá 0x0 ainda, fez um gol e tudo. E agora a gente vai trazer aí o detalhe principal, o resumo desse jogo. Mas primeiro, vamos voltar lá no jogo de 1 hora da tarde. República Tcheca e África do Sul empataram por 1x1 nesta quinta-feira em Atlanta, em partida válida pela segunda rodada da Copa do Mundo. As duas equipes seguem sem vitórias no Grupo A. Com um empate, República Tcheca e África do Sul somam apenas um ponto no Grupo A da Copa do Mundo e estão em terceiro e quarto lugar, respectivamente. Na última rodada, precisam de vencer. Na última rodada da fase de grupos, ainda com chance de classificação para o mata-mata, a República Tcheca vai enfrentar a seleção mexicana. Já a África do Sul, também em busca de uma vaga, encara a Coreia do Sul. Os dois jogos serão na quarta-feira, às 10 da noite, no horário de Brasília. Lembrando que este Grupo A ainda tem hoje para fechar a segunda rodada, às 10 da noite, México e Coreia do Sul. A expectativa aí dos mexicanos de conseguir mais uma vitória e já classificar antecipadamente os donos da casa, aí, junto com os Estados Unidos e Canadá, aí, classificar para a fase mata-mata, a segunda fase da Copa do Mundo. E você acompanhou, como eu disse, terminou agora há pouco, você conferiu gol a gol com Titon, Suíça 4, Bósnia 1, valendo pela segunda rodada da Copa do Mundo, no Grupo B. Com o resultado, a Suíça lidera momentaneamente o grupo com 4 pontos, enquanto o adversário está em terceiro com 1 ponto, a Bósnia somente 1 ponto até o momento. Ainda pelo Grupo B, daqui a pouco, daqui meia horinha, às 19 horas, 7 da noite, mais conhecida como 7 da noite, a bola rola para Canadá e Catar. Na última rodada do grupo desse Grupo B, vai ter Suíça e Canadá e Bósnia e Catar no dia 24 de junho, às 4 da tarde. E agora falando de seleção brasileira, como a gente sempre fez aí durante a semana, começou desde segunda-feira aí falando sobre a seleção aqui no quadro, né? No Sertanejo Bom Demais. A seleção brasileira treinou no fim da manhã de hoje em Nova Jersey, na véspera do jogo contra o Haiti, na segunda rodada do Grupo C da Copa do Mundo. Neymar voltou a participar do aquecimento e da roda de bobinho com os demais jogadores, mas não vai viajar para Filadélfia, local da partida de amanhã contra o Haiti. O técnico Carlo Ancelotti não deu pistas sobre uma possível escalação. Assim como no treino de quarta, quando Neymar passou por batismo no retorno aos trabalhos, o treino de hoje teve corredor polonês. Gabriel Martinelli, que faz 25 anos hoje, foi homenageado pelos companheiros. O ponta esquerda do Arsenal chegou a ser testado, hein, por Ancelotti, durante a semana na equipe titular para encarar o Haiti. A atividade foi aberta à imprensa somente por 15 minutos. De novo, 15 minutos, como tem sido padrão na Copa do Mundo. Ancelotti treinou finalizações em um trabalho de campo reduzido, jogadas de bola parada. No período aberto, aos jornalistas, o técnico da seleção não posicionou a equipe e evitou dar pistas, indícios de uma possível escalação para a segunda rodada. Os treinos da semana indicaram que o italiano deve voltar ao esquema 4-2-4. E uma possível escalação, provável escalação, aí, segundo os jornalistas que estão acompanhando a Copa do Mundo, terá Alisson, Danilo, Marquinhos, Gabriel Magalhães e Douglas Santos, Casemiro, Bruno Guimarães, Luiz Henrique, Matheus Cunha ou Igor Thiago e Vinícius Júnior e Rafinha fechando o ataque. E aí, você gostou? O que você acha, Titão?
2: O Hendrick nada, né?
3: Nada.
2: Nossa, eu detesto essa escalação, essa formação 4-2-4. Deus me livre, guarda, ninguém marca ninguém. A defesa fica muito exposta. Sempre o adversário consegue ocupar os espaços. Pega a zaga batendo cabeça. Oh, Deus que me livre. Mas ainda bem que o Haiti é muito ruim.
3: Por isso que eu tô postando.
2: Eu acho que até ele tá pensando nisso. Por isso que vai nessa. 4-2-4, vamos pra cima deles, com tudo.

0: pode.
1: Quem segue a gente no Instagram vai ver lá meu placar lá que eu postei aqui na rádio.
0: Vai dar spoiler? Teu vídeo é só amanhã.
1: Pois é, spoiler? amanhã vocês vão saber. O que o Sérgio Viana tá pensando para esse jogo? 4-2-4 pode ser a escalação do Carlo Ancelotti.
0: Ah, deve ser. Ele falou que vai ter mudança. Quando acabou o jogo contra o Marrocos, ele tava pé da vida. Dá para ver, tava pé da vida. Ele falou, vai ter mudança. Só que a mudança que a gente quer não vai ter. No meu caso, né? Que no caso claro. Seria o Endo e tal.
1: A torcida quer, né?
0: Não é verdade? É. Né? Mas, paciência. Ele vai mudar a formação.
1: A formação, não, pelo menos.
0: É, porque a mudança, que, por exemplo, vai tirar o Paquetá, provavelmente.
1: Tem sabe? Que ir pra frente.
0: É, tirar o Igor Thiago, e colocar o Matheus Cunha. Não que eu queira isso,
1: Ainda que é mais pelos jornalistas que estão acompanhando. É,
0: a mudança Unidos, que ele está falando que vai ser isso, com certeza.
1: Exatamente. E a gente vai continuar acompanhando aqui. Amanhã vai ser um dia especial. A gente vai estar, desde o Jornal da Cidade, no Noticiário Esportivo, trazendo novidades sobre a seleção brasileira durante todo o dia, no Direto da Redação. E também aqui, às vésperas do jogo, eu estarei de volta aqui no Boletim da Copa, junto com você, Titonho, para trazer aí as últimas e torcer. É com fé que a seleção brasileira vai conseguir uma grande vitória e animar a torcida, animar os jogadores para a sequência da Copa do Mundo de 2026. E amanhã, vocês conferem no Instagram.
0: Isso.
1: Qual o placar?
0: Seu palpite.
1: Meu palpite para o placar de amanhã.
0: Eu também deixei meu palpite também. Não vou contar, não. Vou dar spoiler, não. Eu também deixei meu palpite lá. O vídeo amanhã vai pro ar. Ó, e você amanhã, quando você vier fazer o boletim da Copa, por favor, traga o seu terço, que nós vamos fazer uma oração junto aqui.
1: Com certeza.
0: Viu?
1: Lembrando que hoje, mais das tarde, vai ter um jogo muito importante também, que é o dos donos da casa, o jogo do México, que a gente vai estar acompanhando e trazendo também o resultado amanhã. Um abraço a todos.
0: Outro.
1: E até mais.
0: Valeu, valeu, Sérgio Viana. Olha, amanhã tem mais, hein? Boletim da Copa. Ou a qualquer momento, né? Quem sabe, hein? Quem sabe? A qualquer momento, uma notícia extraordinária, principalmente da nossa querida seleção, pra gente poder trazer até em primeira mão, hein? Fiquem antenados, fiquem atentos, fiquem ligados, porque aqui na Espacial FM é assim. Estamos juntos! Naquela corrente positiva, pensamento positivo também. Ah, Ancelotti, mas você tem que colaborar, tem que ajudar.
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Agora são 6 horas e 37 minutos. Rapaz, que programa gostoso! Muita música boa, informação, alegria, alto astral.

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4: Muito bem, gente. Tempo e temperatura, eu vou te informar. Tempo e temperatura no Pará, nesse exato momento, 18 graus. E a máxima já foi, né? Agora é temperatura só caindo. Ô frião, ô frião.
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4: 19 para 7.
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0: ainda mais nesse frio.
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0: 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Gente, canta, Mirosmar.

Para a alegria da minha amiga Cleo Cleo. Também o Valdeir, que está acompanhando a gente. Uma ótima noite para vocês. Obrigado, viu, gente, pela agradável companhia. Sempre é reta final de programa. Daqui a pouquinho tem o sorteio do kit da Espacial. É o Mirosmar, galera, para a alegria do Baby. Tá lá, tá trabalhando, garantindo um Faça Me Rir. Agora vamos relembrar. Hoje é quinta-feira, dia de TBT. Agora eu vou lembrar da minha adolescência, tá? Com Antônio Carlos e Renato. Rapaz! Aí eu vou para BH, vou para Três Lobos. Nossa, mãe. Arrastapé em Betim. O Alambi.

0: A minha querida amiga Uiara Jones de Pitangui. Ah, não, miserável. Se espalhar, três lobos. Ah, ótimo tempo, né? Bons tempos, é verdade, Uiara. Ah, tempinho bom, viu? Show de Antônio Carlos e Renato, Alan e Alex. Era as noites de BH, rapaz. Que coisa boa. Três lobos, arrastapé, observatório, café Cancún. Vou ficar aqui até amanhã, só lembrando, se espalhar.
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0: 6 para 7.
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0: 6 para 7.
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9: 6:53.
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Estamos de volta, minha querida amiga Uiara. Nossa, Titon, viajei, mas viajei muito aqui em pensamentos e lembranças. Você nem acredita. Ah, eu também, Uiara, eu também. Tempo bom que não volta mais. Um abraço para você, para Gabi e todos os Pitangui. A minha amiga Ângela Maria também, lá de Sete Lagoas. E deixa eu dar os parabéns nesse momento para Vanderlei José Nogueira, do Recanto da Lagoa. Final do telefone 7659. Leva para casa o kit da Espacial FM. Vanderlei José Nogueira, parabéns. O kit da Espacial FM é seu. Gente, vou ficando por aqui. Faltando apenas 2 minutos para 7 horas da noite. Se você continuar com a gente pelo aplicativo, não vai ouvir a Voz do Brasil. Se você continuar pelo aplicativo, você não vai ouvir a Voz do Brasil, e sim o programa Som na Caixa. 1 hora de música sem parar, sem intervalo comercial, sem blá blá blá. Se você continuar com a gente pelo radinho, você vai ouvir a Voz do Brasil. E às 20 horas ele estará em ponto aqui com a gente, o nosso querido amigo Carlos Leite, no programa Conexão. Amanhã é o penúltimo dia das férias do Igor Araújo. Então amanhã vai ser um sextou bem gostoso, bem diferente. Tem jogo da seleção, vai ser muito legal. Muitos prêmios na programação espacial o dia inteiro, liberando prêmios para você. 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No programa Super Sucesso, no qual eu vou apresentar amanhã, se Deus quiser, o Motorrádio. A gente vai sortear, né? Da promoção da Copa. Ou seja, muita coisa boa, tá bom? Muito obrigado, fiquem com Deus, uma noite maravilhosa e a gente se encontra amanhã, se Deus quiser, a partir das 9 da manhã e à tarde, a partir das 4 da tarde, aqui no Sertanejo Bom Demais. Valeu, valeu!

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9: 8:04.
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Opa, boa noite, estamos começando mais um Conexão aqui pela sua Espacial FM 105.5, a mais ouvida, o sucesso é aqui. Muito boa noite para você que está em casa, boa noite para você que está no seu trabalho, boa noite para você que está no trânsito, para você que está jantando, para você que está preparando o jantar, para você que está arrumando a casa agora e em sintonia com a gente. Que bom que nós estamos juntos nessa noite gostosa, quinta-feira, hoje dia 18 de junho de 2026. Onde quer que você esteja, obrigado, viu, pela sua audiência, companhia, sua participação, tanta gente com a gente, né? Coisa boa é estar com você, ter a sua companhia. Pois é, a noite fica mais gostosa, né? Se você está com a gente. Você que está no trânsito, motoristas de coletivos, trocadores, passageiros, meu abraço para vocês. Pessoal trabalhando aí também nos aplicativos, né? Os motoristas de Ubers, meu abraço. Também a moçada trabalhando aí no transporte escolar. É, você que já trabalhou, né, durante o dia, tem gente trabalhando agora à noite também no transporte escolar, mas todo mundo ligado aqui com a gente. Abraço, viu, gente? Obrigado aí pela companhia sempre de vocês. E os frentistas, meus amigos frentistas, meus amigos taxistas, motoristas de ambulâncias, né, que não estão em ocorrência agora, todo mundo ligado aqui com a gente. Você está trabalhando aí nos prédios, nas recepções dos hotéis, nas portarias, meu abraço. E você participando pelo 999-740-105, tantas pessoas já chegando aí com a gente, hein? Abração para todos vocês, viu? Participando aí pelo 999-740-105. Pode participar à vontade. Às 10 horas tem Moda de Rancho, pessoal já pedindo as músicas também do Moda de Rancho e participando com a gente. Conexão, a programação do Ricardo Alexandre, a direção é de Matheus Mendonça e do Ricardo Alexandre. Até às 11, você vai comigo. Olha, tem também o boletim da Copa, hein? Boletim da Copa, daqui a pouquinho, para você ficar por dentro de tudo que está acontecendo na Copa do Mundo de 2026. E a gente começa bem demais, né? O Conexão de hoje com o Kleber e o Cauã, até ficar velhinho. Boa noite para você.

É o Kleber e Cauã para começar o Conexão de hoje até ficar velhinho. Conexão, seu programa de todas as noites aqui pela sua Espacial FM, onde quer que você esteja. Daqui a pouquinho sua participação aqui com a gente, hein? Olha o João Neto e o Frederico.

João Neto e o Frederico, você de volta. Essa música que fez tremendo sucesso, né? Com Maria Cecília Rodolfo e agora de volta com o João Neto e o Frederico, você de volta. Agora são 8h13. 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Alô, um abraço. Queria mandar um abraço para a Dardânia, está super ligada com a gente, a Dardânia do transporte escolar, está sempre ligada, né? Hoje tá, agora está de folga, né? Já trabalhou durante o dia, agora está de folga. E enquanto descansa, está ouvindo a Espacial, ouvindo Conexão. Obrigado, viu, Dardânia? Obrigado aí pela sua audiência, obrigado pela sua companhia, sua participação com a gente aqui no Conexão. Olha, muitas pessoas chegando, e Dalila também está com a gente, a Vanessa. Obrigado, viu, pela participação. Pessoal enviando áudios. Daqui a pouquinho, isso é o áudio, viu, aqui no Conexão. Daqui a pouquinho, os áudios estão baixando. Daqui a pouquinho, você participa com a gente. O Sandro está com a gente. Ei, Sandro, é o primo. Alô, Sandro, um abraço. Ele falou, seu Carlos, estou em casa tomando uma e preparando jantar para os meninos, hein? O Sandro, então, está preparando o jantar hoje, né? Enquanto prepara o jantar, está tomando uma. Epa, umas e outras. Aí a dona Joana fica morrendo de vontade, viu, Sandro? Falou que ia tomar uma, a dona Joana fica morrendo de vontade, né? Um abraço, viu? Obrigado aí pela sua audiência. Obrigado pela sua companhia aqui no Conexão Espacial. Você sabe, né? É a mais ouvida, o sucesso é aqui.

Cleide Romário. Ei, Morena, um abraço, boa noite. E a Lauana Prado, é o Bar de Bairro, você curtiu aqui no Conexão. Intervalo, voltamos já já com muito mais pra você.

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2: 8:21.

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1: Agora são 8h22. 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
1: 17 graus agora em Pará de Minas, umidade relativa do ar 68%, vento está a 11 km por hora. Fraquinho, né? 11 km.
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0: Olha a hora agora, 8h28, estamos de volta com Conexão aqui pela Sul Espacial FM 105.5, a mais ouvida, o sucesso é aqui. Alô Antônio, tá ligado com a gente? Um abraço, viu Antônio? É lá do bairro Esplanada. Também Marilene, tá lá em Divinópolis, super ligada no Conexão. Alô Marilene, um abraço, muito boa noite para você também, viu? Obrigado aí pela companhia. Agora são 8h28, Vera Leite, bairro das Graças, também com a gente. Alô, Vera, boa noite para você também, viu? Lá do bairro das Graças, ligadinha aqui no Conexão, já pediu sua música também, no Borda de Rancho. O Sandro, que está preparando o jantar para as crianças, né, Sandro? Falou que está tomando uma, e a dona Joana fica ouriçada, viu?
1: Ai, ai, ai.
0: Falou que está tomando uma. Agora 8h29. Abraço também quem tá com a gente, Jefferson Pellegrini. Alô, Jefferson do Recanto. É o Jefferson Pellegrini, tá em ligadão também aqui no Conexão. Pediu sua música também, né, do Moda de Rancho. Pediu uma música com Eduardo Costa. Já tá programada, tá bom, Jefferson? Abraço para você, obrigado, viu, pela sua companhia. Rosa Pura, lá em Pitangui, e toda a sua turma, né? Um abraço, boa noite, gente.
2: Boa noite, meu amigo.
0: Boa noite.
2: Tudo bem com você?
0: Beleza.
2: Rosa Pura, como é que tá o Fofolete Original? Aqui, Lara, Paraíba, Viviane, Rodolfo, Tugaju, David, Teixeira, o João, a Líria Mutex, do Brumado.
0: Sei.
2: Mantuir, Paula, Heloína.
0: Turma,
2: e
0: boa.
2: Aqui. Hoje eu vou escutar um alô, eu quero escutar, que depois eu vou tomar um, hoje é na rua. Hoje eu quero, dona Joana, hoje eu quero tomar um suco na rua.
0: Que
2: eu tô com a sorte dentro de casa.
1: Ai, ai,
2: hoje
1: ai.
2: Eu quero tomar aquela.
0: Hoje vai tomar todas.
2: O nosso meme é de rua.
0: Opa,
2: e
0: que isso.
2: E pra você, meu amigo, manda pra Branca, pro Giba aí, viu, galera? Vambora, bora, bora.
0: Bora.
2: Bora tomar um especial sucesso aqui.
0: É aqui, sim. Sempre. Um abraço, Rosa Pura, lá em Pitangui, ligadinha com a gente, hein? Obrigado, viu, pela sua audiência também. Obrigado pela sua companhia. Ô, Carlos, que música é essa que tá tocando aí de fundo? Essa é o Lindo Lago do Amor com Gonzaguinha, né? Essa música é maravilhosa. 8h30. É o Marcelão, um abraço.
3: Ô, meu amigo de todas as noites, Carlos Leite.
0: Tudo bem?
3: Aqui quem tá falando é o Marcelão do Recanto da Lagoa.
0: Tudo bem, Marcelão?
3: Quero mandar um abraço pra Nair, pra Valentina e pra toda a turminha do Recanto. No Modo Rancho, toca aí pra mim, é João Mineiro e Marciano, Paredes Azuis.
0: Paredes Azuis?
3: É Marcelão do Recanto da Lagoa, Carlos Leite. Boa noite, tchau, obrigado.
0: Boa noite, Marcelão.
4: Boa noite, Carlos Leite.
0: Boa noite.
4: Gostaria de oferecer uma música pro Marcelo, pro Valentina, toda a turminha do Recanto, pra uma colega minha... Filha da Pedrelina e da Fatinha. Especial FM, sucesso aqui sempre.
0: Sempre.
4: Manda pra mim aí, Eduardo Costa, a carta.
0: A carta. Tá bom. Vou vir no Moda de Rancho, tá bom, Naí? Um abraço pra você também, viu? Obrigado aí pela sua companhia aqui no Conexão. Quantas pessoas chegando, hein? Rodrigo Pena, lá da Vila Ferreira. Ele, a Andréia, a Melmelzinha, da Orelhinha em Pé. Ele já mandou fotos pra gente. Tem a branquinha aqui, viu, dona Joana? Mandou foto. Tem a branquinha,
1: ai, ai,
0: tem a geladinha,
1: ai.
0: Tem um tiragosto aqui delicioso. O que é esse tiragosto, hein? Não deu pra entender direito. Eu sei que é coisa deliciosa, hein? Falou que a fininha tá aqui, dona Joana.
1: Ai, ai, ai.
0: Ah, você não pode faltar, né? Um abraço. Boa noite.
5: Boa noite, cara.
0: Tudo bem, Rodrigo? Tudo bem, Rodrigo?
5: Bora.
0: Bora.
5: Começando o trabalho.
0: Começando na quinta.
5: Quintou, né?
0: Pois é.
5: Hoje eu tomo só as duas geladinhas. Queria mandar um beijo pra minha esposa, Débora Cida. Pra minha Melzinha, que tá aqui escutando com nós aqui.
0: Melzinha não falha, né?
5: Hoje foi só um franguinho cozido.
0: Ah, é um franguinho.
5: Olha o quebra, né? Jogo Brasil.
0: Pois é.
5: Bora. Começar.
0: Pois é, amanhã o jogo do Brasil,

0: Né, Rodrigo? Sexta-feira, não trabalha no sábado, então e amanhã você tá aguardando tudo aí pra amanhã, né? Quer dizer, mais ou menos, né? Porque a fininha tá aí, a geladinha tá aí, o franguinho tá aí também, né? Um abraço, viu, Rodrigo, Andréia, Melzinha, orelhinha em pé aí, fica espertíssima, né? Né, Andréia? Fica aí juntinho de vocês aí, né?
1: Boa noite, Carlos Leite, Andréia Lira Ferreira.
0: Boa noite.
1: Um abraço, meu marido Rodrigo. A Memel, pra você, todos os ouvintes da Espaço FM.
0: Obrigado, viu?
1: Tomando uma de leve, né, Carlos?
0: Hoje é quinta,
1: amanhã
0: né?
1: Amanhã preto na folhinha.
0: Amanhã tá preto na folhinha, né?
1: Jogo do Brasil promete, né, Carlos Leite?
0: Ah,
1: sábado
0: tá prometendo.
1: Folga, domingo folga e segunda é preto na folhinha de novo. Bora, Carlos Leite, tomar aquela gelada.
0: Epa.
1: Espaço FM, sucesso aqui, onde você estiver.
0: Sempre,
1: abraço,
0: sempre.
1: Carlos Leite.
0: Outro. Obrigado, viu, gente, pela audiência. Obrigado pela companhia de vocês aqui no Conexão. O Carlos também, lá do supermercado, tá com a gente, né, Carlos? Um abraço. Obrigado, viu, pela audiência. Ele falou assim, ô Carlos, meu amigo Carlão, tô aqui ligadão no Conexão. Aí ele rimou tudo, né, dona Joana?
2: Ai, ai, ai.
0: Ei, meu amigo Carlão, tô ligadão no Conexão. Abraço, Carlos, obrigado, viu, pela sua audiência também. Obrigado aí pela companhia. Ele deve estar com a Renata, né, a sua futura esposa, né? E já comprou a aliança, dona Joana. Ei, agora casa, hein? Ah, agora não tem jeito, não. Já comprou aliança. Agora casa. Um abraço, Carlos. Um abraço, né, Renata? Renata é doida com a dona Joana.
2: Ai, ai, ai.
0: Abraço pra vocês. Obrigado aí pela companhia. Sempre. Henrique e Juliano. 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

Olha agora, 8h36, sucesso é aqui, Espacial Conexão. Alô, Leonilda, lá de Antunes, tá ligada com a gente. Um abraço, Leonilda.

Clayton e Romário, Se Eu Te Ver Do Ar, hein, com Zé Felipe. Leonilda de Antunes está ligada com a gente, Marcinho também aqui do centro. Alô, Juarez, um abraço, boa noite. Suzana também ligada no Conexão. 8h39.

João Neto e o Frederico, ouvida a Tina Turner, que lembrança em The Best, você curtiu aqui no seu Conexão. Agora 8h45, o sucesso é aqui, espacial é a mais ouvida. Olha, é o seguinte, a gente faz mais um intervalo, voltamos já já com muito mais participações.

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2: 8h46.
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2: 8h47.
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0: 8h51.
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0: Conexão Espacial FM, a mais ouvida, sucesso é aqui. Nós vamos juntos até às 11. Te lembrando que às 10 horas tem Moda de Rancho aqui no seu Conexão.
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0: Olha, muitas pessoas participando com a gente aqui do Conexão. Muito obrigado, viu, pela sua audiência. Muito obrigado aí pela sua companhia. Que bom que nós estamos juntos.
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0: Olha, um abraço para Beatriz Rodrigues, lá do São Francisco. Também já pediu sua música, né? Alô, Beatriz, um abraço para você. A Sônia Silveira também está com a gente. Alô, Sônia, lá do São José, está sempre, né? Sempre curtindo o espacial. Um abraço para você, viu? Obrigado aí pela sua companhia. Marcilene Cássia também com a gente. Alô, Marcilene, um abraço para você, viu? Obrigado aí pela sua participação também no Conexão. Olha, um abraço para Marli Assis, está lá no São Luís, ligada também aqui no Conexão. Obrigado, viu, pela audiência, companhia, participação também. Fernando, alô, Fernando, Fernando César. Ô, Carlos, manda um abraço aqui pra turma, na Moda de Rancho, manda Adalberto e Adriano, hein? Ah, já pediu sua música também, um abraço e toda a turma aí, viu? Pessoal todo, né? A Nair, a esposa é a Michele, né? Cunhada Raquel, Vinícius, Marlene... E o sogro Austregésilo. Um abraço pra vocês. Olha, um abraço também pra Cléo. A Cléo tá ligada. Alô, Cléo, um abraço. Obrigado, viu? Ô, Carlos, manda beijos pra Dardânia, pra Marli Assis, pra Betinha, pro Fofo Original lá de Pitangui e pra Rosa Pura. Tá bom, tá dado o recadinho, Cléo. Obrigado, viu? Pediu a música Rei dos Reis no Moda de Rancho. Obrigado pela audiência, obrigado pela companhia no Conexão. Alô, Adriana Cássia, a do Cores de Minas, tá ligada também com a gente, né? Um abraço. A Dardânia, né? Que a Cléo mandou um abraço pra ela agora há pouco. A Maria Assis também. Rosa Pura, turma toda e ligada, hein? Que bom, gente! Que bom ter a audiência de vocês. Que bom ter a companhia, né, aqui no Conexão.
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0: Alô, Kleber, também tá com a gente, o Kleber lá do JK, um abraço. E as promoções da Espacial, você já tá participando? Não? Você tá perdendo, hein? São muitas promoções. Se fosse você, entrava agora no aplicativo e se cadastrava aí em todas as promoções da Espacial. 8h54. Alô, taxistas, alô, motoristas de coletivos, alô, motoristas de aplicativos, turma toda ligada aí com a gente. Que bom que nós estamos juntos. Alô, frentistas, meu abraço pra vocês. É o Zé Neto e o Cristiano, hein? Resumindo, boa noite pra você.